palavra de Deus nos diz que a oração pode muito em seus efeitos. E se você tem o costume de orar diariamente, você sabe o quão maravilhoso é este privilégio que o Senhor nos dá, de podermos conversar com Ele em oração. Ainda melhor do que orarmos sozinhos, é podermos, como família de Deus, nos unirmos e orarmos uns pelos outros, como faremos daqui a pouquinho, no programa Oração em Família. Participe conosco neste momento especial. E se tem algum motivo pelo qual nós possamos também orar por você, é só escrever um e-mail para rede@bbnmedia.org. rede@bbnmedia.org.

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2: Os erros mais comuns de quem convive com uma pessoa com ansiedade grave. Espera por linhas mais baratas aumenta a pressão sobre planejamento financeiro no campo. Em país com maioria de não leitores, especialistas propõem novas formas de incentivo à leitura. Familiares e amigos desempenham um papel decisivo no processo de recuperação de pessoas que sofrem com ansiedade grave no país. No entanto, posturas equivocadas da rede de apoio podem acabar agravando os sintomas do paciente e retardando a busca por ajuda especializada. Médicos psiquiatras alertam que frases em tom de julgamento e interpretações erradas sobre a doença prejudicam o tratamento adequado da condição. Entre as falas e atitudes mais prejudiciais estão classificar o sofrimento como fraqueza de caráter, cobrar reação do paciente e esperar a crise passar sozinha. Além disso, a superproteção excessiva também compromete a autonomia da pessoa, enquanto a falta de atenção para sinais graves como isolamento e comportamentos autodestrutivos é perigosa. O acolhimento sem julgamentos e o acompanhamento médico rápido evitam complicações maiores e previnem a necessidade de internação. A indisponibilidade temporária de linhas de crédito rural com juros subsidiados tem pressionado o planejamento dos produtores rurais no início da safra. Sem o acesso imediato aos recursos com taxas mais favoráveis, o setor precisa reavaliar as estratégias de fluxo de caixa para aquisição de insumos e preparação do plantio. A situação exige cuidado redobrado na tomada de decisões financeiras para evitar prejuízos antes do início das atividades no campo. A recomendação de especialistas é organizar antecipadamente as informações da propriedade e comparar com rigor os custos das alternativas de crédito disponíveis no mercado privado. A contratação apressada de financiamentos mais caros pode comprometer a rentabilidade final do negócio e prejudicar a saúde financeira do produtor. O Brasil enfrenta um cenário desafiador na formação de novos leitores, com o surgimento de uma maioria de não leitores pela primeira vez na série histórica. Pesquisas recentes indicam que o país perdeu mais de 6 milhões de leitores, embora o mercado editorial tenha registrado um pequeno aumento na compra de livros. A fruta tropical, conhecidamente chamada de sapote preto, vem chamando a atenção devido ao sabor e à consistência de sua polpa escura, que até parece um pudim de chocolate. Originária do México e da América Central, a espécie traz uma densa concentração de nutrientes benéficos para a saúde. O alimento se destaca por conter uma quantidade de vitamina C 3 vezes superior à de uma laranja comum. Com formato parecido ao de um tomate, o fruto atinge o ponto ideal de consumo quando a casca assume uma cor mais clara e a polpa fica macia. Ele traz uma combinação rica em vitamina A, potássio, fibras essenciais e antioxidantes que auxiliam no fortalecimento do sistema imunológico. No entanto, é necessário cuidado ao consumir apenas a fruta madura, pois o fruto ainda verde possui sabor extremamente amargo e propriedades cáusticas.
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3: As boas novas para você memorizar esta semana encontram-se em Provérbios 28:5. Os homens maus não entendem o juízo, mas os que buscam o Senhor entendem tudo. Vamos ler novamente as boas novas para você memorizar essa semana, encontrou-se em Provérbios 28:5. Os homens maus não entendem o juízo, mas os que buscam ao Senhor entendem tudo. Estas são as boas novas de Deus para você memorizar esta semana aqui na sua BBN.

que você mais admira nesta vida? Frequentemente há uma desconexão entre o que nossa alma diz acreditar e onde realmente depositamos nosso prazer e confiança. Os seres humanos são adoradores por natureza. Se o coração não estiver preenchido pelo Deus verdadeiro, inevitavelmente criará ou adotará outros deuses. A idolatria humana é geralmente impulsionada pela autoconfiança e a competição. Ambos deslocam Deus do centro de nossas vidas. Por isso temos que sondar a própria alma para que assim possamos reconhecer a nossa necessidade de salvação. Volte-se para Cristo hoje e deixe que Ele ocupe o trono do seu coração. Só Ele pode satisfazer plenamente a sede da sua alma e libertá-lo da escravidão dos ídolos. Se quiser conversar a respeito disso, escreva-nos uma mensagem para o e-mail rede@bbnmedia.org.

0: Seja muito bem-vindo ao programa Oração em Família de hoje. Eu sou Lincoln Oliveira e antes de orarmos juntos como família da fé, ouça esta meditação bíblica trazida por Marco Ferreira. Marco.
1: Olá, querido ouvinte da BBN. Hoje eu quero te convidar a entrar comigo em um lugar sagrado. Um lugar onde a alma de Jesus foi provada, onde as lágrimas molharam o chão e onde a vontade do Pai venceu o medo da dor. Esse lugar é o Jardim da Aflição, o Getsêmani. Ali, o Filho de Deus se prostrou em oração, dizendo: Pai, se possível, passa de mim este cálice. Todavia, não seja como eu quero, mas como tu queres. O Getsêmani representa os momentos mais profundos da nossa caminhada cristã. Quando estamos cercados pela dor, sozinhos na fé, e somos chamados a decidir entre a nossa vontade e a vontade de Deus. Talvez você esteja passando por um jardim assim, o da perda, da dúvida, da enfermidade ou da espera. Mas saiba, é nesse jardim que Deus trabalha o nosso coração, fortalece nossa fé e nos prepara para cumprir o propósito dele. Nesta série de devocionais, vamos caminhar juntos por 6 reflexões no Jardim da Aflição. O primeiro jardim, o Jardim da Decisão, onde aprendemos a escolher a vontade de Deus. O segundo jardim, a solidão da oração, quando precisamos permanecer fiéis, mesmo sozinhos. O terceiro jardim, o cálice amargo, o momento de aceitar o que Deus permite. O quarto jardim, o sono dos discípulos, um alerta contra a indiferença espiritual. O quinto jardim, a submissão perfeita, a força que vem da obediência. E o sexto jardim, do jardim, a preparação para a vitória que vem depois da entrega. O meu desejo é que, ao longo desses momentos, o Espírito Santo fale ao seu coração, desperte sua fé e te leve a uma entrega mais profunda. Porque o mesmo Jesus que orou no Getsêmani também venceu a cruz. E hoje vive para te sustentar no seu jardim. O texto desta série de devocionais Jardim da Aflição encontra-se em Mateus capítulo 26, versículo 36 a 46. O sono dos discípulos. Evangelho de Mateus capítulo 26, versículo 43 a 45. Ele voltou de novo e encontrou os discípulos dormindo. Eles estavam com sono e não conseguiam ficar com os olhos abertos. Jesus tornou-se a sair de perto deles e orou pela terceira vez, dizendo as mesmas palavras. Então voltou até onde os discípulos estavam e perguntou: Vocês ainda estão dormindo e descansando? Olhem, chegou a hora e o Filho do Homem está sendo entregue nas mãos dos maus. O perigo da indiferença espiritual. Um vigia dormiu durante a madrugada e não viu o incêndio começar. Quando acordou, o fogo já tinha destruído tudo. Acordem espiritualmente. Há almas perecendo enquanto muitos descansam. Busque vigilância espiritual através da leitura diária da palavra e comunhão constante com Deus. Agora, vamos voltar ao apresentador do programa com os pedidos de oração.
0: Muito obrigado, Marco, por esta meditação. Eu agora convido você a orar intercedendo comigo. Uma ouvinte pede por uma oportunidade de trabalho para ela e seu esposo. Um ouvinte pede por orientação e direção do Senhor para uma viagem. Um ouvinte pede pela resposta de uma entrevista de emprego. Uma mãe pede por seus filhos, pede por libertação de vícios e um trabalho. Uma ouvinte pede por uma amiga, pede por sabedoria e direção de Deus para o início de seu namoro. Uma ouvinte pede por uma cirurgia que precisa fazer. Ore por esta ouvinte e também por sua irmã. Um ouvinte pede por ele e por seu filho. Por uma audiência que terá. Um ouvinte pede pela recuperação do seu sobrinho. Pela vida espiritual de seu namorado. Um ouvinte pede por uma nova oportunidade de emprego e direção de Deus. Um ouvinte pede por sua saúde e que Deus dê direção em relação a um relacionamento. Um ouvinte pede pela cirurgia de um amigo. Um ouvinte pede pelo parto de uma amiga. Um ouvinte pede pela cirurgia de seu avô. Pela vida espiritual de um amigo e por uma oportunidade de trabalho. Um ouvinte pede pela restauração do seu casamento. Um ouvinte pede por seu irmão que está com o joelho machucado e em cadeira de rodas. Por sua mãe que é idosa e precisa de cuidados. Um ouvinte pede pela saúde de seu vizinho que está com câncer. Pela salvação da noiva de seu filho. Você está participando do programa Oração em Família aqui na BBN. Encaminhe para a gente o seu motivo de oração. Você manda um e-mail para rede@bbnmedia.org. Se preferir, use o Facebook da BBN ou o WhatsApp. Um ouvinte pede por sua família e por uma causa. Um ouvinte pede por sua filha para que dê certo a compra de uma casa e pela vida espiritual dela e de seu genro. Um ouvinte pede pela salvação de seus familiares, por direção de Deus em relação a uma mudança de cidade. Um ouvinte pede pela cirurgia de sua mãe, pela salvação de sua filha e família. Um ouvinte pede por sua família, em especial por seu filho e netos. Um ouvinte pede por conforto de Deus para sua família. Um ouvinte pede por uma causa em relação ao seu filho. Um ouvinte pede pela salvação de sua nora e de seu genro. Por sua família, menciona a área de finanças, e por uma porta de emprego para sua filha. Um ouvinte pede por um casal. Deus lhes conceda a graça de ter um filho. Um ouvinte pede pela salvação da família de sua nora. Uma mãe pede pela saúde de sua filha adolescente. Um ouvinte pede pela salvação de sua cunhada. Um ouvinte pede oração por sua esposa que está enferma. Ore pela saúde de uma irmã em Cristo que foi diagnosticada com câncer de mama e passou por uma cirurgia. Um ouvinte pede por sua irmã que mora no exterior. Pede por seu casamento. Um ouvinte pede por uma causa na justiça. Um ouvinte pede pela salvação de seu esposo, seu filho e família. Pela restauração do seu casamento. E por sua filha missionária. Senhor, nós te agradecemos porque tu és o nosso Deus, te agradecemos pela salvação que temos em Jesus. Obrigado a Deus pela tua palavra, que é luz para o nosso caminho. Neste momento, Senhor, colocamos mais uma vez cada pessoa que foi lembrada aqui. Também oro pelos ouvintes que estão neste momento intercedendo, colocando diante de ti os seus corações. Pai, clamamos por aqueles queridos que ainda não te conhecem, pedindo a Deus por salvação. Lembramos também, Senhor, dos nossos lares, pedindo a tua intervenção naqueles onde há necessidade, ó Deus, de perdão, de reconciliação. Obrigado, Senhor, porque o teu amor jamais acaba e Jesus é a fonte inesgotável desse amor. Oramos, Senhor, pelos enfermos, pedindo que o Senhor tenha misericórdia, pedindo a Deus que o Senhor atue neste momento, restaurando a saúde. Pai, não há nada impossível para ti. Oramos a Deus por aqueles que perderam um ente querido, pedindo a Deus que o Senhor conforte cada coração. Oramos a Deus pelo país da Venezuela, pedindo a Deus também conforto, pedindo a Deus ânimo, que o Senhor abençoe as autoridades naquele país. Lembramos também dos países em guerra, pedindo a Deus por paz. Oramos, Senhor, pelos missionários espalhados pelo Brasil e mundo afora. Que o Senhor supra cada necessidade, que o Senhor também lhes dê ousadia e que haja muito fruto eterno. Senhor, oramos por nós, queremos brilhar por Jesus aonde estamos. Pedimos a Deus que o Senhor nos ajude a sermos canais de bênção. Oramos assim no precioso nome de Jesus. Amém. Eu vou passar para você agora o nosso endereço, anote aí. E compartilhe conosco o seu motivo de oração. Você escreve para a BBN, Rede de Rádio Difusão Bíblica. A caixa postal é 15.940. O CEP, 82.220.970, Curitiba, Paraná. Eu vou repetir, a caixa postal é 15.940. O CEP, 82.220.970, Curitiba, Paraná. Muito obrigado por sua participação no programa Oração em Família de hoje. Um forte abraço. Deus te abençoe.

excelente dia a você e muito obrigado por escolher o nosso ministério como sua companhia hoje. Que as bênçãos do Senhor cubram você e a sua família hoje e sempre. Vamos aprender mais do nosso soberano Deus? Então não perca logo mais através da Bíblia, com o pastor Itamir Neves de Souza.

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1: Amigo ouvinte, estamos reiniciando o nosso estudo através da Bíblia. Esse é um estudo no qual, durante um bom tempo, pretendemos meditar sobre toda a Bíblia, desde Gênesis até o Apocalipse. É um desafio, mas pela graça de Deus e na sua companhia, conseguiremos atingir esse grande alvo. Já realizamos por duas vezes essa jornada, contando com a aceitação e o apoio de muitos irmãos. Agora eu, pastor Itamir Neves, tenho e terei o privilégio de estar com você todas as vezes que sintonizar o nosso programa. Para isso eu quero te fazer um convite. Proponha no seu coração acompanhar os estudos de cada uma das passagens da Palavra de Deus, e a sua companhia é importante para nós. Na verdade, a sua companhia é a razão de ser do nosso programa. Mas eu gostaria de ampliar esse convite. Reúna a sua família. Convide o seu cônjuge, convide os seus filhos. Diga-lhes da oportunidade de participarem com você desse projeto tão rico de estudar a Bíblia toda. Podemos testemunhar que muitas famílias e muitos irmãos e amigos, individualmente, eles têm sido muito abençoados. Estudar a Bíblia sempre é algo precioso. O estudo da Palavra de Deus traz sempre consolação e a bênção de Deus para aqueles que separam um período de tempo para essa tarefa tão fundamental. Foi o apóstolo Paulo que disse em Romanos 15, versículo 4, as seguintes palavras: pois tudo quanto outrora foi escrito, para o nosso ensino foi escrito, a fim de que, pela paciência e pela consolação das Escrituras, tenhamos esperança. Você conseguiu anotar a passagem? Eu vou repetir. A passagem é Romanos, capítulo 15, versículo 4. Amigo ouvinte, muitas pessoas têm escrito sobre as bênçãos que têm alcançado através do estudo sistemático da Bíblia. Ao iniciarmos essa jornada que para nós é fascinante, de estudar a Bíblia, livro por livro, parágrafo por parágrafo e em muitas oportunidades, até versículo por versículo, gostaria de destacar para você o valor que devemos dar à Palavra de Deus. A Bíblia é a Palavra de Deus e registra a sua vontade para a raça humana criada por Ele. Alguns têm dito com razão que a Bíblia é o manual do fabricante. Se desejamos saber como o ser humano funciona e deve funcionar em todo o seu potencial, da melhor maneira possível, nós necessitamos estudar a Bíblia, pois nela temos as orientações seguras para que esse objetivo seja alcançado. Se desejamos ser seres humanos que cumpram as expectativas do nosso Criador, é necessário que saibamos corretamente como devemos nos comportar, como devemos reagir, como devemos nos relacionar uns com os outros, o que é que nós devemos pensar, no que é que devemos crer e, afinal, como devemos ser diante dele mesmo, diante do nosso próprio Deus. A Bíblia é um livro que não tem semelhantes, ela é singular e, por causa disso mesmo, tem sido atacada como nenhum outro livro. É possível dizer sem medo nenhum de errar, que nenhum outro livro teve tantos inimigos como a Bíblia. Porém, hoje, a Bíblia é um livro popular, é um best-seller, é um dos livros mais vendidos e mais conhecidos de todo o planeta Terra. A saúde e a vitalidade da vida humana e da vida da Igreja, em toda a sua história, sempre estiveram atreladas, isto é, estiveram sempre unidas ao estudo profundo da Palavra de Deus. Na verdade, ao longo da história, Deus foi sempre glorificado por meio de um grupo de fiéis que, seguindo os mandamentos das Sagradas Escrituras, o adoravam e o obedeciam. Papel esse que foi reservado a Israel, mas que infelizmente não foi obedecido por ele. Nos dias de hoje, esse relacionamento não pode ser diferente. Cada um de nós, ou a Igreja como um todo, necessita praticar a mesma obediência e, através de uma vida de temor a Deus, adorar e glorificar ao seu Senhor, o Senhor Jesus Cristo, a revelação perfeita do Pai, em quem habita toda a plenitude da divindade. Assim, amigo, eu creio que você pode concordar comigo que há necessidade de todos nós nos voltarmos para a Bíblia, amando-a, estudando-a, nela meditando com o objetivo de colocá-la em prática no nosso viver diário. Veja bem, numa época em que temos as mais diferentes ideias religiosas, em que temos os mais variados caminhos que, como dizem, podem levar o homem a ter paz consigo mesmo e com seu mundo, é urgente, na verdade é urgentíssimo voltarmos à Bíblia, sabendo que ela é a verdadeira palavra de Deus, a expressão da sua vontade para com todos nós, seres humanos, e o nosso relacionamento com Ele e com a sua criação. O estudo dos mandamentos e das orientações do Senhor não pode ser feito de uma maneira mecânica. Os livros que estudaremos não foram escritos de uma maneira mecânica. Eles foram inspirados, eles foram transmitidos pelo próprio Deus a homens piedosos que foram usados pelo Espírito Santo como instrumentos para registrarem as suas palavras. Esses homens, além de terem suas vidas piedosas, eles eram também falhos, como nós também o somos. Mas eles eram homens que criam em Deus, que oravam, colocando suas necessidades nas poderosas mãos do Senhor. Eram homens que sofreram por terem suas vidas conformadas à vontade de Deus. Ora, se assim eles eram e se comportavam, se assim eram e se comportavam os autores humanos desse livro divino, certamente será com essas atitudes que nós deveremos nos comprometer a estudar esse livro. O nosso estudo deverá ser feito com reverência, com submissão, com uma atitude de humildade, sabendo que a capacitação para obediência aos seus mandamentos e orientações deve vir do próprio Espírito Santo que inspirou o seu registro. Eu gostaria de convidá-lo a se colocar então diante de Deus e pedir-lhe que abençoe você e a todos os seus nesse propósito de estudar a palavra de Deus. Se o Senhor não estiver conosco, corremos o risco de gastar tempo precioso em nossas vidas e com certeza não seremos abençoados por não permitirmos a sua companhia. Essa companhia divina, Ele mesmo, o Senhor Jesus, nos prometeu quando disse que estaria conosco todos os dias até a consumação dos séculos, conforme lemos em Mateus 28, 18 a 20. E também, quando Ele disse, tempos antes, no próprio livro de Mateus, que onde dois ou três estiveram reunidos em seu nome, ali Ele estaria no meio deles. Eu quero repetir para você, para que você possa anotar essas passagens. Mateus 28, 18 a 20 e Mateus 18, versículo 20. Anote isso e depois confira na sua própria Bíblia. Essa promessa tão especial de Jesus deve ser apropriada por cada um de nós que desejamos estudar a sua palavra. A atitude do nosso coração deve ser essa. Ao estudar a Bíblia, necessitamos da sua presença constante, da presença do nosso Deus como autor divino da sua palavra. A Bíblia constitui a base para a nossa vida espiritual e a vida intelectual, na verdade, para a nossa vida como um todo. A própria Bíblia diz a seu respeito ser uma bênção especial de Deus para conosco. Eu quero convidá-lo a ouvir as palavras do Salmo 19. Eu vou ler e se você puder acompanhar, faça-o. Eu vou abrir no Salmo 19 e eu quero ler com você os versículos 7 a 10. Ouça ou então acompanhe-me nessa leitura. Diz assim a palavra de Deus: a lei do Senhor é perfeita e restaura a alma. O testemunho do Senhor é fiel e dá sabedoria aos simples. Os preceitos do Senhor são retos e alegram o coração. O mandamento do Senhor é puro e ilumina os olhos. O temor do Senhor é límpido e permanece para sempre. Os juízos do Senhor são verdadeiros e todos igualmente justos. São mais desejáveis do que o ouro, mais do que muito ouro depurado, e são mais doces do que o mel e o destilar dos favos. Essas são palavras impressionantes, você não acha? Certamente o salmista Davi conhecia esse livro divino, mas certamente ele conhecia ainda mais o autor desse livro divino. Olhando para a vida de Davi, um homem segundo o coração de Deus, podemos nos espelhar nele e não apenas ter prazer na lei do Senhor e na sua lei meditar de dia e de noite, mas principalmente poderemos amar e adorar o autor desse maravilhoso livro. O desafio para todos nós é que ao estudarmos as Sagradas Escrituras, amemos e nos relacionemos adequadamente com o próprio autor dessas Escrituras. Amemos a Deus. O meu convite para você é: ame o Senhor. Querido ouvinte, eu quero dizer que o nosso estudo através da Bíblia, que é o nome do nosso programa, deve alcançar pelo menos dois objetivos. Ao estudarmos a Palavra de Deus, estaremos crescendo intelectualmente e espiritualmente. É isso mesmo. O estudo da Bíblia nos abençoa em todas as áreas e eu quero compartilhar como é que você cresce intelectualmente. Primeiro, ao estudarmos a Bíblia, vamos conhecer o conteúdo conceitual de cada livro, de cada capítulo, dos parágrafos e dos versículos sobre os quais nos detivermos. Segundo, ao estudarmos a Bíblia, conheceremos o contexto histórico, geográfico e cultural de cada livro ou passagem das Escrituras, alvos dos nossos encontros. Terceiro, quando estudamos a Bíblia, vamos entender também a necessidade de aprendermos ou relembrarmos os princípios básicos, as regras básicas da interpretação bíblica, ou como se denomina nos livros acadêmicos ou seminários. Olha só, vamos conhecer ou relembrar os princípios da hermenêutica. Essa palavra hermenêutica descreve a ciência que estuda a interpretação. Em quarto lugar, quando estudamos a Bíblia, vamos perceber que em diversos assuntos, muitos interpretam este ou aquele texto de uma maneira diferente da nossa. E assim, podemos entender por que temos tantas vozes dizendo coisas diferentes a partir dos mesmos textos bíblicos. E em quinto e último lugar, crescemos intelectualmente porque a nossa fé fica cada vez mais sólida, mais firme. A nossa fé não será apenas um sentimento meio obscuro. Ao estudarmos seriamente a Bíblia, vamos alcançar um desses seus objetivos. Isto é, podemos explicar a razão da nossa fé, a razão da esperança que é em nós, como disse Pedro em 1 Pedro capítulo 3, versículo 15. Assim você pode perceber como é importante o estudo da Bíblia. Mas nós dissemos também que através do estudo da Palavra de Deus, podemos crescer intelectualmente e espiritualmente. Agora, encaminhando-nos para o final do programa, eu quero compartilhar com você como podemos crescer espiritualmente. É isso mesmo, nós crescemos espiritualmente e isso também pode ser confirmado através de cinco aspectos. O primeiro aspecto do crescimento espiritual se dá quando tornamos a Bíblia uma das partes fundamentais para as nossas próprias vidas. Um segundo aspecto do crescimento espiritual experimentamos quando começamos a amar cada dia mais a própria palavra. Quanto mais estudamos a palavra, mais cresce o nosso amor por ela. Minha oração é que todos nós possamos amar mais e mais a palavra eterna, a palavra do nosso Deus. O terceiro aspecto do nosso crescimento espiritual se percebe quando paulatinamente, dia a dia, passo a passo, nos tornamos pessoas melhores, mais próximas do caráter de Cristo. O propósito de Deus para conosco é exatamente esse, de nos tornarmos a cada dia mais parecidos com Jesus Cristo, conforme Paulo nos diz em Romanos 8:29. Fomos predestinados para sermos conforme a imagem do seu Filho, a fim de que ele seja o primogênito entre muitos irmãos. Em quarto lugar, também crescemos espiritualmente quando a nossa devoção aumenta. Mas talvez alguém pergunte, o que é devoção? Devoção é dedicação. Devotar-se a alguém é dedicar-se especificamente a alguém. Portanto, ao estudarmos a palavra de Deus, a nossa dedicação ao Senhor tenderá a aumentar. E finalmente, em quinto lugar, através do estudo da Bíblia, crescemos espiritualmente ao percebermos que o nosso amor por Deus vai aumentando diariamente. Amamos a Deus quando decidimos obedecê-lo. e essa obediência só poderá ser conseguida na suficiência do Espírito Santo. Portanto, eu quero dizer para você que todos nós que nos propomos a estudar a Bíblia, de Gênesis até o Apocalipse, podemos ter essa expectativa de crescer intelectualmente e espiritualmente. Mas talvez você me pergunte, como é que eu posso ter certeza que eu irei crescer? E se você me permite, eu quero responder lhe dando algumas sugestões. Como é que nós podemos esperar esse crescimento? Eu quero destacar, em primeiro lugar, a singularidade da palavra de Deus. A Bíblia, a palavra de Deus escrita, teve e tem um papel único na formação da cultura ocidental. Essa é a nossa cultura ocidental. Hoje ela é uma força que predomina no desenvolvimento global da política, da economia, das relações sociais. Ela tem bases alicerçadas na palavra de Deus, como, por exemplo, na pregação da igualdade entre os povos, na valorização das mulheres, na proclamação da justiça social. A Bíblia tem esse trânsito livre entre as diversas autoridades, mesmo que elas não sejam cristãs. Por quê? Porque ela é lida não apenas como uma história de uma raça ou de um povo, o povo de Israel, mas ela é considerada como a história de toda a humanidade. Assim, ela se revela singular na sua universalidade, no seu impacto na história, na sua comunicação, fazendo-nos crescer intelectualmente. Mas também nós crescemos espiritualmente. Por quê? Porque a Bíblia convida homens e mulheres a louvar o Criador em virtude da sua abundância na natureza. Vemos isso no livro de Salmos, através dos hinos que falam da glória de Deus. Da glória de Deus no universo, da glória de Deus na terra. Esse é o caráter universal da Bíblia. Ao estudarmos a Bíblia, convocamos não só os homens, mas toda a criação para adorar o Criador. Crescemos espiritualmente quando nos rendemos diante do Senhor que fez os céus e a terra. Os anjos proclamam a glória de Deus. A natureza revela a glória de Deus. E nós, como criaturas inteligentes, devemos buscar a glória de Deus. Nessa atitude de submissão a Deus, o nosso Criador, o nosso espírito usufrui da companhia divina. E assim crescemos, nos tornando melhores seres humanos, mostrando que fomos criados à imagem e semelhança de Deus. A Bíblia é o único livro que descreve a trajetória mundial com início e conclusão definidos no ato divino de revelação. E por isso, ela se torna singular em seu impacto, por conter a mensagem do poder de Deus demonstrado na história. Em virtude dessa ação divina, não é necessário que a Bíblia proteja os seus heróis. Ela é franca quando se refere àqueles homens escolhidos por Deus. Foram homens e mulheres que sentiram, reagiram, sofreram e se alegraram como nós. É a própria Bíblia que diz que homens a quem consideramos heróis, eles eram pessoas normais. Você se lembra do que Tiago disse de Elias, um dos mais importantes profetas de Israel? Acompanhe comigo a leitura de Tiago, capítulo 5, versículo 17. Eu repito para que você possa anotar. Tiago, capítulo 5, versículo 17. Ouça essas palavras. Elias era um homem semelhante a nós, sujeito aos mesmos sentimentos. Elias era um homem semelhante a nós, sujeito aos mesmos sentimentos. Essa é uma declaração muito importante. Por quê? Porque ela apresenta aquele que, como profeta, e nós o temos por herói, Elias enfrentou reis, orou para chover e parar de chover, e um dia teve o privilégio de se apresentar a Jesus quando da transfiguração. Sim, a Bíblia o apresenta como homem comum, de carne e sangue, com os mesmos sentimentos que eu e você temos.

0: Como a Bíblia chegou até nós? Como entender a Bíblia? Como interpretá-la corretamente? A Bíblia tem valor para os nossos dias? A Bíblia é aplicável para a nossa vida diária? Meu amigo, essas e outras perguntas são fundamentais e devem ser respondidas antes de iniciarmos o seu estudo detalhado. Por isso, eu gostaria de concluir esse nosso encontro com algumas palavras do salmista. Do Salmo 119, eu gostaria de ler os versículos 103, 104 e 105. Eu repito para que você possa anotar. Salmo 119, 103, 104 e 105. Diz assim a palavra de Deus: Quão doces são as tuas palavras ao meu paladar, mais do que o mel à minha boca. Por meio dos teus preceitos consigo entendimento. Por isso, detesto todo o caminho de falsidade. Lâmpada para os meus pés é a tua palavra e luz para os meus caminhos. Essas palavras mostram o valor da Bíblia e eu espero que encoraje você a estudá-la para conhecer ainda mais o nosso Deus. Quero ter um tempo de oração com você para pedir a Deus que o abençoe. Pai querido, dê que cada um dos nossos ouvintes tenha do Senhor a bênção necessária para ter uma vida agradável ao Senhor. Querido amigo, nós oramos para que Deus te abençoe e te convidamos para estar conosco no nosso próximo encontro. Até breve.
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0: Brasileiro médio vive mais de 12 anos em condição ruim de saúde, é o que diz estudo. Fruta preta com sabor de chocolate é rica em antioxidantes. Superbactérias do intestino são identificadas em teste de farmácia. O brasileiro passa em média 12 anos e meio de sua vida convivendo com doenças ou incapacidades físicas e mentais, segundo estudo publicado na revista The Lancet Public Health. O país ocupa a 16ª posição global no ranking de anos vividos em más condições de saúde entre 204 nações analisadas. O levantamento revelou um crescimento de 20% nesse indicador nacional desde 1990, acompanhando uma tendência observada no mundo. Problemas musculoesqueléticos como dor na coluna, transtornos mentais, prejuízos auditivos e lesões por quedas são as principais causas do tempo vivido com má qualidade de vida. Entre os fatores de risco citados, o índice de massa corporal elevado e os níveis altos de glicose no sangue lideram os prejuízos na América Latina. As mulheres também apresentam uma média de anos com saúde comprometida superior à registrada para a população masculina ao longo da vida. A fruta tropical, conhecidamente chamada de sapote preto, vem chamando a atenção devido ao sabor e à consistência de sua polpa escura, que até parece um pudim de chocolate. Originária do México e da América Central, a espécie traz uma densa concentração de nutrientes benéficos para a saúde. O alimento se destaca por conter uma quantidade de vitamina C 3 vezes superior à de uma laranja comum. Com formato parecido ao de um tomate, o fruto atinge o ponto ideal de consumo quando a casca assume uma cor mais clara e a polpa fica macia. Ele traz uma combinação rica em vitamina A, potássio, fibras essenciais e antioxidantes que auxiliam no fortalecimento do sistema imunológico. No entanto, é necessário cuidado ao consumir apenas a fruta madura, pois o fruto ainda verde possui sabor extremamente amargo e propriedades cáusticas. Pesquisadores da Faculdade de Medicina da USP e do Hospital de Clínicas de São Paulo desenvolveram um teste rápido de baixo custo para identificar superbactérias no intestino de pacientes em UTIs. A nova tecnologia utiliza um formato semelhante ao de testes imunocromatográficos comuns, como os de gravidez e COVID-19, reduzindo o tempo de espera do diagnóstico de 60 dias para apenas 6 horas. O método tradicional exige a cultura em laboratório, levando dias para liberar os resultados e forçando o isolamento preventivo dos pacientes, o que gera desperdício de insumos e estresse. Já os testes moleculares convencionais, embora rápidos, têm alto custo e exigem equipamentos complexos. A nova solução oferece alta precisão por um valor acessível, permitindo que hospitais públicos e com recursos limitados identifiquem a presença das bactérias precocemente e otimizem o uso de leitos e isolamentos.
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2: 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Os homens maus não entendem o juízo, mas os que buscam o Senhor entendem tudo. 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
1: Tema, a revelação do Calvário. Texto bíblico, Apocalipse 22, 20. Assim diz a palavra do Senhor. Aquele que testifica estas coisas diz, certamente cedo venho. Amém. Vem, Senhor Jesus. A agonia de Jesus Cristo ocorreu no Getsêmani, jardim localizado próximo ao Monte das Oliveiras, lugar de prensa, onde a azeitona era prensada para a produção de azeite. Ali Jesus Cristo foi prensado, moído, como sacrifício vivo para a remissão dos nossos pecados. Aquele local era importante para os hebreus, pois a oliveira era honrada como a rainha das árvores, e seus ramos verdejantes expressavam toda a sua majestade. E lá estava o grande rei dos reis, sendo pisado para liberar o óleo precioso da unção, que capacita o povo de Deus com autoridade conquistada na cruz do Calvário. A oliveira para eles representava também todas as bênçãos divinas, conforme Jeremias 11:16. E com a sua vitória, Jesus Cristo tomou posse de todas as promessas de Deus para as nossas vidas. No Jardim do Éden, as árvores também representavam, literalmente, necessidades espirituais. A árvore da vida e a árvore do conhecimento do bem e do mal. O que o homem perdeu com o pecado, Jesus Cristo resgatou, fazendo-se maldito em nosso lugar. Após a ressurreição, a glória do Pai Celestial foi revelada por Jesus Cristo, e com a sua vitória sobre a morte, conquistou todo o poder e domínio sobre a terra. Na cruz, a marca da cura, a marca da paz, da alegria, que nos aproxima de Deus, do perdão e da libertação, da salvação, enfim, tem a vida de Cristo para todo aquele que o receber como Senhor e Salvador de sua vida. Hoje a mesa está posta e o vinho está sendo servido, mas é preciso odres novos, não pode ser colocado em odres rachados. Receba o pão vivo que desceu dos céus para alimentar e lhe dar o direito de comer do fruto da árvore da vida no Jardim do Éden. Coma e beba em sua memória até que venha. Amém. Vem, Senhor Jesus. Apocalipse 22, 20. Oremos ao Senhor. Nosso Deus, nosso eterno Pai, nós queremos te agradecer pela entrega voluntária que o teu Filho fez de si mesmo na cruz do Calvário para nos substituir. Nós merecíamos esse sacrifício, porque a tua palavra diz que a alma que pecar, esta morrerá. Mas era necessário, Deus, que não tivéssemos pecado. E o homem é um pecador. Ele herdou o pecado. Ele obstinadamente continua pecando. Por isso, era necessário que aquele que não conheceu o pecado morresse para que fôssemos resgatados. Obrigado, ó Pai, por este livramento, por essa libertação, por essa salvação em Jesus Cristo. Nós oramos no nome dele, nosso Senhor. Amém. Amém.
0: Este texto foi extraído do livro O Maná que Alimenta a Fé, de Kátia Ferreira, AD Santos Editora. 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

Jesus disse no Evangelho de João, capítulo 15, no verso 7, Se vós estiverdes em mim, e as minhas palavras estiverem em vós, pedireis tudo o que quiserdes, e vos será feito. Nas palavras do próprio Filho de Deus e nosso Salvador, enquanto mantivermos nossa confiança nele e guardarmos sua palavra, ele então nos sustentará, e tudo aquilo que pedirmos será feito, de acordo com sua perfeita vontade para cada um de nós. Vamos continuar aprendendo do nosso maravilhoso Deus? Então não perca logo mais Palavra e Família, aqui na sua PBN.

Jesus Cristo nunca quebrou e nunca quebrará uma promessa. E exatamente por isso que podemos ter segurança naquilo que ele nos diz no Evangelho de João, capítulo 11, nos versos 25 e 26. Eu sou a ressurreição e a vida. Quem crê em mim, ainda que esteja morto, viverá. E todo aquele que vive e crê em mim, nunca irá morrer. Cristo, Filho de Deus, morreu na cruz para nos salvar. E a nossa esperança, essa promessa, nos garante que se confiarmos nossas vidas a Ele, a morte física neste mundo não será o fim. E assim como Ele, ressuscitaremos um dia. E dali em diante, para vivermos no paraíso para toda a eternidade. Por isso, querido ouvinte, se você nunca deu um passo de fé confiando sua vida a Jesus, faça isso ainda hoje. E tenha a maravilhosa esperança e paz de que é no paraíso com Deus onde você passará a eternidade. 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
1: Nos últimos anos, nós temos visto um aumento assustador de escândalos no mundo dos esportes, principalmente no que diz respeito à prática de doping, o uso de substâncias químicas ingeridas pelo atleta para elevar a sua resistência e seu desempenho. Na procura de levar vantagem contra a competição, alguns lançam mão de drogas para melhorar a sua performance. Mas testes antidoping cada vez mais sofisticados têm exposto aqueles que tentaram burlar o sistema. Recentemente temos visto desqualificações de equipes inteiras de provas extremamente importantes, justamente por causa de políticas de doping generalizadas na equipe. Mas os testes cada vez mais sofisticados têm revelado os infratores pelo que realmente são, ou talvez pelo que não são. Infelizmente, não existe nenhum teste químico para revelar o verdadeiro caráter de um homem ou mulher de Deus. Mas na palavra de Deus, nas listas de qualidades de caráter do líder espiritual e principalmente do homem de Deus chamado para guiar a família de Deus, a igreja, nós encontramos um atributo que se repete algumas vezes nessas listas e que tem a mesma finalidade das provas antidoping. Chama-se a qualificação de ser hospitaleiro. Alguém poderia pensar, mas hospitaleiro? Parece ser uma característica mais voltada para o mundo feminino. E nós também encontramos uma descrição de mulheres piedosas que têm praticado hospitalidade, lavando os pés dos santos, que traz essa mesma ideia. Mas o que tem a ver com o líder espiritual da igreja? Porque hospitalidade seria uma qualificação de caráter desse homem. O fato é que Deus considerou a hospitalidade importante o suficiente para fazer parte não somente uma vez, mas duas vezes nas listas de qualificações do homem de Deus. Por que será? Podemos encontrar alguns motivos possíveis para esse fato. Primeiro, nas culturas bíblicas, a hospitalidade era uma das principais marcas de caráter de um homem benevolente. Nós pensamos no caso de Abraão entretendo anjos sem saber em Gênesis 18 e 19. Revelava uma pessoa amiga, desprendida, ordeira e generosa, atributos tidos em alta estima em muitas culturas. Em segundo lugar, como responsável pela família na cultura do Oriente Médio, o homem e não a mulher tinha a última palavra sobre o uso da casa para receber outras pessoas. E em terceiro lugar, ser hospitaleiro significa estar aberto para que as demais características que descrevem o líder da família de Deus sejam conhecidas. Ou seja, esta prova de caráter revela se o homem é o que aparenta ser no contexto transparente do lar, o lugar onde não tem como fazer dissimulações por muito tempo, onde as máscaras caem e somos quem nós somos. Infelizmente, a prática da hospitalidade está ficando cada vez mais rara entre nós. Poucas pessoas estão dispostas a convidar outros a compartilhar uma refeição, passar um tempo maior em suas casas. Talvez seja justamente porque nós temos muito a esconder. Mas esse teste do caráter de um homem e mulher de Deus realmente descortina o coração. algumas observações iniciais sobre a qualificação que nós encontramos tanto em 1 Timóteo 3, 2, como em Tito 1, 8. O contexto são listas de qualificações da pessoa que Tito e Timóteo, jovens pastores em Creta e Éfeso, iriam designar como líderes da igreja local, ou seja, como aqueles com a procuração divina para pastorear a família de Deus. Fiel é a palavra. Se alguém aspira ao episcopado, excelente obra almeja. É necessário, portanto, que esse líder, supervisor, bispo, seja irrepreensível, esposo de uma só mulher, que já estudamos e que trata do casamento do líder espiritual, e depois, mais adiante, diz hospitaleiro, mais uma qualificação relacionada à família, ao lar. À primeira vista, hospitaleiro parece fora do lugar nessa lista, à luz de tantas outras características, mas notem que trata de uma qualidade relacionada à plenitude do Espírito como vista dentro do contexto do lar. É isso que nos ensina Efésios capítulo 5, quando diz, enchei-vos do Espírito, e os resultados são principalmente voltados para o contexto do lar. Uma segunda observação. A hospitalidade caracteriza uma pessoa cuja vida é um livro aberto, que não tem nada a esconder. Não significa que a casa do líder da família de Deus, da igreja, precisa ficar escancarada a qualquer hora, a qualquer minuto, pessoas invadindo a geladeira, os lugares particulares da família. Há limites que precisam ser traçados também. Mas a hospitalidade exige um desprendimento de bens materiais, um coração compassivo, transparência, autocontrole e também altruísmo. Esse é um ótimo resumo das qualidades de caráter do homem de Deus. Talvez por isso o hospitaleiro esteja nessa lista. E também temos que lembrar fatores culturais, alguns dos quais continuam nos dias de hoje. Por exemplo, a perseguição dos cristãos era muito frequente no primeiro século. Isso resultava em desemprego, exílio forçado, peregrinação e necessidade até de moradia. Um número expressivo de crentes foi disperso. Nós lemos sobre isso já no início dos livros de Tiago, de 1 Pedro. Em Atos 8:1 nós lemos também sobre essa dispersão. E essas pessoas, irmãs em Cristo, precisavam de abrigo, de refúgios seguros enquanto transitavam. Lembrando também que as estradas e as viagens eram perigosas, especialmente para os ministros itinerantes, cumprindo as ordens de Jesus de ir de Jerusalém, Judeia, Samaria e até aos confins da terra. Isso necessitaria num mundo que não havia redes de hotéis e hospedarias, lugares seguros para esses ministros ficarem. Também lembramos que naquela época, como ainda em muitos lugares hoje, as igrejas locais funcionavam nas casas dos membros. Não havia prédio de igreja. Então, muitas vezes, a igreja se reunia na casa do líder. Se ele não era hospitaleiro, a igreja nunca poderia crescer. Em todos esses casos, esperava-se que a liderança local estivesse à frente no cuidado dos cristãos viajantes. Bem, precisamos entender o significado da própria palavra hospitaleiro. Vem de um termo grego, philoxenon, que é composto de dois termos gregos que significam amigo, amor, a palavra philos, e estrangeiro, xenos. Ou seja, a soma das palavras que compõem a palavra hospitaleiro é alguém que ama estrangeiros. Nesse caso, podemos dizer que o significado da palavra é bem parecida com a soma das suas partes. Embora a hospitalidade hoje seja mais praticada entre pessoas já conhecidas, o termo e seu uso original certamente incluíam o cuidado e a hospedagem de pessoas desconhecidas. Ou seja, usando o lar como centro de ministério de refrigério para ministros itinerantes do Evangelho e também pessoas carentes. Basta pensar sobre a razão da prática de hospitalidade hoje. Será que ainda é necessário? Nesse mundo perigoso de tantos assaltantes, ladrões, malandros, será que há necessidade de líderes da igreja usarem a família, a casa, o lar, como um centro de ministério de hospitalidade? Podemos sugerir algumas razões porque sim. Talvez a mais importante é porque Deus exige a prática da hospitalidade. Outros textos recomendam que o cristão seja hospitaleiro. Por exemplo, Romanos 12, versículo 13, diz: compartilhai as necessidades dos santos, praticai a hospitalidade. Essas ordens seguem a ideia de mostrar amor sem hipocrisia, não fingida. 1 Pedro 4, versículo 9, ecoa essa mesma ideia quando diz: sede mutuamente hospitaleiros sem murmuração. Interessante que muitas vezes podemos receber pessoas em casa, mas resmungando, murmurando, falando por trás, por causa dos hábitos, da ingratidão ou outras características dos hóspedes. Uma segunda razão para praticar hospitalidade hoje é porque a prática da hospitalidade nos ensina a ceder a nossa casa, abrir as nossas mãos de forma desprendida, expõe ainda o coração do homem e da sua família. Isso nos leva para uma terceira razão: a prática da hospitalidade desenvolve o próprio desprendimento em termos do que nós possuímos. Acaba revelando o nosso tesouro, o que é que nós mais valorizamos, os nossos bens ou o amor pela família de Deus. Uma quarta razão é que, uma vez que a prática da hospitalidade envolve toda a família, torna-se uma excelente ferramenta para treinar os nossos filhos no que diz respeito a ceder e compartilhar, por exemplo, seu quarto com um hóspede. Desse modo, sua vida pode ser eternamente enriquecida no contato com pessoas carentes, ministros do Evangelho, ou seja, lançando o nosso pão sobre as águas no fim de muitos dias, pode retornar. Uma outra razão é que a prática da hospitalidade oferece a oportunidade de exercer bondade genuína, sem expectativas de receber algo de volta. Além disso, pode brindar-nos com oportunidades indizíveis, como aqueles que hospedaram anjos. Lembra o que diz o texto de Hebreus 13, versículo 2? Não negligencieis a hospitalidade, pois alguns, praticando-a sem o saber, acolheram anjos. O texto não está dizendo que a possibilidade de que alguém que se hospeda na nossa casa talvez seja um anjo. É um equívoco na interpretação do texto. O que está dizendo é que, sem saber, podemos abençoar alguém que algum dia vai retornar a bênção sobre nós, sem nós percebermos isso. A hospitalidade também serve como ensaio para praticarmos, para entendermos melhor, uma vida de contentamento com o que nós temos. Por isso, Pedro diz para praticar a hospitalidade sem murmuração, ou seja, ficando contente que nós podemos partilhar o que é transitório, temporal e terreno. para aquilo que é eterno, o amor aos santos. Uma outra razão é que a prática da hospitalidade desenvolve o avanço do evangelho e o espírito altruísta. Interessante que temos uma carta inteira da Bíblia que trata muito do assunto de hospitalidade. É o livro de 3 João, carta pequena, uma das menores de toda a Bíblia, em que João recomenda o seu amigo Gaio a prática da hospitalidade. Escuta o que 3 João 5 a 10 diz. Amado Gaio, procedes fielmente naquilo que praticas para com os irmãos, e isto fazes mesmo quando são estrangeiros. O significado básico do termo hospitalidade. Os quais perante a igreja deram testemunho do teu amor. Bem farás encaminhando-os em sua jornada por modo digno de Deus. Pois por causa do nome foi que saíram, nada recebendo dos gentios. Portanto, devemos acolher esses irmãos para nos tornarmos cooperadores da verdade. Escrevi alguma coisa à igreja mais Diótrefes, que gosta de exercer a primazia entre eles, não nos dá acolhida. Por isso, se eu for, far-lhe-ei lembradas as obras que ele pratica, proferindo contra nós palavras maliciosas. E não satisfeito com essas coisas, nem ele mesmo acolhe os irmãos, como impede os que querem recebê-los e os expulsa da igreja. Era uma verdadeira crise de hospitalidade que João trata em sua carta, parabenizando Gaio e criticando Diótrefes justamente nesta área de hospitalidade. Uma família que pratica a hospitalidade deixará seu legado na vida de seus membros. Na época de Paulo, ter sido uma mulher hospitaleira era um pré-requisito para que as viúvas passassem a receber apoio da igreja. Faz parte do nosso currículo cristão de sermos hospitaleiros. Assim como os testes antidoping não são infalíveis, é bem possível alguém fingir ser hospitaleiro mesmo não sendo. Também lhe podem faltar outras qualidades de caráter do homem de Deus. Mas normalmente,

Eu sou o Renato Gontijo e foi um privilégio muito grande estar com você na BBN e mais esta oportunidade. Para me despedir hoje, quero deixar o Salmo de número 3, os versos 4 e 5, que diz assim: com a minha voz clamei ao Senhor e ouviu-me desde o seu santo monte. Eu me deitei e dormi. Acordei porque o Senhor me sustentou. Que nosso soberano Deus continue sustentando você e a sua família hoje e sempre. Forte abraço a você, fique com Deus e permaneça aqui, louvando e ouvindo mais do nosso soberano Criador. Até amanhã.

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0: Estados Unidos impõe nova tarifa de 12,5% a produtos brasileiros. 10 cidades mais violentas do país estão na região Nordeste, é o que aponta estudo. El Niño pode aumentar casos de chikungunya e dengue no Brasil. Os Estados Unidos anunciaram a aplicação de uma nova sobretaxa de 12,5% sobre produtos brasileiros a partir já desta sexta-feira. A medida foi motivada pela alegação de que o Brasil não adota mecanismos eficazes para conter a importação de mercadorias feitas com trabalho forçado. Essa nova taxa substitui a alíquota de 10% aplicada desde fevereiro e se soma a outro tributo de 25% em vigor desde esta semana. Com a decisão do governo americano, a carga tributária total sobre as exportações do país pode alcançar 37,5%. A investigação conduzida pelo Escritório Comercial Americano apontou que o Brasil importou itens como alumínio, algodão, eletrônicos e baterias de lítio associados ao trabalho escravo. Na avaliação das autoridades de Washington, a falta de bloqueio a esses produtos gera uma vantagem competitiva desleal que prejudica empresas locais. As 10 cidades brasileiras com as maiores taxas de mortes violentas intencionais estão localizadas na região Nordeste, é o que revela o 20º Anuário Brasileiro de Segurança Pública. O levantamento, divulgado nesta quinta-feira, aponta que a Bahia lidera em quantidade de municípios no ranking, registrando metade das cidades listadas. O Ceará aparece em seguida com 3 municípios, enquanto Pernambuco e Paraíba possuem 1 cada. A contagem reúne homicídios dolosos, feminicídios, latrocínios, lesões corporais seguidas de morte e vítimas de intervenção policial. O principal fator por trás dos altos índices de letalidade nesses municípios é a intensa disputa de organizações criminosas pelo controle do tráfico. A possível chegada do fenômeno El Niño com intensidade moderada a forte no segundo semestre pode acelerar a proliferação do mosquito Aedes aegypti no país. As altas temperaturas combinadas com o aumento das chuvas criam um ambiente ideal para a multiplicação de criadouros em várias regiões. Diante do risco, o Ministério da Saúde emitiu um alerta preventivo para estados e municípios sobre o perigo de surtos de dengue e chikungunya. As projeções apontam que o Brasil pode registrar cerca de 1.700.000 casos de dengue nos próximos anos.
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0: Sexta-feira, 24 de julho de 2026, em Curitiba e região metropolitana, céu nublado com possibilidade de garoa de dia e à noite. Mínima 10, máxima 15, em Cornélio Procópio e norte do Paraná, sol com algumas nuvens, chove rápido durante o dia e à noite, mínima 14, máxima 19. Em Taubaté e Vale do Paraíba, em São Paulo, sol com aumento de nuvens e pancadas de chuva no fim da manhã e à tarde, à noite temporal. Mínima 15, máxima 20, em Pirassununga e Centro-Leste Paulista, sol com muitas nuvens, anublado com chuva pela manhã. Tarde com temporal e noite chuvosa, mínima 15, máxima 18, as informações são do Clima Tempo.
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3: 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Os homens maus não entendem o juízo, mas os que buscam o Senhor entendem tudo. 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

Muito obrigado por escolher a programação da BBN para te acompanhar nesta manhã de sexta-feira. Você está ouvindo seu irmão e amigo Denis Cordeiro e dentro das próximas horas estaremos louvando a Deus e buscando sua presença para fortalecer e edificar nossas vidas.

0: 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Ouça agora esta verdade bíblica. Em Atos capítulo 16, o apóstolo Paulo teve uma visão na qual um homem da Macedônia lhe suplica para que Paulo e os seus companheiros de ministério passem à Macedônia e os ajudem. A conclusão de todos naquela comitiva é que Deus os chamava para aquela região. Já na Macedônia, Paulo chega à cidade de Filipos, uma colônia romana e principal cidade daquele distrito. Ali no sábado, saíram da cidade e foram até a beira do rio, onde esperavam encontrar um lugar de oração. O texto de Atos 16 nos diz que se sentaram e começaram a conversar com as mulheres que haviam se reunido ali. Uma das que ouviam era uma mulher temente a Deus, chamada Lídia, vendedora de tecido de púrpura da cidade de Tiatira. Agora o destaque: o Senhor abriu seu coração para atender a mensagem de Paulo. Veja bem que, embora ela fosse temente a Deus, ainda lhe faltava algo, ou seja, lhe faltava entender o plano da salvação através do Deus Filho, o Senhor Jesus. Isso só aconteceu porque o Senhor, na sua soberania, abriu o coração dela para entender. Aí onde você está, dirija-se ao Senhor e diga: Senhor, abre o meu entendimento para que eu também possa ter a certeza da salvação como Lídia. O soberano Deus fará isso na sua vida também. Eu sou Eduardo Steibel e encerro com uma palavra dos Salmos. O Senhor é bom e a sua misericórdia dura para sempre. Medite nisto.
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Nosso pensamento de ouro de hoje está em Isaías capítulo 12, versículo 3. E vós, com alegria, tirareis águas das fontes da salvação. Este cântico é a metáfora da congregação de Israel que tira alegremente a água dos poços de salvação. A metáfora tinha um significado especial para aqueles cujas vidas dependiam de poços e fontes. Tirar água dos poços da salvação significava continuar a compartilhar a boa vida que o Senhor providenciou para o seu povo.

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2: Quanto custa ser um cristão nos dias de hoje? Custa viver o que Jesus nos ensina. Também, Jesus nos convida a uma vida de perdas. Não só de prática, mas também de perdas. Nós estamos no livro de Marcos 8, verso 35. Porque qualquer que quiser salvar a sua vida, perdê-la. Mas qualquer que perder a sua vida, por amor de mim e do Evangelho, esse a salvará. Sobre a vida, Jesus ensinou que há apenas duas maneiras de vivê-la. Tentando salvá-la através de todos os meios e esforços, ou se entregando completamente à vontade de Deus. Paulo optou pela segunda escolha, se entregando completamente à vontade de Deus. Mas em nada tenho a minha vida por preciosa, contanto que cumpra com alegria a minha carreira e o ministério que recebi do Senhor Jesus para dar testemunho do Evangelho da graça de Deus. Abraão foi reprovado pelos seus vizinhos porque ele saiu sem um mapa nas mãos, sem um destino, mas apenas confiando na palavra de Deus. A rainha Esther tinha a opção de ficar calada, quietinha, dentro do palácio real, mas ela se arriscou para salvar uma nação. E assim também, eu e você temos a opção de viver a vida na sua plenitude ou de ficarmos fugindo de tudo aquilo que não gostamos ou que temos pavor. 70 funcionários da área de saúde de uma certa cidade abandonaram o seu trabalho durante a pandemia do novo coronavírus. Pior ainda, são aqueles que abandonaram os asilos na Espanha, deixando os idosos morrerem por falta de cuidado. Então esses são aqueles que estão tentando salvar a sua vida, custe o que custar. Mas por outro lado, na mesma época em Goiânia, 30% dos infectados pelo coronavírus eram profissionais da área de saúde, que não tiveram a sua vida por preciosa, mas enfrentaram a crise com coragem. Realmente, quem não aceita perder a sua vida por uma causa maior, não pode ser policial, bombeiro, não pode ser médico, enfermeira, muito menos crente no Senhor Jesus Cristo. Pois a nossa vida é um instrumento nas mãos de Deus que Ele pode usar, como bem entender, como bem desejar. Vamos imaginar o apóstolo Paulo na presença do poderoso imperador romano chamado Nero. Paulo provavelmente era baixinho, calvo, semi-cego e narigudo. Além de maltrapido, ele era líder de uma pequena seita chamada, conhecida como cristã. Nero era o homem mais poderoso do mundo, que podia matar e mandou matar o apóstolo Paulo. Porém, onde os dois se encontram no dia de hoje? 2000 anos mais tarde, nós colocamos o nome de Paulo em nossos filhos e o nome de Nero em nossos animais. Alguém assim explicou, não perdemos uma semente quando a enterramos. Ao contrário, ela fica livre para ser o que ela nasceu para ser, frutífera. Perder para Deus é ganhar, ganhar de Deus é perder. Jesus nos chamou para sermos frutíferos. Que o corpo continue vivo e saudável, por quantos anos Deus permitir, mas que possamos matar o nosso orgulho, a nossa maldade, a nossa vaidade e tudo de ruim que há em nós. Quanto custa ser um cristão nos dias de hoje? Custa viver o que Jesus nos ensina, prática. Custa saber perder para ganhar. E terceiro, Jesus nos convida a uma vida de promessas. Verso 36. Pois que aproveitaria o homem ganhar o mundo inteiro e perder a sua alma? Quem acredita e confia nas promessas de Deus está trabalhando para acumular tesouros no céu. Quem acredita e confia que esta vida é tudo, está pensando apenas no aqui e agora. A tumba de Carlos Magno, o imperador francês do 8º século, foi localizada pelos arqueólogos. Ao abri-la, eles encontraram o esqueleto do imperador assentado sobre um trono, mas com uma Bíblia aberta sobre seu colo, um osso de dedo apontado exatamente para esta passagem de Marcos 8:36, pois que aproveitaria o homem ganhar todo o mundo e perder a sua alma? Ou seja, a própria morte do grande imperador Carlos Magno comprova que ganhar a vida não aproveita nada. Precisamos é de salvação da alma. Jesus veio ao mundo para provar que a vida não acaba com a morte. Na verdade, é aí que ela se inicia. Veja a promessa que Jesus fez no verso 38. Porquanto qualquer que entre esta geração adúltera e pecadora se envergonhar de mim e das minhas palavras, também o Filho do Homem se envergonhará dele quando vier na glória de seu Pai com os santos anjos. Que fique bem claro, não é o que nós falamos, mas sim o que nós fizemos, que será julgado na vinda do Senhor Jesus Cristo. Muitos falam as coisas certas, mas poucos conseguem praticá-las, porque têm vergonha de se associarem a Jesus Cristo. O menino estava muito preocupado que ele iria, se ele iria ou não, para o céu. Pois na escola, na hora das refeições, ele tinha vergonha de agradecer a Deus em público pela comida. Então, para não ser visto orando, ele fingia que estava amarrando o cadarço dos sapatos, enquanto agradecia a Deus. Apesar de ser errado, não é sobre esse tipo de vergonha que Jesus está se referindo aqui, não. É algo mais profundo que isso. É uma vida que por fora professa Jesus Cristo, mas por dentro está muito mais alinhada ao sistema deste mundo do que ao sistema de Deus. Nunca houve conversão, nunca houve total convencimento que Jesus Cristo é o caminho, a verdade e a vida. Novamente, Jesus não espera perfeição da nossa parte, aleluia, mas desempenho e humildade para continuar tentando. Ele espera uma escolha. No dia da sua revelação, não haverá mais nenhuma chance de escolha. Aí só saberemos o que já foi escolhido durante a nossa vida. Quanto custa ser um cristão nos dias de hoje? Custa uma vida de prática, custa uma vida de perdas, custa uma vida de promessas. Mas vale a pena ser um cristão de verdade, pois somos perdoados dos nossos pecados, somos salvos de uma eternidade no inferno, somos privilegiados com orações e informações bíblicas que nenhum outro povo possui neste mundo. Antes de chamar a multidão e os discípulos para lhes ensinar o caminho da cruz, Jesus havia anunciado o seu próprio sofrimento, sua própria morte. Por isso mesmo, ele foi repreendido por Pedro. Mas a repreensão não foi aceita. E Pedro, sim, foi chamado de Satanás. Pedro foi um ser humano com boas intenções, mas controlado por uma filosofia mundana e não divina. O mundo diz que precisamos ter dó de nós mesmos e salvar a nossa pele, custe o que custar. E Deus diz que não devemos amar a nossa própria vida, mas amar aquele que nos deu a vida. Veja Marcos 8, 32 a 33. E Pedro tomou a parte e começou a repreendê-lo, mas ele virando-se e olhando para os seus discípulos, repreendeu a Pedro, dizendo, retire-te de diante de mim, Satanás, porque não compreende as coisas que são de Deus, mas as que são dos homens. Neste momento em que o mundo está, mais uma vez, em guerras, existem três tipos de pessoas. Aquelas que enxergam as guerras do ponto de vista humano, aquelas que enxergam a guerra ou as guerras do ponto de vista divino, e aquelas, como eu e você, eu espero, conseguem enxergar as guerras do ponto de vista divino e também humano. No início do ministério, Pedro só era mundano, mas depois ele cresceu, passou a enxergar o mundo e todos os seus acontecimentos de forma espiritual. Ele mesmo disse em 1 Pedro 2,11, amados, peço-vos como a peregrinos e forasteiros, que vos abstenhais das concupiscências carnais que combatem contra a alma. Oremos. Querido Deus eterno Pai, livra-nos de tudo que combate contra a nossa alma. Ajuda-nos, ó Pai, liberta-nos de todo mal que combate contra a nossa alma. No nome de Jesus. Amém. Maranata, ora bem, Senhor Jesus. 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

0: Mais canetas nacionais chegando ao mercado aumenta o risco do uso sem acompanhamento médico. Estufar até com salada, o que a barriga inchada revela sobre o seu intestino. Órgão humano que deixa de existir durante a vida pode ser a chave para a longevidade. O mercado brasileiro de canetas emagrecedoras registrou um crescimento vertiginoso nos últimos anos, movimentando cerca de 10 bilhões de reais em 2025 e 2 bilhões apenas nos primeiros 5 meses de 2026. A recente queda da patente da semaglutida abriu portas para marcas nacionais como a Ozive e gerou uma queda imediata nos preços nas farmácias. No entanto, especialistas alertam que a ampliação do acesso a essa medicação não significa necessariamente que o uso se tornou mais seguro para a população em geral. A facilidade de compra tem levado cada vez mais brasileiros a iniciar o tratamento por conta própria, aumentando em muitos relatos de efeitos colaterais severos e desistências precoces. Segundo o cirurgião bariátrico César De Fazio, a falta de critérios médicos rígidos quase sempre resulta no chamado efeito rebote, quando o paciente recupera rapidamente todo o peso perdido. Você já comeu uma salada leve e poucos minutos depois sentiu a barriga visivelmente inchada e a calça até apertada? Esse desconforto atinge cerca de 40% da população e quase nunca tem relação com ganho de peso. Segundo a nutricionista Alice Paiva, o inchaço é um aviso direto do intestino de que o alimento não está sendo bem digerido. A refeição vira comida para as bactérias, fermenta e produz gases que distendem a parede abdominal. Surpreendentemente, vegetais saudáveis como alho, cebola, brócolis e couve-flor costumam ser os grandes gatilhos desse desconforto. Eles são ricos em carboidratos fermentáveis que reagem com facilidade em organismos que possuem um sistema digestivo sensível. Além do estufamento, a pessoa pode apresentar sono ruim, cansaço frequente e sensação constante de comida parada. Esse conjunto de sintomas costuma indicar quadros mais complexos, como disbiose ou supercrescimento bacteriano no intestino. Pesquisadores estão voltando a atenção para o timo, um órgão do sistema imunológico que encolhe aos poucos até quase desaparecer na vida adulta. Localizado no tórax, ele é fundamental durante a infância para a formação das células de defesa do corpo contra infecções e doenças. À medida que envelhecemos, a perda dessa estrutura reduz a capacidade imunológica do organismo e acelera o processo de envelhecimento natural. Estudos recentes mostram que a regeneração do timo pode reverter marcas do envelhecimento biológico e fortalecer drasticamente a imunidade em idosos. Experimentos científicos exploram o uso de terapias genéticas e hormônios para reativar a produção de linfócitos T no órgão atrofiado. O avanço representa uma das promessas mais fascinantes da medicina moderna para aumentar a expectativa de vida com saúde e qualidade.
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2: As boas novas para você memorizar esta semana encontram-se em Provérbios 28:5. Os homens maus não entendem o juízo, mas os que buscam o Senhor entendem tudo. Vamos ler novamente as boas novas para você memorizar esta semana. Encontram-se em Provérbios 28:5. Os homens maus não entendem o juízo, mas os que buscam ao Senhor entendem tudo. Estas são as boas novas de Deus para você memorizar esta semana aqui na sua BBN.

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1: de julho. Quem é fiel no mínimo, também é fiel no muito. Quem é injusto no mínimo, também é injusto no muito. E, se no alheio não fostes fiéis, quem vos dará o que é vosso? Lucas 16:10-12. Honestidade. O Senhor Jesus acrescentou esta lição a uma parábola que ele havia contado aos seus discípulos sobre a acusação contra um mordomo que não havia administrado a propriedade do seu mestre fielmente, mas havia desperdiçado os bens dele. Aplicando isso a nós, pensamos nas habilidades físicas, mentais e espirituais e as posses terrenas que Deus nos concedeu. Como as tratamos? Lidamos com elas de uma forma que Deus aprovaria? O Senhor denominou aquilo que possuímos na terra como o mínimo. Podemos nos considerar importantes em vista de nossas habilidades. No entanto, em comparação com dons celestiais, coisas terrenas de fato são insignificantes. Nossos bens terrenos são chamados de alheios. Somos apenas mordomos, não proprietários. Deus nos confiou esses bens terrenos somente por um tempo. Podemos perdê-los de uma hora para outra. E quando morremos, tudo fica para trás. No entanto, é muito importante como lidamos com o mínimo e os bens alheios. Deus espera que os administremos de forma obediente e fiel. Na sua explicação, o Senhor contrasta o mínimo e os bens alheios com as riquezas que ele preparou para os seus. Os tesouros do céu nos pertencem. Podemos nos alegrar por eles mesmo aqui na terra. Porém, nossa conduta na esfera terrena influencia a forma como recebemos e desfrutamos de dons espirituais. Somente se formos fiéis com o que temos na terra, Deus pode revelar os tesouros celestiais para nosso deleite.
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2: Bem-vindos a mais um programa Hora de Estudo Bíblico. Estamos estudando o livro de Amós e é um privilégio compartilhar este tempo com você. Vamos orar pedindo a Deus a direção para o estudo de hoje. Pai querido, nós te agradecemos porque através da tua graça, Senhor, nos concedeu a salvação. Agradecemos pela tua santa palavra, que é a lâmpada para os nossos pés e luz para o nosso caminho, Pai. Te agradecemos porque o Senhor nunca nos deixa sem ajuda, sem orientação ou sem direção, porque nós temos a tua santa palavra. Que este estudo do livro de Amós seja uma bênção para os nossos ouvintes no dia de hoje. Supre as necessidades emocionais e espirituais de quem nos ouve neste momento, Pai. E se alguém hoje está nos ouvindo e ainda não aceitou a Cristo Jesus, que ele possa tomar essa decisão e crer em Cristo Jesus como seu Salvador. Nós oramos no precioso nome do Senhor Jesus Cristo. Amém. A visão do muro e do prumo, no capítulo 7, versículos 7 a 9, é a terceira de uma série de visões que Deus mostrou a Amós. O muro não estava em construção, ele já havia sido construído, mas por algum motivo tinha ficado fora de prumo. O fio de prumo é um elemento que é composto de uma corda forte com um peso de metal na extremidade. Foi utilizado pelos construtores durante muitos anos e ainda é usado para ver se uma parede está reta, está no prumo. Na visão, Amós viu o Senhor parado com o prumo na mão. Vamos ler esses versículos, começando com o versículo 7. Mostrou-me também assim, e eis que o Senhor estava sobre um muro, levantado a prumo, e tinha um prumo na sua mão. E o Senhor me disse, que vês tu, Amós? E eu disse, um prumo? Então disse o Senhor, eis que eu porei o prumo no meio do meu povo Israel. Nunca mais passarei por ele, mas os altos de Isaac serão assolados, e destruídos os santuários de Israel. E levantar-me-ei com a espada contra a casa de Jeroboão. Bem, o propósito da visão é mostrar para Amós que Deus tem uma linha para o seu povo pela qual ele determina a culpa e o juízo. Devemos lembrar a função do prumo. Quando o construtor usa o prumo, ele procura ver se a parede está reta. Por isso, quando Amós vê Deus com o prumo na mão, foi simplesmente para determinar se Israel estava andando em retidão ou se havia se afastado da sua palavra. Então, no versículo 8, Deus disse que iria colocar um prumo no meio do povo de Israel. Obviamente, esta é uma figura de linguagem. Através desta visão, Deus estava mostrando a Amós que ele iria julgar Israel por certos valores, o padrão do prumo de Deus. Deus tem valores de justiça e retidão para o seu povo, e estes valores expressam sua vontade para o seu povo, e o que ele está fazendo aqui é exatamente mostrar que Israel estava errado ao manter-se nessa posição e nessa condição. Se um homem constrói um prédio e está levantando uma parede, ele usa o prumo e vê se a parede está torta. Um construtor honesto não continua se ela não estiver reta no prumo. Ele começa a corrigir então o erro. Amós sabia exatamente o que Deus queria dizer. O muro deveria ser derrubado e ser levantado novamente. Em 2 Reis, capítulo 21, há uma passagem muito interessante. Eu quero ler 4 versículos com você, começando com o versículo 10. Vamos então. Então o Senhor falou pelo ministério de seus servos, os profetas, dizendo: porquanto Manassés, rei de Judá, fez estas abominações, fazendo pior do que tudo quanto fizeram os amorreus, que foram antes dele, e até também a Judá fez pecar com seus ídolos. Por isso, assim diz o Senhor Deus de Israel: eis que hei de trazer o mal sobre Jerusalém e Judá, que qualquer que ouvir lhe ficarão retinindo ambos os ouvidos, e estenderei sobre Jerusalém o cordel de Samaria e o prumo da casa de Acabe, e limparei a Jerusalém com quem limpa o prato, limpa-o e vira-o para baixo. Nesses versículos vemos que Deus usa essa figura de linguagem para julgar a nação de Israel. Versículo 13: e estenderei sobre Israel o cordel de Samaria e o prumo da casa de Acabe. Agora, como seria o juízo de Deus? Bem, seria como quem limpa o prato, limpa-o e vira-o para baixo. Deus tem um padrão de justiça e retidão para o seu povo, e seu proceder é justo e imparcial. Não há mudança. Essa visão que Amós teve o convenceu de que Deus tinha razão em julgar Israel. Lembre-se que no capítulo 7, versículo 2, Amós intercedeu por Israel e Deus se compadeceu. Nós lemos no versículo 3 que o Senhor arrependeu-se. Ele fez uma mudança no que havia decidido, de modo que não iria julgar Israel naquele momento. Na segunda visão do fogo, nos versículos 4 a 6, Amós novamente intercedeu pela nação. E novamente, no versículo 6, o Senhor se arrependeu. Mas agora, nesta terceira visão, versículos 7, 8 e 9, não há maneira de voltar atrás, porque agora Amós entende que o que Deus vai fazer, julgando Israel, é algo justo. A nação merece esse juízo. Quando Deus constrói, sempre o faz com especificações precisas. Quando viu toda a criação, Deus disse que tudo o que ele havia feito era bom. Em Gênesis, capítulo 1. Leia esse primeiro capítulo. Deus fez isso e aquilo e viu que era bom, e isso era bom e aquilo era bom. Tinha que ser bom porque Deus tinha planejado e no final Deus viu que tudo era bom. Vemos isso no primeiro capítulo de Gênesis. Quando Deus chamou Abraão por sua graça e deu a ele uma descendência, a qual chamou Israel, certamente tinha padrões de vida para o seu povo, o prumo. Agora, qual era o prumo para Israel? Qual exatamente era esse padrão de vida pelo qual a nação de Israel deveria ser provada? Tanto o povo como Amós conheciam muito bem. O prumo era a palavra de Deus escrita, a lei que abrangia praticamente todos os aspectos da vida. A lei consistia de preceitos que refletiam a natureza e o caráter de Deus, juntamente com as exigências do que Deus esperava do seu povo. Deus deu para Moisés essas normas no Monte Sinai, e Moisés chamou o povo para comunicar as regras de Deus, em Êxodo capítulo 19, versículos 7 e 8. Todo o povo respondeu e disse que faria tudo o que o Senhor tinha falado, e Moisés falou para Deus as palavras que o povo havia dito. O povo naquela ocasião fez uma aliança de obediência. Eles disseram que tudo o que Deus lhes havia dito, eles fariam, mas o tempo mostrou que eles não cumpriram as suas promessas. Deus tinha traçado a linha entre o certo e o errado. Deus tinha traçado a linha entre o santo e o profano, e Israel concordou plenamente com isso. Agora Amós vê Deus em pé, no meio do seu povo, segurando um prumo, o fio de um prumo que vai traçar a verdadeira história da desobediência da nação. Eles estavam fora da linha, fora do prumo. Desta vez, não houve necessidade de Amós orar. Não era necessário interceder. Observando como a nação se tornou totalmente fora de prumo, Amós sabia que o julgamento de Deus era inevitável. Deus disse ao povo no versículo 8: não vou poupá-los mais. Eu não vou mudar os meus planos. Duas vezes Amós tinha orado por eles e Deus respondeu e se arrependeu, mas agora o juízo viria inevitavelmente. Veja, querido amigo, chega um momento em que Deus já não tolera mais o pecado. Lemos três vezes em Romanos capítulo 1, um capítulo importante que fala sobre o mundo pagão, que Deus os entregou às suas próprias imundícias. E por que diz isso? Simplesmente porque Deus permite às pessoas, na sua graça e misericórdia, chegar até o limite. Mas, finalmente, o juízo de Deus vem. Não há dúvida. Haverá um dia em que o juízo de Deus virá para cada um de nós. O tempo passa rápido, amigo, e Deus está segurando o prumo. O prumo é a sua santa palavra. E é Deus que estabelece as regras. Ele colocou o padrão do que é certo e do que é errado. Nós não somos juízes uns dos outros para determinar o que é certo e o que é errado. Não furtarás, não dirás falso testemunho, não cometerás adultério. Sabemos que certas coisas são certas e outras são erradas. E quando vemos outras pessoas fazerem errado, podemos classificar isso como errado. Mas nós não somos juízes, dizendo que está errado ou que está certo. Deus é o juiz. Deus tem o prumo nas mãos. Sua palavra é o padrão do certo e errado. É por isso que Deus diz aqui no versículo 8 do capítulo 7 de Amós: não vou tolerar mais, nada mais, de mais ninguém. O tempo acabou. Eles tiveram sua chance. Eles tiveram a sua oportunidade e eles desperdiçaram todas elas. Bem, o juízo atingiria primeiro os altares idólatras de Isaac e os santuários de Israel. Este lugar foi originalmente construído por Jeroboão, onde eles adoravam os ídolos, e o rei Jeroboão foi primeiro a estimular a adoração a um bezerro, uma prática maligna que continuou sob o reinado de Jeroboão II, a quem Deus deu o reino sob certas condições, mas ele não obedeceu. Deixe-me dizer uma coisa neste momento, querido amigo. Deus é um Deus de amor, Deus de misericórdia, é um Deus de toda a paciência. Mas chega um ponto em que Deus não pode continuar. Ele precisa seguir fiel ao seu caráter santo. Cada pessoa, cada família, cada igreja local e cada nação, um dia, acertará as contas diante de Deus. Deus segura o prumo, bem como o registro de toda a nossa vida. E nesse dia, todos os homens, assim como Amós, ficará em silêncio diante de Deus. Amós não tinha respostas, ele ficou em silêncio diante do Senhor, ele viu o prumo, ele sabia que a nação estava fora da linha, ele sabia que o povo havia transgredido a lei de Deus, mesmo tendo prometido fazer tudo o que o Senhor tinha dito. E Amós não intercedeu mais, porque Deus tinha dito no versículo 8, não vou poupá-lo mais. O tempo do juízo havia chegado. A propósito, o dia do juízo se aproxima para cada homem desta geração, crentes e não crentes. Eu e você. O dia do juízo para os crentes será no tribunal de Cristo. Este dia não é para determinar se alguém vai para o céu ou não. Isso nós decidimos nesta vida aqui na terra. O dia do juízo para os incrédulos será o julgamento final diante do trono branco de Deus. Algum tempo atrás eu estava em uma conferência e uma senhora veio até mim depois de uma reunião e fez sérias objeções à minha mensagem sobre o julgamento dos crentes no tribunal de Cristo. Ela disse que não acreditava que vai haver um julgamento para os cristãos, porque Romanos 8:1 diz que não há nenhuma condenação para aqueles que estão em Cristo Jesus. Bem, eu respondi que o juízo ou condenação que é mencionada em Romanos 1 tem a ver com o pecado e a salvação. É verdade que uma pessoa salva não entrará em condenação. Jesus sofreu por nossos pecados, morreu por nossos pecados, portanto, não há juízo futuro sobre os nossos pecados, porque o Senhor Jesus, na sua morte sacrificial e substitutiva no Calvário, morreu por nossos pecados. O sangue de Jesus Cristo, Filho de Deus, nos purifica de todo pecado. Todos os meus pecados do passado, presente e futuro foram expiados pela morte sacrificial de Cristo e seu sangue derramado na cruz. Mas existe um julgamento futuro para todo crente, e eu vou estar incluído neste julgamento. 2 Coríntios capítulo 6, versículo 10, diz que todos nós compareceremos perante o tribunal de Cristo. E para quê? Para que as nossas obras realizadas aqui na terra sejam avaliadas, sejam elas boas ou más. Você alguma vez já pensou que todos os cristãos vão receber o mesmo prêmio ou recompensa no céu? De maneira nenhuma. Se Deus desse a todos os cristãos o mesmo prêmio ou a recompensa no céu, Deus não seria um Deus justo. Porque você sabe, assim como eu também sei, que hoje existem cristãos que são carnais, mundanos, indiferentes, e eles não são um bom testemunho de Deus ou de Cristo neste mundo. Não pense, portanto, nem por um momento que todos os crentes vão compartilhar igualmente das recompensas no céu. Há um julgamento futuro para cada crente, e Deus tem um prumo na mão. Deus tem os registros e as regras. Por outro lado, existe um julgamento futuro para os incrédulos, aqueles que não são salvos. O capítulo 20 de Apocalipse fala dele de maneira bem clara. No seu grande trono branco, Deus abrirá os livros. Deus tem registradas as obras dos homens e haverá graus de punição no inferno, assim como haverá graus de recompensa no céu para os crentes. Deus tem um prumo, é a sua palavra, a sua santa palavra. É o padrão do certo e errado, e é por isso que o Novo Testamento exorta todo crente a crescer na palavra de Deus. 1 Pedro 2:2 nos exorta, como crianças recém-nascidas, a desejar ardentemente o leite espiritual da palavra de Deus, para que possamos crescer através dela. Na carta de Tiago, capítulo 1, somos exortados a ser cumpridores da palavra e não somente ouvintes. Olha, não basta frequentar regularmente a igreja, carregar nossas Bíblias debaixo do braço e ouvir a palavra de Deus sendo pregada. A palavra deve ser colocada em prática na vida diária de todo cristão. A visão do prumo mostrou a Amós que esta nação merecia ser julgada. E deixe-me acrescentar uma coisa neste ponto. Naquele dia, assim como Amós ficou em silêncio diante de Deus, todos nós ficaremos em silêncio diante de Deus. Toda a boca se fechará e todos estarão sob o juízo de Deus. Nós, os crentes, ficaremos em silêncio diante do tribunal de Cristo. E os incrédulos irão ficar em silêncio diante de Deus no julgamento do grande trono branco. Amigo, ninguém poderá escapar do juízo de Deus. Não haverá mudança na mente de Deus naquele dia. Deus não vai se arrepender. Hoje, portanto, é o dia aceitável para Deus. Hoje é o dia de salvação para aqueles que ainda não são salvos. Quanto a mim, percebo que o tempo está passando na minha vida. Já vivi a maior parte da minha vida. Eu tenho poucos anos pela frente. E o meu desejo é servir ao Senhor e que esses anos contem para a glória de Deus e para o benefício de muitas pessoas. E por quê? Porque Deus tem registros, Deus tem o prumo. E um dia, esses registros serão mostrados, os livros serão abertos, e eu estarei lá, diante do tribunal de Cristo. Mais uma vez, quero dizer que isso não afeta a minha salvação. Não. Eu tenho certeza que um dia eu vou estar no céu. Como estou agora em frente a esse microfone, e eu estarei no céu porque Cristo morreu pelos meus pecados. Mas as minhas futuras recompensas ou prêmios dependem da minha obediência a Deus e do meu trabalho para Ele. Deus é o juiz, Deus tem os registros, Deus sabe tudo, Deus é soberano e Deus tem a verdadeira biografia de cada um de nós. Quando Davi adulterou com Batseba, Deus tinha o registro do que aconteceu. Por falar nisso, amigo, Deus escreveu essa história na Bíblia? Suponha que Deus escrevesse a sua história em um livro para que todos pudessem ler. Todos os seus pecados, os meus pecados também. Quando Davi cometeu adultério, Deus escreveu nos livros. Quando Davi mandou matar Urias, Deus escreveu nos livros. Assim como a nação de Israel havia andado em desobediência a Deus e Deus tinha escrito tudo em seus registros. Da mesma maneira, meu amigo, Deus tem os registros de sua vida e da minha vida também. Amigo, se você é salvo pela fé em Cristo Jesus, faça que cada dia da sua vida seja para a glória de Deus. Entregue-se ao Senhor em adoração e sirva-o incondicionalmente. Entregue-se em obediência aos ensinamentos da palavra de Deus. E se você está ouvindo hoje e ainda não é salvo, ainda não aceitou a Cristo Jesus como seu Salvador, deixe-me avisá-lo de que o dia do juízo virá e será terrível, mas hoje ainda há uma saída. Hoje ainda há tempo para você ser salvo. Amigo, confie no Senhor Jesus Cristo como seu Salvador pessoal e você será salvo hoje. Eu oro para que isso aconteça e assim seja. Muito bem, o nosso programa está acabando. Estaremos de volta no nosso próximo encontro. Que Deus o abençoe e até lá.
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0: Estados Unidos impõe nova tarifa de 12,5% a produtos brasileiros. 10 cidades mais violentas do país estão na região Nordeste, é o que aponta estudo. El Niño pode aumentar casos de chikungunya e dengue no Brasil. Os Estados Unidos anunciaram a aplicação de uma nova sobretaxa de 12,5% sobre produtos brasileiros a partir já desta sexta-feira. A medida foi motivada pela alegação de que o Brasil não adota mecanismos eficazes para conter a importação de mercadorias feitas com trabalho forçado. Essa nova taxa substitui a alíquota de 10% aplicada desde fevereiro e se soma a outro tributo de 25% em vigor desde esta semana. Com a decisão do governo americano, a carga tributária total sobre as exportações do país pode alcançar 37,5%. A investigação conduzida pelo Escritório Comercial Americano apontou que o Brasil importou itens como alumínio, algodão, eletrônicos e baterias de lítio associados ao trabalho escravo. Na avaliação das autoridades de Washington, a falta de bloqueio a esses produtos gera uma vantagem competitiva desleal que prejudica empresas locais. As 10 cidades brasileiras com as maiores taxas de mortes violentas intencionais estão localizadas na região Nordeste, é o que revela o 20º Anuário Brasileiro de Segurança Pública. O levantamento, divulgado nesta quinta-feira, aponta que a Bahia lidera em quantidade de municípios no ranking, registrando metade das cidades listadas. O Ceará aparece em seguida com 3 municípios, enquanto Pernambuco e Paraíba possuem 1 cada. A contagem reúne homicídios dolosos, feminicídios, latrocínios, lesões corporais seguidas de morte e vítimas de intervenção policial. O principal fator por trás dos altos índices de letalidade nesses municípios é a intensa disputa de organizações criminosas pelo controle do tráfico. A possível chegada do fenômeno El Niño com intensidade moderada forte no segundo semestre pode acelerar a proliferação do mosquito Aedes aegypti no país. As altas temperaturas combinadas com o aumento das chuvas criam um ambiente ideal para a multiplicação de criadouros em várias regiões. Diante do risco, o Ministério da Saúde emitiu um alerta preventivo para estados e municípios sobre o perigo de surtos de dengue e chikungunya. As projeções apontam que o Brasil pode registrar cerca de 1.700.000 casos de dengue nos próximos anos.
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0: Sexta-feira, 24 de julho de 2026, em Curitiba e região metropolitana, céu nublado com possibilidade de garoa de dia e à noite. Mínima 10, máxima 15, em Cornélio Procópio e norte do Paraná, sol com algumas nuvens, chove rápido durante o dia e à noite, mínima 14, máxima 19. Em Taubaté e Vale do Paraíba, em São Paulo, sol com aumento de nuvens e pancadas de chuva no fim da manhã e à tarde, à noite, temporal. Mínima 15, máxima 20, em Pirassununga e Centro-Leste Paulista, sol com muitas nuvens, anublado com chuva pela manhã. Tarde com temporal e noite chuvosa, mínima 15, máxima 18, as informações são do Clima Tempo.
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Pelo contrário, Deus escolheu as coisas loucas do mundo para envergonhar os sábios. Escolheu as coisas fracas do mundo para envergonhar as fortes. 1 Coríntios 1:27. Você é culto? Estudou muito? Seus filhos frequentaram escolas superiores? Mas por que será que você é presunçoso por causa disso? Por que sua instrução leva você a um orgulho próprio tão repugnante? Por que seus filhos, pelos quais gastou muito dinheiro para que estudassem, não querem saber mais nada do Evangelho? Será que não foi porque você procurou o sucesso e não a bênção, preferindo a honra dos homens em vez da que vem do Senhor? Você está abarrotado de sabedoria humana, mas não tem a sabedoria divina que transforma corações humanos. Onde você pode conseguir essa sabedoria? A palavra de Deus lhe dá a resposta. O temor do Senhor é o princípio da sabedoria, e o conhecimento do santo é prudência. Você não encontra essa sabedoria em livros. Você não pode estudar esse conhecer e temer o santo de Deus. Não, essa bênção divina, ao invés do sucesso humano, você encontra na renúncia da sua velha natureza, junto do crucificado no Calvário. Somente ali você encontra a eterna sabedoria de Deus em Jesus Cristo, nosso Senhor.

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É uma satisfação ter você, querido ouvinte, para mais um programa Sabedoria para o Coração. Hoje estudaremos 2 Reis capítulo 4 e o título da nossa mensagem é De Mãos Atadas, parte 2. Em seu livro intitulado Atitudes, Charles Swindoll conta a história de um soldado prisioneiro de guerra que foi mantido em cativeiro pelo exército vietnamita. Swindoll escreve: naquela prisão encontrava-se um fuzileiro naval, um rapaz jovem e forte de 24 anos de idade que já tinha sobrevivido a 2 anos de aprisionamento, com uma saúde relativamente boa. Isso se deveu em parte ao fato de o comandante da prisão ter prometido que ele seria libertado caso cooperasse. Já que isso já tinha sido feito a outros, o fuzileiro se tornou um prisioneiro exemplar e líder do grupo de reforma ideológica dentro do acampamento. Mas, com o passar do tempo, ele percebeu que seus captores lhe tinham mentido. Por fim, acabou se transformando praticamente num zumbi. Ele não fazia o trabalho, não comia e recusava receber encorajamento. Simplesmente se deitava em sua cabana e chupava o polegar. Dentro de poucas semanas, ele morreu. Swindoll adiciona: uma vez pego pelas garras da desesperança, a vida se tornou pesada demais para esse jovem fuzileiro lidar. Quando a última corda arrebentou, não havia mais nada a ser feito. Compare essa história com a descoberta feita perto do final da Segunda Guerra Mundial. Membros das forças aliadas faziam buscas em casas e fazendas, procurando atiradores de elite. Numa das casas abandonadas, que tinha sido reduzida a escombros, eles desceram ao porão e ali, numa parede quase desmoronando, uma vítima do Holocausto tinha desenhado uma estrela de Davi, e debaixo da estrela havia as palavras: creio no sol, mesmo quando ele não brilha. Creio em Deus, mesmo quando ele não fala. Nesses dois acontecimentos, vemos dois pensamentos sobre a fé bíblica. Primeiro, fé é crer sem evidência. E segundo, fé é obedecer sem sentir emoção alguma. Fé é como entrar numa sala escura na convicção de que, num dado momento, Deus acenderá a luz. Você pode dizer: eu não vivo dessa maneira, Deus é injusto em pedir que eu faça algo às cegas. A verdade é que fazemos isso o tempo todo. Lembra da última vez que você ficou doente? Pois é, quando adoeceu, você foi a um médico sem verificar sua devida formação na medicina. O médico passou uma receita que você não conseguiu ler. Depois a levou a uma farmácia e um farmacêutico que você nunca tinha visto antes na vida entregou para você um composto químico que você nem sabia ler e ainda pagou por ele. Depois levou esse remédio para casa e, sem nem testar no gato do vizinho, tomou. A questão, meu amigo, é o objeto de sua fé. O médico, o farmacêutico e o remédio o levaram a agir com fé. Essa é a experiência do crente no decorrer da vida. Desde que o objeto de nossa fé, isto é, Deus, permaneça em perspectiva, agiremos em fé num estilo de vida que o honra. Agora, essa verdade é facilmente ensinada e aprendida numa sala de aula em cadeira confortável, só em teoria. O problema surge na aula prática, lá no laboratório, quando essa verdade é posta à prova, quando nossa fé é testada, quando nossas mãos estão atadas, a sala está escura e Deus parece não se mexer para acender a luz. Em nosso encontro anterior, começamos a falar sobre impossibilidades. Observamos algumas impossibilidades que o profeta Eliseu enfrentou e descobrimos algumas verdades. Permita-me revisá-las rapidamente. Essas são verdades que devemos manter em mente quando encaramos impossibilidades e nossas mãos estão atadas. Primeiro, quando Deus está no controle, planos não precisam se transformar em caos. Depender do Senhor e descansar nele significa confiar que ele agirá no momento certo. Segundo, quando Deus está no controle, confiança não precisa se transformar em culpa. O apóstolo Paulo escreveu aos crentes de Roma que os acontecimentos do Antigo Testamento, mais precisamente a história da nação de Israel, foram registrados e escritos para o nosso ensino, para evitarmos cometer seus mesmos pecados.
Paulo escreveu em Romanos 15, 4, pois tudo quanto outrora foi escrito para o nosso ensino foi escrito, a fim de que pela paciência e pela consolação das Escrituras tenhamos esperança. O problema com aquele soldado lá na prisão foi que ele colocou sua fé na palavra de um comandante mentiroso, enganador e corrupto. Como resultado, perdeu sua esperança. Já no caso dos crentes, nossa fé está na palavra de um Deus de confiança que está vivo e é real. Como resultado, nós temos esperança. Vamos agora voltar ao laboratório da vida e observar os princípios da fé não por meio de aulas teóricas, mas através das vidas de pessoas, de Deus, que entraram na sala escura. Já destacamos três impossibilidades no ministério de Eliseu. Essas foram situações que revelaram a necessidade de purificação na nação de Israel por meio de uma intervenção divina, situações que enfatizaram a rebelião da nação contra a palavra do Senhor e situações que apresentaram a necessidade da viúva de um profeta. Daremos continuidade a essa discussão hoje, falando agora da quarta impossibilidade em 2 Reis capítulo 4. A quarta impossibilidade que Eliseu encara revela escassez, morte e um desejo não realizado. Acompanhe a leitura de 2 Reis, capítulo 4, versos 8 a 10. Certo dia passou Eliseu por Sunem, onde se achava uma mulher rica, a qual constrangeu a comer pão. Daí, todas as vezes que passava por lá, entrava para comer. Ela disse a seu marido: "Vejo que este que passa sempre por nós é santo homem de Deus. Façamos-lhe, pois, em cima um pequeno quarto, obra de pedreiro, e ponhamos-lhe nele uma cama, uma mesa, uma cadeira e um candeeiro. Quando ele vier à nossa casa, retirar-se-á para ali." Conforme o texto nos informa, essa mulher era rica. Quando Eliseu passava por sua propriedade, ela o persuadia a comer com eles. Dentro de pouco tempo, o profeta se tornou frequente no lar desse casal. Como isso deve ter servido para revigorar as forças de um profeta cansado? Ele chegava à casa de pessoas que se importavam e cuidavam dele. Com o passar do tempo, o casal acaba construindo um quarto de hóspedes especificamente para Eliseu. As casas comuns da época tinham um telhado plano, onde as pessoas se sentavam para desfrutar da brisa de noites mais frias. Aquele já seria um espaço ideal para Eliseu desenrolar o seu colchãozinho e dormir quando passasse por ali. Entretanto, conforme o verso 10 nos diz, o casal construiu um quarto adicional com paredes e móveis. A Bíblia fornece até os detalhes no final do verso 10, dizendo que o quartinho de Eliseu tinha uma cama, uma mesa, uma cadeira e um candeeiro. Já que Eliseu comia as refeições com o casal, essa mesa lhe servia provavelmente de escrivaninha, que vinha acompanhada de um belo candeeiro, não de uma vela qualquer. Além disso, seu lugar de descanso não era um buraco no chão, mas uma cama feita para ele. O que vemos aqui, portanto, é um quarto pessoal, bem aquecido, feito sob medida para o retiro particular do profeta Eliseu. Meu amigo, esse casal deu a Eliseu, no segundo andar, o que eles mesmos desfrutavam no primeiro andar. Eles lhe deram o melhor. Agora, a Bíblia não descreve todos esses detalhes para preencher espaço. Essa descrição fornece ao crente o que nós podemos chamar de hospitalidade sunamita. A pergunta para nós como crentes e igreja hoje é: como tratamos pastores, missionários e agências missionárias, membros de organizações cristãs em geral e outras pessoas que estão no ministério? Será que temos esse sangue sunamita correndo em nossas veias? Um tempo atrás, uma família de missionários visitou nossa igreja e nos escreveu depois uma carta de agradecimento pela hospitalidade. Nessa carta, eles disseram que sua filha gostou demais da banheira de hidromassagem. Banheira de hidromassagem? Onde eles ficaram hospedados? Ficaram num belo hotel da cidade. Mas por quê? Pela metade do preço, poderiam ter ficado numa pousada. A questão é: onde você gostaria de ter se hospedado? Eu e meus três irmãos crescemos numa família de missionários. Durante as férias, nossa família visitava várias igrejas e indivíduos que nos apoiavam no ministério.
Havia um casal de idosos que fielmente apoiava meus pais na obra. Assim que entrávamos em sua casa, a senhora nos dava bolinhos de canela. Ela tinha um dom para aquilo. Parecia que chegávamos sempre na hora perfeita e os bolinhos ainda estavam quentes. Depois de comer, ficávamos ali na sala cantando alguns hinos. Além de nos estufar de bolinhos de canela, eles também nos enchiam de boa teologia com as músicas que cantávamos. Numa dada ocasião, nosso carro quebrou na estrada e esse casal nos levou para sua casa, e ali ficamos hospedados enquanto o carro era consertado. Eles eram sunamitas e ninguém sabia disso. Eles não estavam no ministério, eram agricultores aposentados. Ambos estão no céu agora, recebendo sua recompensa. Jesus Cristo afirmou em Mateus 10:41: quem recebe um profeta no caráter de profeta, receberá o galardão de profeta. Quem recebe um justo no caráter de justo, receberá o galardão de justo. Para o crente do Novo Testamento, a recompensa total pela sua hospitalidade prestada aos servos de Deus virá no Bema, o tribunal de Cristo. No Antigo Testamento, essa recompensa geralmente era imediata. No caso do casal que cuidou de Eliseu, o desejo de uma vida inteira por um filho, algo que até então lhes tem sido uma impossibilidade, será concretizado. Veja 2 Reis 4, versos 15 a 16. Disse Eliseu: chama. Chamando-a ele, ela se pôs à porta. Disse-lhe o profeta: por este tempo, daqui a um ano, abraçarás um filho. Ela disse: não, meu senhor, homem de Deus, não mintas a tua serva. Na linguagem de hoje, essa mulher disse: pare de brincar, Eliseu, fale sério, não pode ser verdade. Continue no verso 17. Concebeu a mulher e deu à luz um filho, no tempo determinado, quando fez um ano, segundo Eliseu lhe dissera. Agora, tudo o que aprendemos sobre essa mulher e seu marido e a alegria que sentiram com a chegada de um filho tão esperado, tudo isso será trocado por remorso e angústia, à luz do que ocorre em seguida. Continue nos versos 18 a 20. Tendo crescido o menino, saiu certo dia a ter com seu pai, que estava com os segadores. Disse a seu pai: a minha cabeça. Evidentemente, o menino sofre aqui uma heliose ou insolação grave. Ai, minha cabeça! Então o pai disse ao seu moço: leva-o à sua mãe. Ele o tomou e o levou à sua mãe, sobre cujos joelhos ficou sentado até ao meio-dia, e morreu. Você consegue sentir o que essa mulher sente aqui? O filho de seus sonhos, sua esperança, o milagre, morreu. Nada mais na vida revela tão bem nossa impotência como a morte. Diante da tragédia, a mulher coloca a sela no jumento e vai em busca de Eliseu. Ela se encontra com ele no verso 28. Disse ela: pedi eu a meu senhor algum filho? Não disse eu, não me enganes? Em outras palavras, eu não pedi um filho, mas você me prometeu um. Eu não pedi essa tristeza, mas Deus me deu um filho por meio de sua profecia. Em seguida, Eliseu envia Geazi, seu servo, para colocar o bordão de Eliseu, que representa seu ofício, sobre o menino. Por algum motivo que não é mencionado, essa técnica do bordão não dá certo. É provável que Deus deseja associar o profeta mais de perto com o milagre da ressurreição do garoto. Então, quando Eliseu chega, o que acontece é nada mais do que um milagre de ressurreição. Acompanhe os versos 35 a 36. Então se levantou e andou no quarto uma vez de lá para cá, e tornou a subir, e se estendeu sobre o menino. Este espirrou 7 vezes e abriu os olhos. Então chamou a Geazi e disse: chama a sunamita. Ele a chamou e, apresentando-se ela ao profeta, este lhe disse: toma teu filho. Imagine isso. Continue no verso 37. Ela entrou, lançou-se aos pés dele e prostrou-se em terra, tomou seu filho e saiu. Meu amigo, essa é uma sombra maravilhosa da presença física de Cristo no ar quando a igreja for arrebatada e os mortos ressuscitarem em Cristo. Esse é um evento que pode acontecer a qualquer momento. A quinta e sexta impossibilidades que Eliseu encara ocorrem em seguida, e ambas estão ligadas à comida. A quinta impossibilidade revolve em torno de comida envenenada. Veja 2 Reis 4, 38.
Voltou Eliseu para Gilgal. Havia fome naquela terra, e estando os discípulos dos profetas assentados diante dele, disse ao seu moço, põe a panela grande ao lume e faze um cozinhado para os discípulos dos profetas. Já mencionamos antes que os profetas moravam numa espécie de comunidade. Gilgal era a cidade onde o seminário ou escola dos profetas tinha sido estabelecido e desenvolvido. Foi primeiramente criado por Samuel e depois liderado por Elias. Agora existe uma fome na região e os servos justos de Deus sofrem com falta de comida. Eliseu então diz, coloque uma panela no fogo e faça um cozinhado. Não sabemos, mas esse cozinhado pode ter sido apenas um caldo temperado. Então os jovens seminaristas vão a um campo próximo e catam alguns legumes e verduras silvestres. Infelizmente, esses legumes acontecem de ser venenosos. Veja o verso 39. Então saiu um ao campo a apanhar ervas e achou uma trepadeira silvestre, e colhendo dela, encheu a sua capa de colocíntidas, algo semelhante a uma abóbora pequena. Voltou e cortou-a em pedaços, pondo-os na panela, visto que não as conheciam. É desse jeito mesmo que homens cozinham. Não sabemos o que estamos fazendo. Pensamos, bom, parece abóbora. Além disso, a água está fervendo. Se tiver algum veneno, a água fervente resolve, não é? Claro que sim. Vou cortar alguns pedaços e jogar nesse cozinhado. Creio que essa seja a primeira referência bíblica à gororoba. Você joga um monte de coisas dentro da panela e fica torcendo para que dê certo. No verso 40, vemos o que acontece com a gororoba. Depois deram de comer aos homens. Enquanto comiam do cozinhado, exclamaram, morte na panela, ó homem de Deus! E não puderam comer. Não quero arruinar sua refeição, mas é possível que alguns homens começaram a botar seu almoço para fora. O problema é resolvido no verso 41. Porém, ele disse, trazei farinha. Ele a deitou na panela e disse, tira de comer para o povo, e já não havia mal nenhum na panela. Agora, esse é um milagre facilmente ignorado. O milagre não estava na panela. Se a comida tivesse naturalmente absorvido o veneno sem a operação de milagre algum, eles teriam jogado o caldo fora. Mas eles não fazem isso. Na verdade, Eliseu diz, podem comer agora. Se você estivesse nesse junta de panelas e visse o Gedidias e o Malaquias passando mal de enjoo do lado, você acha que pediria um prato cheio? De jeito nenhum. Você diria, ah, Eliseu, olha, perdi o apetite. Ou então, Eliseu, não vou comer isto. Olha a situação do Gedidias. Meu amigo, para que esse milagre fosse experimentado, todos os homens tiveram que atuar juntos em fé na palavra do Senhor. Se Eliseu tivesse perguntado, quantos de vocês acham que eu eliminei os efeitos do veneno no cozinhado pela palavra do Senhor? Todos teriam dito, valeu, Eliseu. Em seguida, Eliseu diria, pronto, problema resolvido, agora matem quem está matando vocês. Deus deseja desenvolver nossa fé da mesma forma como desenvolveu a fé desses homens, não somente nos fazendo decorar os fatos da fé, mas escolhendo agir pela fé. Em meio a impossibilidades, Deus quer nos ver saindo de uma crise de fé para uma convicção de fé e de fé confirmada para a fé contagiosa. A fé contagiosa diz, você tem que experimentar dessa fé, não conseguirá viver sem ela. Onde você se encontra nesse prisma da fé? Agora, se você já tomou um caldo gostoso como esse acabou se tornando, a refeição precisa de um pão também, não é? Você mergulha o pão na sua tigela e, se não tiver visita em casa, pega aquele último pedacinho de pão e meio que raspa todo o caldo da tigela para uma última mordida deliciosa. Não precisa nem lavar a tigela depois de tão limpa que fica. Eu nunca fiz isso. E é exatamente isso que acontece em seguida, na próxima impossibilidade que Eliseu encara. A sexta e última impossibilidade que Eliseu encara gira em torno de falta de comida suficiente. O ocorrido é relatado em 2 Reis 4, versos 42 a 44. Veio um homem de Baal Salisa e trouxe ao homem de Deus pães das primícias, 20 pães de cevada e espigas verdes no seu alforje. Disse Eliseu, dá ao povo para que coma. Porém, seu servo lhe disse, como hei de eu por isto diante de 100 homens? Ele tornou a dizer,
Dá-o ao povo para que coma, porque assim diz o Senhor, comerão e sobejará. Então lhe os pôs diante, comeram e ainda sobrou conforme a palavra do Senhor. Obviamente, essa aqui é uma sombra

Você provavelmente já ouviu falar de George Miller, o homem de Deus que administrava vários orfanatos na Inglaterra. Em várias ocasiões, ele mandou todas as crianças se sentarem à mesa e até orou pela refeição, sem qualquer comida sobre a mesa. Deus, porém, providenciava de forma maravilhosa. E ele escreveu em certa ocasião: Deus gosta de desenvolver a fé de seus filhos. Ao invés de querer evitar provações antes da vitória e exercícios para a paciência, devemos estar dispostos a recebê-los das mãos de Deus como um meio para o fim desejado. Eu digo isto e digo deliberadamente: provações, obstáculos, dificuldades e às vezes derrotas constituem a própria comida da fé. Segundo, quando nos falta força e Deus atua através de nós, não restará dúvidas quanto a quem merece todo o crédito. Infelizmente, eu e você temos a tendência terrível de ofuscar a glória de Deus. Temos o terrível hábito de roubar louvor que não nos pertence. Mas quando nossas mãos estão atadas e não podemos fazer nada além de depender no Senhor completa e verdadeiramente, então, no final de tudo, toda a glória é devidamente rendida e prestada a quem de direito, ao Senhor. Terceiro, apesar de a solução de Deus poder ser temporária, as lições que aprendemos são válidas e úteis para a vida inteira. Se você observar mais uma vez o final de 2 Reis 4, verá que a fome não terminou. Não há garantia alguma de que os estômagos dos profetas não roncarão de fome no dia seguinte. Se voltarmos um pouco no texto, também veremos que não há promessa alguma ao casal sunamita de que seu filho viveria mais do que eles. Não há garantias, haverá fome novamente, haverá funerais no lar sunamita. As lições aprendidas em situações como essas, contudo, ajudarão quando a próxima fome chegar, quando acontecer o próximo funeral. Essas lições nos ajudam a dizer aos nossos familiares, amigos e ao mundo todo que, apesar de situações desagradáveis e impossibilidades como essas acontecerem, temos essa fé e eles precisam dela também. Viver sem essa fé será terrível. Essa é a história de Israel, é isso que Deus quer que aprendamos. Deus nos mostra como os israelitas caminharam em meio a tempos difíceis. O Senhor nos conta a biografia de Eliseu para que vejamos como ele trabalha e consigamos perseverar mais uma hora e sejamos encorajados para mais um dia. Deus nos dá a seguinte esperança: quando nossas mãos estão atadas e estamos no escuro, as mãos de Deus estão trabalhando. Vou finalizar com a oração Contentamento, retirada do livro Vale de Visão, dos Puritanos. Pai Celestial, se eu passar necessidades e estiver sem vestimentas e em profunda pobreza, faça com que meu coração estime teu amor, o conheça e seja constrangido por ele, apesar de todas as bênçãos me serem negadas. É pela tua misericórdia que sou afligido e tentado pelos meus desejos, porque por meio dessas provações eu vejo meus pecados e anseio que sejam removidos de mim. Ajude-me a voluntariamente aceitar miséria, tristezas, tentações, se por meio deles eu enxergar o pecado como o maior de todos os males e ser livrado dele com gratidão a ti, reconhecendo que esse é o maior testemunho do teu amor. Quando teu filho Jesus entrou em minha alma ao invés de o pecado, ele se tornou mais querido a mim do que o pecado antes fora no passado. Seu senhorio bondoso substituiu a tirania do pecado. Ensina-me a entender que, se eu quiser subjugar algum pecado, devo não somente labutar para vencê-lo, mas preciso convidar Cristo para residir no lugar dele. E ele precisa ser mais precioso para mim do que a lascívia vil fora, para que sua doçura, poder e vida estejam ali no lugar do pecado. Então, preciso buscar de suas mãos uma graça contrária ao pecado, mas não posso consegui-la a parte dele. Quando temo a vinda de males, conforte-me, mostrando-me que de mim mesmo estou morrendo, um depravado condenado, mas em Cristo sou reconciliado e vivo, que em mim mesmo encontro apenas insuficiência e nenhum descanso, mas em Cristo existe satisfação e paz, que de mim mesmo sou frágil e incapaz de fazer o bem.

0: mas em Cristo posso todas as coisas. Apesar de ter sua graça apenas em parte agora, em breve a terei perfeitamente naquele estado, onde tu te mostrarás plenamente reconciliado, o único suficiente, eficiente, amando-me completamente com o pecado abolido, ó Senhor, apressa esse dia. Em nome de Jesus. Amém.
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2: Cidadania italiana. Justiça da Itália consulta Tribunal da União Europeia e abre brecha para reviravolta. Brasileiro de 16 anos tira a maior nota do mundo em Olimpíada de Economia e é ovacionado na China. Mulher tem quadrigêmeas idênticas na Austrália, caso raro e gravidez de alto risco. A Corte Constitucional da Itália decidiu consultar a Justiça da União Europeia para avaliar a legalidade das novas restrições impostas à concessão de cidadania por descendência. O movimento surpreendeu especialistas e advogados do setor, criando uma possibilidade real de anulação das regras que limitavam o direito às gerações mais recentes. As novas exigências aprovadas pelo Parlamento haviam restringido o reconhecimento da nacionalidade apenas a filhos e netos de cidadãos italianos. Agora, o órgão comunitário vai determinar se as limitações impostas ferem os princípios e a segurança jurídica de direitos já consolidados. A contestação às barreiras legislativas ganhou forte adesão em países com grandes comunidades de descendentes, como o Brasil e a Argentina. Os críticos do decreto argumentam que a transmissão do direito de sangue sem restrição de gerações funcionava como uma reparação histórica às famílias de imigrantes. No início deste ano, a corte italiana havia respaldado o governo sob o argumento de evitar o acúmulo de cidadanias consideradas virtuais sem vínculo real. No entanto, o envio do processo ao Tribunal Europeu recoloca em debate a legitimidade de retirar retroativamente todas as prerrogativas dos requerentes. O estudante brasileiro Arthur Alencar Espuri conquistou a medalha de ouro e obteve a maior nota do mundo na Olimpíada Internacional de Economia realizada em Shenzhen, na China. Com apenas 16 anos e morando em Fortaleza, o jovem superou mais de 260 concorrentes, vindos de países como Estados Unidos, Japão e Suíça. Além do título individual inédito, ele integrou o time campeão da categoria de resolução de cases de negócios. A conquista histórica foi celebrada durante a cerimônia de premiação, onde o brasileiro foi ovacionado por competidores de todo o mundo. O interesse do garoto pelas competições acadêmicas começou cedo, estimulado pelo pai, que trabalha no mercado financeiro, e resolvia testes antigos ao lado do filho de forma lúdica. Essa preparação constante permitiu que ele construísse um histórico vitorioso em Olimpíadas de disciplinas como matemática, física, astronomia e até informática. As quadrigêmeas idênticas Emily, Harie, Caterine e Alexa nasceram saudáveis em Brisbane, na Austrália, após uma gestação considerada uma das mais raras do mundo. A probabilidade de ocorrência de uma gravidez natural desse tipo é estimada pela comunidade médica em apenas uma a cada 15 milhões de casos. As quatro irmãs nasceram de parto cesárea com pouco mais de 28 semanas e apresentavam o quadro inédito de compartilhar a mesma placenta. A mãe e a equipe médica comemoram a ausência de complicações graves durante todo o período gestacional. A mãe, Genitar, e o marido, Jortan, já eram pais de quatro filhos quando receberam a surpresa de que a família iria dobrar de tamanho. Devido à alta complexidade do caso, a gestante precisou ser internada na 25ª semana para monitoramento diário do desenvolvimento dos bebês.
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0: Olá, bem-vindo à nossa mensagem de esperança e encorajamento Pão Diário. Hoje vou ler o texto de Karen Huang com o título Nosso Verdadeiro Refúgio é Deus, baseado no livro de Salmo 91. Após enviuvar, Franco sentiu que suportaria a dor, desde que tomasse café da manhã semanalmente com seus amigos. Eles levantavam seu ânimo. Sempre que estava triste, pensava na próxima ocasião em que desfrutaria da companhia deles. A mesa do encontro era o seu refúgio contra a dor. Com o tempo, porém, as reuniões cessaram. Alguns amigos adoeceram, outros faleceram. O vazio levou Franco a buscar consolo em Deus, o qual tinha conhecido quando jovem. Tomo o café da manhã sozinho agora, mas lembro-me de me apegar à verdade de que Jesus está comigo. Quando saio da lanchonete, não encaro o restante de meus dias sozinhos. Como o salmista, Franco encontrou a segurança e conforto na presença de Deus. Ele é meu refúgio. Nele confio. Salmo 91, versículo 2. Ele encontrou segurança, não em um esconderijo físico, mas na presença inabalável de Deus, na qual podemos confiar e descansar. Tanto Franco quanto o salmista descobriram que não precisavam enfrentar sozinhos os dias difíceis. Nós também podemos ter a certeza da proteção e da ajuda de Deus. Ao voltarmos-nos a Ele com confiança, Ele promete responder e estar conosco. Temos um lugar seguro para ir quando a vida está difícil? Isso passará, mas Deus permanece o mesmo. Ele aguarda irmos até Ele, nosso verdadeiro refúgio. Querido amigo, qual é o seu lugar seguro quando tudo vai mal? Como recorrer a Deus e confiar nele como seu refúgio? Pense nisso. Eu sou Clarice Fogaça e essa foi a nossa mensagem do dia.
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Quando pensamos em Deus, dentre as muitas características que podemos lembrar, amor e justiça são as que mais se destacam. Por sua justiça como pecadores, mereceríamos a condenação eterna ao inferno. Mas por seu tão imenso amor, ele enviou seu único filho para morrer em nosso lugar na cruz. E agora, quando ele olha para cada um de seus filhos, ele não vê mais o pecado em nós. Assim, o sacrifício de Jesus por mim e por você. 1 Samuel 16, no verso 7 diz: Porque o Senhor não vê como vê o homem, pois o homem vê o que está diante dos olhos. Porém, o Senhor olha para o coração. Você tem certeza do que Deus vê quando ele olha para o seu coração? Ele ainda vê um pecador, ou ali ele encontra um remido, resultado do sacrifício de Jesus na cruz? 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

0: Bem-vindo ao programa Palavras de Louvor. Esse programa é baseado nos estudos do Dr. Donald Hubbard, pastor e professor da Bíblia. Nós agradecemos a Deus pelo privilégio de, nos próximos minutos, apresentar a você verdades contidas na Palavra de Deus e suas aplicações para os nossos dias. Vamos então a mais um estudo no programa Palavras de Louvor. 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
1: Jesus estava enfrentando um conflito aberto com os escribas e fariseus, pois eles o haviam acusado e também a seus discípulos. O verso 5 de Marcos capítulo 7 diz: Depois perguntaram-lhe os fariseus e os escribas: Por que não andam os teus discípulos conforme a tradição dos antigos, mas comem o pão com as mãos por lavar? Os escribas e fariseus o acusaram, juntamente com seus discípulos, de não obedecerem à tradição dos anciãos. Por que isso era tão importante? Bem, a tradição dos anciãos, chamada de lei oral, era um corpo de leis rituais minuciosas que surgiram nos anos precedentes, fruto de verdadeira interpretação do Velho Testamento. De fato, essa tradição dos anciãos, como chamada em Marcos capítulo 7, tornou-se tão importante que ficou equivalente à própria lei de Deus, que eram as próprias escrituras do Velho Testamento. De fato, segundo eles, se alguém violasse a tradição dos anciãos, então estaria impuro diante de Deus. A interpretação que os escribas e fariseus colocavam como minuciosa observância dos rituais como prescritos pelas tradições dos antigos, era equivalente a um relacionamento correto com Deus. Mesmo que as mãos estivessem excepcionalmente limpas, se não fossem lavadas conforme prescrito na Mishná, estariam cerimonialmente impuras, e eles se prendiam com tenacidade a esta visão de que, se você desobedecesse à tradição dos anciãos, estaria desobedecendo à lei de Deus. Eles interpretavam que um relacionamento com Deus, portanto, era demonstrado pela aparência exterior das leis cerimoniais conforme prescrito na lei. Jesus, em seu ministério, ensinou que um homem cria naquilo que estava dentro de seu coração. Uma pessoa era realmente o que tinha dentro de si, e isso é que fazia toda a diferença. A fé interior era muito importante para Jesus e foi isso que Jesus ensinou. Os escribas e os fariseus criticaram Jesus fazendo essa pergunta de Marcos capítulo 7, verso 5, dando a Jesus a oportunidade de entrar na ofensiva. A partir daí, começando com o verso 6 até o verso 13, vemos uma resposta afiada e uma linguagem direta sobre as hipocrisias dos fariseus. Os escribas e os fariseus seriam supostamente os intérpretes e os guardiões da lei, mas, na realidade, eles não somente se recusavam a entrar, quanto impediam muitos outros de entrarem numa verdadeira compreensão da lei de Deus. Como e por quê? Por causa da ênfase na tradição dos anciãos. Jesus chamou-os de hipócritas em Marcos capítulo 7, verso 6. O que é um hipócrita? Um hipócrita é alguém que finge ser alguma coisa que realmente não é. Jesus chamou os escribas e fariseus de hipócritas porque eles fingiam ser espirituais, mas na verdade não eram. A pergunta que fizemos e ainda estamos em processo de resposta é de como as pessoas se tornam religiosos hipócritas. Bem, em nosso último estudo bíblico, sugerimos a você que uma das maneiras que isso pode ocorrer é quando a religião vira algo apenas externo. Isso é o que os escribas e fariseus faziam. Eles exerciam suas práticas religiosas apenas externamente como um substituto para a justiça e santidade pessoal. Eles tinham as palavras certas nos lábios, mas a atitude do coração estava longe de Deus. Nesse caso, as formas externas se tornaram mais importantes que a fé interior. Jesus disse que essa atitude desonrava a Deus. Há uma segunda maneira que as pessoas podem se tornar religiosos hipócritas: através de uma adoração meramente humana. Veja, nessa passagem, Jesus nos chama a atenção para o fato de que eles não estavam seguindo os mandamentos de Deus, como diziam, mas aos mandamentos dos homens. Ouça o que lemos em Marcos capítulo 7, verso 7. Em vão, porém, me honram, ensinando doutrinas que são mandamentos de homens, porque, deixando o mandamento de Deus, retendes a tradição dos homens, como lavar dos jarros e dos copos, e fazeis muitas outras coisas semelhantes a estas. O ponto que Jesus queria apontar era que, em sua adoração, eles não consideravam os mandamentos de Deus, mas, na verdade, ensinavam mandamentos humanos. Veja que Jesus chamou o que eles faziam de tradições humanas, suas próprias tradições. Eles não se preocupavam com o que Deus dizia, mas com a opinião dos homens, e por isso Jesus disse que a adoração deles era humana. Ainda hoje, há aqueles que correm o risco de incorrerem no mesmo erro, de humanizarem a adoração. Note que Jesus disse que, de acordo com a interpretação dos escribas e fariseus, Deus e quem ele é não era o mais importante, mas o que os homens diziam é o que contava. Eles consideravam mais os ensinos humanos que os mandamentos de Deus. Os escribas e fariseus, para falar bem direta e francamente, eram revestidos de filosofias com uma fé religiosa. Suas ações religiosas eram simplesmente uma roupagem para as filosofias humanas. Ao aceitarmos os princípios pelos quais o mundo opera, precisamos conhecer que princípios são esses. Esses princípios ditam: cada um por si, lobo comendo lobo. Se quiser alguma coisa, vá em frente e lute por isso. Ao assumir esses princípios e mais alguns outros e revesti-los de uma roupagem bíblica, já não mais estaremos adorando a Deus, embora até pensemos que sim. O que é humanizar a adoração? É pegar a filosofia dos homens e tentar torná-la igual aos ensinos de Deus. Assim, o que os escribas e fariseus faziam era pegar a tradição oral, a tradição dos anciãos, e envolvê-la com uma casca exterior, elevando-a de tal forma que a única forma de se adorar a Deus era obedecendo às leis cerimoniais, e somente assim estabeleceriam um relacionamento apropriado com Deus. Jesus disse que isso era uma bobagem sem limite. Você não pode assumir as filosofias dos homens e, ao mesmo tempo, adorar a Deus. Deus é adorado em espírito e em verdade, conforme o Evangelho de João, capítulo 4, nos ensina. E é isso que Jesus ensina por colocarem de lado os mandamentos de Deus. Estou lendo Marcos, capítulo 7, verso 8. Porque deixando o mandamento de Deus, retendes a tradição dos homens. Você entendeu? Eles colocaram de lado os mandamentos de Deus. Eles retinham a tradição dos homens. E dizia-lhes: bem, invalidais o mandamento de Deus para guardardes a vossa tradição. Eles assumiram a filosofia do mundo que existia naquele tempo, vestidos com certas tradições religiosas, e transformou-as em forma de adoração. Você não pode adorar a Deus dessa forma. Aqueles que vão a Deus devem chegar-se a Ele de acordo com seus preceitos de adoração descritos em sua palavra. Há uma outra maneira que uma pessoa pode se tornar um religioso hipócrita: não apenas demonstrando uma religião de adoração apenas externa, mas também racionalizando a desobediência. Para mim, esse assunto é de vital importância, porque ao vestir as filosofias religiosas com sua linguagem do mundo, mais cedo ou mais tarde, isso se tornará em algum tipo de conflito quando os ensinos da palavra de Deus contradisserem as tradições indicadas. Foi isso que aconteceu aqui em Marcos capítulo 7. Jesus mostrou uma de suas práticas como um exemplo claro disso. Vamos começar a ler no verso 10. Porque Moisés disse, honra teu pai e a tua mãe, e quem maldisser ou o pai ou a mãe, certamente morrerá. Isso encontramos em Êxodo capítulo 20, verso 12, e Êxodo capítulo 21, verso 17. E então, Jesus contrasta com um claro ensino da palavra de Deus. Vós, porém, dizeis, se um homem disser ao pai ou à mãe, aquilo que poderias aproveitar de mim é corbã, isto é, oferta ao Senhor. Nada mais lhe deixais fazer por seu pai ou por sua mãe, invalidando assim a palavra de Deus pela vossa tradição que vós ordenastes. E muitas coisas fazeis semelhantes a estas. Marcos capítulo 7, versos 10 a 13. Veja que Jesus fez questão de enfatizar a palavra corbã, que literalmente quer dizer presente. Esperava-se que os filhos cuidassem dos pais quando estes já estivessem mais idosos e incapazes de cuidarem de si mesmos sozinhos. No entanto, os filhos poderiam ignorar esse claro mandamento das Escrituras, declarando que seus bens eram corbã, isto é, dedicados a Deus. Dessa forma, tendo seus bens dedicados a Deus, eles não precisavam usá-los para atender às necessidades de seus pais. O fato mais interessante é que os filhos continuavam desfrutando de seus bens até morrerem. Somente quando eles morriam é que seus bens eram passados para os anciãos. Era uma vergonhosa hipocrisia fortemente condenada por Jesus. Assim, uma pessoa poderia declarar corbã e desobedecer claramente um dos mandamentos de Deus com a total aprovação da comunidade religiosa. Eles racionalizaram a desobediência às Escrituras e da forma mais flagrante e mais hipócrita. Jesus condenou fortemente os escribas e fariseus por permitirem esse tipo de prática e assim humanizarem sua adoração e externalizarem suas tradições e religião, e ficarem apenas um passo de racionalizarem a desobediência a Deus. Mais cedo ou mais tarde, suas tradições entrariam em conflito com as Escrituras. Quando isso aconteceu, eles seguiram as tradições humanas, não apenas com uma clara consciência, mas racionalizaram seu comportamento e obtiveram toda a aprovação da comunidade religiosa. Jesus chamou isso de hipocrisia. Vamos continuar nosso estudo bíblico em nosso programa quando veremos que Jesus vai indicar os passos em que a hipocrisia ocorre. Precisamos saber como isso acontece para evitar quaisquer traços de hipocrisia em nossa vida e em nossa adoração. Vamos orar. Querido Deus, ajude-nos a te adorar em espírito e em verdade hoje. Que os nossos lábios te glorifiquem como um fruto de um coração que te ama. Esta é a nossa oração, em nome de Jesus. Amém.
0: Fica por aqui mais um Palavras de Louvor. Um programa baseado nos estudos do Dr. Donald Hubbard e apresentado por Lincoln Oliveira. Esperamos que o estudo de hoje tenha servido para fazê-lo crescer em seu relacionamento com Deus. Esperamos contar com a sua audiência em nossa próxima edição. Até lá e que Deus lhe abençoe.

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2: Qual é o feminino de camelo? Deficiência de vitamina B12, sintomas, causas e como prevenir? Pressão alta causa sono? Entendo sinais e como controlar? A forma feminina oficial e mais aceita pelos dicionários da língua portuguesa para o animal camelo é camela. Embora o termo fêmea do camelo seja amplamente utilizado no dia a dia para evitar estranhamento, a palavra camela existe e está inteiramente correta do ponto de vista gramatical. A flexão segue a regra padrão de substituição da terminação masculina pela desinência feminina comum. O uso do substantivo flexionado é plenamente reconhecido na literatura e nos registros linguísticos formais. Além de designar a fêmea do dromedário ou camelo, o vocábulo também possui outros significados na linguagem coloquial e regional. Em algumas regiões do Brasil, por exemplo, a palavra camela é empregada como gíria para se referir informalmente a uma bicicleta. A língua portuguesa também aceita a palavra com o especificador fêmea para garantir clareza imediata na comunicação oral e escrita. A falta de vitamina B12 no organismo pode causar um conjunto sério de complicações que costumam se manifestar de forma lenta. Entre os principais sinais de alerta estão o cansaço persistente, formigamento nas extremidades dos membros e falhas frequentes de memória. O nutriente é indispensável para o bom funcionamento do sistema nervoso, formação das células sanguíneas e produção de DNA. O diagnóstico precoce feito por um especialista é essencial para evitar o surgimento de danos neurológicos permanentes no paciente. A condição tem origens variadas, que vão desde dietas pobres em proteína animal até problemas de absorção causados por cirurgias. Doenças inflamatórias do intestino, anemia perniciosa e uso contínuo de certos medicamentos também reduzem o aproveitamento da vitamina. Nos exames clínicos, a deficiência pode ser encontrada pelo surgimento de quadros graves, como anemia megaloblástica e aglossite. Por esse motivo, quem pertence aos grupos de maior risco necessita de acompanhamento preventivo com exames periódicos de sangue. A hipertensão arterial costuma evoluir de forma silenciosa e raramente provoca a sensação de sonolência de modo direto no paciente. O surgimento de cansaço excessivo e indisposição costuma estar associado a outros fatores paralelos que afetam o bem-estar no dia a dia. A presença de noites mal dormidas, episódios frequentes de ansiedade, sedentarismo ou distúrbios como a apneia do sono explicam o problema. Além disso, o uso inicial de alguns medicamentos antihipertensivos pode provocar episódios temporários de fadiga no organismo. A hipertensão arterial costuma ser identificada apenas em consultas de rotina, exatamente por não apresentar sintomas visíveis nas fases iniciais. No entanto, quando os níveis de pressão sobem em excesso, podem surgir dores de cabeça, tonturas e visões embaçadas. O surgimento de dores no peito, falta de ar e episódios de sangramento nasal também exigem avaliação rápida. Nesses cenários de pico de pressão, a busca por auxílio médico imediato é indispensável.
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3: As boas novas para você memorizar esta semana encontram-se em Provérbios 28:5. Os homens maus não entendem o juízo, mas os que buscam o Senhor entendem tudo. Vamos ler novamente as boas novas para você memorizar essa semana. Encontram-se em Provérbios 28:5. Os homens maus não entendem o juízo, mas os que buscam ao Senhor entendem tudo. Estas são as boas novas de Deus para você memorizar esta semana aqui na sua BBN.

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1: Provérbios 17, verso de número 5. Quem zomba dos pobres mostra desprezo pelo Criador deles. Quem se alegra com a desgraça não ficará sem castigo. Querido ouvinte da Escola Bíblica do Ar, nós lemos Provérbios capítulo 17, verso de número 15. E nós ficamos pensando no que está escrito aqui. Que coisa tremenda quando nós zombamos de alguém. Nós estamos zombando do Criador dele. E como isso é fácil de acontecer, nós precisamos ter sabedoria para não permitirmos que, em momento algum, zombemos de alguém. Eu lembro da minha infância, em que, quando via uma pessoa cair na rua, principalmente uma pessoa mais idosa, a gente ria, a gente fazia aquela algazarra, a gente não pensava que aquela pessoa poderia ter quebrado um osso. Nós não passava pela nossa cabeça que aquela pessoa poderia ter tido um mal súbito, uma coisa assim. Mas a gente ria. E hoje a gente fica pensando que quantas vezes nós fizemos errado. Agora, a Bíblia atribui esta situação a uma zombaria, não com a pessoa aqui. Ele cita quem zomba do pobre, zomba do seu Criador, de quem o criou, que Deus criou todos. E a pobreza, meu querido ouvinte, é uma questão de situação, é o momento. Nós conhecemos muitas pessoas que foram pobres, muito pobres, e que subiram na vida. E conhecemos pessoas que foram muito ricas e que hoje vivem de favores. Então, o mundo dá as suas voltas. Então, quando nós olhamos para uma pessoa, vamos valorizá-la, porque não é a riqueza que vai dar a nobreza. Não é a riqueza que vai dar a qualidade de conduta à pessoa. O que dá a conduta de pessoa é a sabedoria, é a busca de fazer a coisa certa. Então, quem zomba dos pobres mostra desprezo pelo Criador deles. Quem se alegra com a desgraça, espere, porque tudo indica que a desgraça chegará à sua porta. Pense nisso.
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0: Temer ao Senhor não significa ter medo dele como se fosse um tirano, mas ter reverência, respeito e submissão ao seu caráter santo e justo. Esse temor é o reconhecimento de quem é Deus, o Criador, Juiz e Redentor, e de quem somos nós diante dele, criaturas dependentes e necessitadas de sua graça. Quem teme a Deus evita o mal, e isso preserva de cair em caminhos que levam à ruína espiritual e eterna. Esse temor reverente nos leva à fé e à obediência a Cristo, que é a fonte da vida eterna. 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
2: O cristianismo é supremamente o campeão da pureza. Essa citação veio de um livro que foi publicado no mesmo ano em que eu terminei meu serviço militar e fui dispensado. E não posso deixar de mencionar a relação que existe entre essa citação e a minha experiência. Sem Deus seria impossível. Em mais de 40 anos de ministério, eu já vi a batalha ferrenha pela pureza sexual deixar as marcas em inúmeras vidas. Mas eu posso atestar por experiência pessoal, tão bem quanto muitos outros, que no poder de Deus dá para vencer essa batalha. Para nos ajudar com essa perspectiva sobre a pureza, eu quero ler na Nova Versão Internacional as palavras de Paulo aos Tessalonicenses. 1 Tessalonicenses, capítulo 4, versículos de 1 ao 8. Quanto ao mais, irmãos, já os instruímos acerca de como viver a fim de agradar a Deus e, de fato, assim vocês estão procedendo. Agora lhes pedimos e exortamos no Senhor Jesus que cresçam nisso cada vez mais. Pois vocês conhecem os mandamentos que lhes demos pela autoridade do Senhor Jesus. A vontade de Deus é que vocês sejam santificados. Abstenham-se da imoralidade sexual. Cada um saiba controlar o próprio corpo de maneira santa e honrosa, não com a paixão de desejo desenfreado, como os pagãos que desconhecem a Deus. Neste assunto, ninguém prejudique a seu irmão, nem dele se aproveite. O Senhor castigará todas essas práticas, como já lhes dissemos e asseguramos, porque Deus não nos chamou para a impureza, mas para a santidade. Portanto, aquele que rejeita estas coisas não está rejeitando o homem, mas a Deus, que lhes dá o seu Espírito Santo. O apóstolo Paulo instruiu a igreja em Romanos capítulo 6, versículo 13. Ofereçam seus membros como instrumentos de justiça diante de Deus. Não ofereçam seus membros como instrumentos de injustiça ao pecado. Apresentem-se a Deus. Uma ordem para os cristãos se apresentarem como vasos de honra e puros a Deus. Um dos maiores problemas que temos são as fortes tentações que marcham contra a nossa pureza. Não estamos dizendo que até as décadas de 40, 50 ou 60 éramos puros como a neve. Nunca fomos puros. O problema é que agora é descarado, sem vergonha alguma. A emoção mais estranha hoje é a vergonha. Não ficamos mais chocados com as coisas, tudo é normal. Para minha surpresa, estudando a história, e eu amo estudar a história, eu descobri que a era mais parecida com esse século que vivemos foi o primeiro século depois de Cristo. Então, quando eu leio a verdade da era do Novo Testamento, eu leio de uma perspectiva bem parecida com a nossa. Então não deveríamos ficar surpresos quando lemos palavras fortes sobre pureza sexual na carta escrita por Paulo aos Tessalonicenses, depois de ter passado 6 semanas com eles. Não deveríamos ficar surpresos quando encontramos em seus próprios escritos que o que ele disse deveria agora ser praticado e obedecido. Eles não só deveriam fazer o que Paulo mandou, mas ir além, fazer a mais. De outra maneira, quem conseguiria ver a diferença entre a igreja e o mundo? Então, ele diz em 1 Tessalonicenses capítulo 4, versículo 1, quanto ao mais, irmãos, já os instruímos acerca de como viver a fim de agradar a Deus, e, de fato, assim vocês estão procedendo. Agora, lhes pedimos e exortamos no Senhor Jesus que cresçam nisso cada vez mais. Em outras palavras, o estilo de vida não é somente para ser um estilo de vida puro, mas deve crescer ainda mais em pureza, mais e mais se destacando em pureza, como um papel branco em fundo preto, exceder na pureza. A sociedade daqueles dias, assim como a sociedade de hoje, olhava para a imoralidade com indiferença e com favor. Temos aqui um daqueles raros momentos, e eu repito a palavra raro, raros momentos no Novo Testamento em que somos instruídos a nos abster totalmente de algo. Total abstinência. Leia de novo o versículo 3. A vontade de Deus é que vocês sejam santificados. Abstenham-se da imoralidade sexual. Agora, o apóstolo não apenas nos deixa um mandamento, ele também nos dá um conselho positivo e depois um negativo. Leia sua Bíblia no versículo 4, o conselho positivo. Veja comigo. Cada um saiba controlar o próprio corpo de maneira santa e honrosa. Por favor, observe a característica individual do versículo. Cada um saiba. Você não pode controlar o desejo sexual dos outros, mas você também não é uma vítima dos seus desejos. O conselho positivo é: aprenda como controlar seu corpo. Possuir significa controlar. Vaso significa corpo. Aprenda como viver com o seu corpo de uma maneira que você o controle. Saiba como fazer isso. Meu corpo é para glorificar a Deus. Versículo 20. Os desejos do meu corpo, o que me caracteriza, as atividades de minha carne. Nossa tendência é pensar que pecado é pecado e, independentemente do que aconteça, pecado tem o mesmo impacto sobre o corpo. Errado. 1 Coríntios capítulo 6, versículo 18 diz isso. Fujam da imoralidade sexual. Ouçam isso. Todos os outros pecados que alguém comete fora do corpo os comete. Mas quem peca sexualmente peca contra o seu próprio corpo. Eu não sei todas as ramificações de 1 Coríntios capítulo 6, versículo 18. Mas eu te afirmo que existem algumas. Algumas são consequências distintas, Outras são pagamentos distintos, que você paga como resultado da carnalidade sexual, coisa que você não paga com outros pecados. Existe um pecado contra o corpo que é conectado com a imoralidade de uma forma diferente de outros pecados, ou Deus não teria permitido que Paulo fizesse tal distinção. Dr. Piturun Sorokin, um russo não cristão chanceler e professor de sociologia da Universidade de Harvard, escreveu: pelo uso das drogas, o viciado tenta aliviar suas tensões dolorosas e tenta experimentar o mais intenso dos prazeres carnais. Quanto mais alguém cede ao uso das drogas, mais a pessoa é emaranhada pelos tentáculos da droga. Quanto mais ela usa, mais substancialmente a droga muda a personalidade total do viciado. Vício sexual não é uma exceção à regra. A dedicação de alguém em busca de prazeres sexuais significa um crescimento do desejo sexual, que afeta o poder de outros fatores, determinando sua atividade total, radicalmente mudando todo o sistema de forças que governa o comportamento humano. É parecido, escreve Sorokin, com a troca completa de um motor de carro. Externamente o carro parece o mesmo, mas o sistema interno e a forma de dirigir se tornam bem diferentes daquilo que eram antes. O desejo sexual é agora declaradamente a mola vital e principal do comportamento humano. Em nome da ciência, a completa satisfação sexual é instigada como se fosse uma condição necessária para nossa saúde e felicidade. As inibições sexuais são vistas como uma fonte primária de frustração mental, de doença física e criminalidade. A castidade sexual é ridicularizada como uma superstição hipócrita. A lealdade nupcial é estigmatizada como uma hipocrisia antiquada. O pai é retratado como um tirano ciumento desejoso de castrar seus filhos para prevenir o incesto com a mãe deles. A maternidade é interpretada como um domínio que destrói a vida das crianças. O tradicional filho de Deus, criado à imagem de Deus, é transformado em um aparato sexual instigado pelo sexo, instinto preocupado com questões sexuais, aspirando, sonhando e pensando principalmente em relações sexuais. Nossa civilização se tornou tão preocupada com sexo que agora escorre por todos os poros da vida. Veja, isso é verdade e está na maioria dos comerciais. É uma lama contínua que adentra a sala e os quartos de nossas casas. Nossos filhos constantemente são tocados por isso. Nenhum dia se passa em que não somos atingidos com essas insinuações e afirmações. E esses atos camuflados, como se precisássemos deles para nos manter saudáveis, soltos e livres. Paulo fala que Deus diz que cada um saiba como possuir seu próprio corpo em distinção e honra. Eu sou prático, não vou deixar o versículo assim. Ele é a verdade, é claro, mas não vou deixar o versículo sem uma aplicação. Não dá para ir a uma loja de conveniência sem ser atingido pela sujeira das revistas vendidas nos caixas, não dá. Não dá para fazer uma viagem como homem ou mulher de negócios, casado ou solteiro, sem as insinuações ou sem os constantes panfletos e propagandas dizendo: faça, você é livre, ninguém vai saber, isso te dará satisfação, sozinho ou acompanhado. Outro sexo ou o mesmo sexo é algo horrendo. Eu tenho que saber, portanto, como aplicar o versículo 4. O que meus olhos podem observar e o que eles não podem. Se meus olhos são enfraquecidos por olhar aquelas coisas, coisas que enfraquecem a natureza, então eu vou tirar os olhos delas. Se meus ouvidos são enfraquecidos por ouvirem certas coisas que eu não consigo lidar pessoalmente, então não vou permitir que essas coisas entrem em meus ouvidos. Eu sou um agente que diz uma das palavras mais básicas da linguagem humana e digo isso regularmente. Não. E isso ninguém pode dizer por mim. Estou dando essa ênfase não somente por amor à causa de Jesus Cristo, mas porque eu tenho visto isso funcionar na minha própria vida. Tive o teste máximo há muitos anos atrás, quando estava muito longe de casa, usando meu uniforme militar, longe da minha amada, longe de qualquer coisa que me levasse a prestar contas. E isso por meses, e nenhuma vez, nem mesmo uma, pelo poder de Deus, Cristo me deixou. Não houve nem mesmo uma inclinação, não porque tenho poderes, mas porque eu possuo o maravilhoso poder que você, como filho de Deus, também tem. E eu continuamente coloco esse poder em ação, a ponto de usar as palavras de Paulo que estão em 1 Coríntios capítulo 9. Subjugo o meu corpo. Não. Todas as vezes, a cada momento, e houve ocasiões que só o que eu poderia fazer era dizer um alto e sonoro não. Provérbios diz que devemos manter os olhos sempre em frente. Eu descia do ônibus e indo para uma reunião, eu andava por 1 quilômetro em uma rua cheia de bares, um após o outro e dos dois lados da calçada. Todos eles eram bem convidativos, todos bem sigilosos, nenhum daqueles bares era conhecido de alguém que me conhecesse, nem mesmo de minha amada. E o Senhor Jesus Cristo cumpria o que diz em 1 Tessalonicenses capítulo 4, quando eu inclinava meu corpo para Deus e não para o pecado. Funcionou e ainda hoje funciona. Mas falam que não funciona, disseram que isso irá frustrar você. Me falaram que isso vai te enfraquecer, fazer você menos homem ou menos mulher, afinal estamos vivendo em uma era iluminada. Nada. Oh, cristão, nós somos os que têm a luz. Não dá para ter mais luz do que Cristo. Nós somos a luz em um mundo mergulhado nas trevas. Veja, essa é a parte positiva, saber como possuir o vaso, o corpo, e eu como amigo e não como um pastor fundamentalista que tem uma cara fechada e grita, berra contra o pecado, mas como amigo, como um conselheiro, imploro a você que entre em acordo com a pureza, ou no posicionamos seriamente em favor da pureza ou devemos parar de nos referir a nós mesmos como cristãos? Agora, a parte negativa do assunto que está no versículo 5 e isso é o que nos rodeia. Veja comigo, versículo 5. Não com a paixão de desejo desenfreado, como dizem os gregos, uma descrição de nossos dias, como os pagãos que desconhecem a Deus. A única pessoa que eu conheço que tem uma desculpa absoluta para pecar livremente é uma pessoa sem Deus. E mesmo quando isso acontece, sua natureza provoca uma culpa, a menos que você esteja calejado para o pecado. Mas quando você tropeça e vive uma vida assim, quando você dorme por aí, quando você abaixa seus padrões, você está vivendo como alguém que não conhece a Deus. Às vezes sou criticado por manipular as pessoas com a culpa. Já me falaram que eu não tenho amor, ou que falta compaixão, ou que não ensino corretamente sobre a graça, ou que não confio no Espírito Santo para agir e deixo meu trabalho com outra pessoa, ou que sou muito exigente e torno as pessoas exigentes, ou que sou legalista e faço com que as pessoas pessoas sejam legalistas. Veja, é engraçado, isso sempre acontece quando você trata especificamente sobre pecado. Tantas pessoas amam mensagens sobre a graça, mas mensagens que tratam diretamente com pureza não são tão populares assim. Eu sou um grande defensor da graça de Deus. Eu creio nisso completamente e firmemente. Prego sobre isso mais do que qualquer outra doutrina, mas alguns se aproveitam disso para dizerem que podem viver da forma que quiserem. Uma pessoa em nossa igreja ficou preocupada com essa posição e me escreveu uma carta assinando, preocupado. E ele não quis se identificar por razões óbvias, mas descreveu o peso que estava em sua alma. Veja, dois casais de minha classe de escola dominical começaram a viver juntos mesmo antes do divórcio ser finalizado. Não sabíamos como proceder, especialmente com a mulher que trouxe seu namorado para a classe. Então os ignoramos. Muito bom, hein? Ele escreve. Muito bom, hein? Um tempo mais tarde, dois colegas de classe começaram a viver com seus namorados e aquilo mexeu muito comigo. Havia muitas atitudes como a da igreja de Corinto em nossa classe. Então decidi agir metodicamente. Naquela mesma época, um amigo de uma determinada liderança de uma igreja de outra região do país estava fazendo uma viagem de negócios em nossa região e veio me visitar e acabamos discutindo a situação com um pastor bem conhecido e meu amigo estava hospedado em sua casa. Disse que na escola que tem um ministério, alunos vêm pedir ajuda porque se envolveram sexualmente com funcionários casados. A propósito, isso não aconteceu em uma escola qualquer. Imagine só onde vamos parar. Veja comigo. Respondendo a essas pessoas, eu tenho me agarrado em conceitos bíblicos e psicológicos sobre relacionamento, confrontação e prestação de contas. Então ele comenta sobre esse brilhante estudante da Bíblia. Veja, depois de literalmente milhares de horas ministrando cultos e supervisionando estudantes de doutorado, ministrando em mais cultos, eu não pude deixar de concluir que a tendência entre cristãos para o divórcio e para o pecado sexual vai aumentar, a não ser que a Bíblia seja levada muito a sério na igreja. Deixe-me ser bem sincero com você, amigo. Eu não posso levar a Bíblia a sério no seu lugar. Você é que tem que levar a Bíblia a sério. Se eu me afastar, não é sua culpa, é minha. Você toma diariamente uma determinada e livre decisão a respeito do seu estilo de vida. Você tem que dizer sim, não, talvez, nem um pouco, nunca.

0: é bom. Você examina todos os programas de televisão cuidadosamente, cada filme cuidadosamente, cada decisão cuidadosamente. Isso é bíblico. Não é algo negativo, não é restrito, nem farisaísmo, nem legalista. É bíblico. Abstenha-se de toda aparência do mal. A palavra é aparência. Isso é bíblico. Isso é pureza. Se você é a única pessoa na faculdade que pensa assim, faça isso do jeito de Deus. Isso é bíblico. Abra em Tito capítulo 2. Se você não está familiarizado com a Bíblia, continue indo em frente. Passe pelas cartas a Timóteo e você chegará em Tito capítulo 2, versículo 11. Alguns dizem que essa passagem não provém da graça, mas da lei. Capítulo 2, versículo 11 de Tito irá tirar esse conceito errado de nossa mente. Porque a graça de Deus se manifestou salvadora a todos os homens. E essa graça nos ensina a fazer algumas coisas, veja comigo. Ela nos ensina a renunciar à impiedade e às paixões mundanas e a viver de maneira sensata, justa e piedosa nesta era presente. Essa é a mensagem da graça. Versículo 14. Jesus, ele se entregou por nós a fim de nos remir de toda a maldade e purificar para si mesmo um povo particularmente seu, dedicado à prática de boas obras. Distintivamente dele, unicamente dele, diferentemente dele, Jesus deixou a terra e deixou seu povo que vive nessa terra modelando seu estilo de vida, para que continuamente aqueles que estão sem Deus sejam atraídos e digam: olhe isso, olhe a diferença no estilo de vida deles. Algo singular, livre dos horrores, das consequências, daquele outro tipo de vida. Você não acha que isso é atraente? Um homem ou uma mulher dará qualquer coisa para ter uma consciência limpa. Uma outra referência está no capítulo 1 da primeira carta de Pedro. Essa carta está no final do Novo Testamento, versículo 13, para que alguém não pense que é tudo automático e algum dia eu irei encontrar o versículo que aparecerá naturalmente. 1 Pedro, capítulo 1, versículo 13 diz: portanto, estejam com a mente preparada. Isso é um mandamento para o cristão. Filho de Deus, cristão, se você tem um dia ou 60 anos em Cristo, o mandamento é o mesmo. Esteja com a mente preparada. Você sabe que adultério ocorre primeiro na mente antes de acontecer na cama? Isso ocorre na mente muito antes de até mesmo se pensar numa estratégia. Esteja com a mente preparada, mantenha-se sóbrio. Isso é um pensamento sério e direto. Veja comigo os versículos. Portanto, estejam com a mente preparada, prontos para a ação. Sejam sóbrios e coloquem toda a esperança na graça que lhes será dada quando Jesus Cristo for revelado. Como filhos obedientes, não se deixem amoldar pelos maus desejos de outrora, quando viviam na ignorância. Mas assim como é santo aquele que os chamou, sejam santos vocês também em tudo o que fizerem. Pois está escrito: sejam santos, porque eu sou santo.
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2: Nicarágua, ONU condena a decisão de suspender as eleições no país. Após caos em três linhas, CPTM voltará a operar linhas concedidas pela Trivia Trens por mais 90 dias em São Paulo. IA está presente em 6 de cada 10 órgãos públicos federais e estaduais. O Alto Comissariado das Nações Unidas para os Direitos Humanos expressou firme condenação à decisão do presidente da Nicarágua, Daniel Ortega, de suspender a convocação de novos pleitos. O órgão da ONU exigiu o restabelecimento imediato do Estado de Direito e a reabertura do espaço cívico no país. A medida de Ortega amplia as restrições aos direitos políticos e civis impostas à população da Nicarágua. Representantes internacionais alertam para o agravamento da crise democrática enfrentada na região. A Assembleia Nacional do país prepara um projeto de reforma com o objetivo de institucionalizar e transformar as decisões de Ortega em lei. A intenção declarada pelas autoridades locais é impedir interferências externas na soberania nacional. A Companhia Paulista de Trens Metropolitanos, a CPTM, voltará a operar temporariamente as linhas 11, Coral, 12, Safira e 13, Jade, após graves falhas paralisarem o sistema nesta quinta-feira em São Paulo. A decisão foi anunciada pela Agência de Transporte do Estado de São Paulo, apenas 3 dias depois da concessionária Trivia Trens assumir os serviços. O retorno da gestão estatal por 90 dias busca garantir a continuidade do transporte e conter os sucessivos transtornos causados aos passageiros da região metropolitana de São Paulo. A interrupção total na circulação ocorreu logo no início da manhã por causa de um curto-circuito num trem na linha 12 Safira. O incidente provocou uma explosão, deixou um vagão carbonizado e provocou o desligamento das subestações de energia que alimentavam o trecho. Os passageiros precisaram caminhar pelos trilhos e receberam auxílio de policiais militares para abandonar as estações em segurança. Apesar do pânico provocado pelas chamas e da correria nas plataformas, ninguém ficou ferido. A inteligência artificial já está integrada à rotina de cerca de 60% das instituições públicas federais e estaduais no Brasil. O dado faz parte do mapeamento divulgado pelo Comitê Gestor da Internet no país sobre o avanço de tecnologias no setor governamental. O Poder Judiciário sobressai no levantamento com uso quase universal da ferramenta, registrando o maior índice de adoção do setor público. Em paralelo, a adoção de tecnologias como Internet das Coisas e Blockchain ainda caminha num ritmo moderado. Nas administrações municipais, a presença de ferramentas inteligentes atinge valores mais modestos e expõe discrepâncias regionais e populacionais marcantes. Prefeituras de grandes capitais e metrópoles utilizam recursos automatizados em larga escala, enquanto pequenos municípios enfrentam escassez de estrutura. Entre as principais utilizações práticas no serviço público estão a automatização de tarefas burocráticas, a mineração de textos e a análise preditiva. O uso da tecnologia visa otimizar o atendimento direto ao cidadão e aprimorar os processos internos dos órgãos.
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3: As boas novas para você memorizar esta semana encontram-se em Provérbios 28:5. Os homens maus não entendem o juízo, mas os que buscam o Senhor entendem tudo. Vamos ler novamente as boas novas para você memorizar essa semana. Encontrou-se em Provérbios 28:5. Os homens maus não entendem o juízo, mas os que buscam ao Senhor entendem tudo. Estas são as boas novas de Deus para você memorizar esta semana aqui na sua BBN.

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1: Hoje eu gostaria de focar e ampliar o estudo de 2 Crônicas capítulo 12, do versículo 1 ao versículo 8. Ao ler esses versículos várias vezes, percebi que o foco era que Deus é imutável. Ele é imutável. Ao refletir mais, as seguintes verdades ampliaram esse foco. Depois que a posição de Roboão como rei foi estabelecida, o versículo 1 diz: "Havendo Roboão confirmado o reino e havendo-se fortalecido, deixou a lei do Senhor." Em seguida, diz o versículo 5, assim diz o Senhor: "Vós me deixastes a mim, por isso eu também vos deixei na mão de Sisaque." Ele era o rei do Egito que veio para assumir o controle de Israel. Isso ilustra uma verdade afirmada repetidamente na Bíblia: Deus julga os infiéis. O versículo 6 prossegue dizendo: "Então se humilharam os príncipes de Israel e o rei e disseram: O Senhor é justo." Quando o profeta pronunciou o julgamento de Deus, os líderes de Israel concluíram que o Senhor estava no caminho certo. Eles eram orgulhosos e haviam abandonado a lei do Senhor e por isso mereciam julgamento. Mas quando se humilharam e disseram que o Senhor era justo, o profeta respondeu, falando em nome de Deus: "Humilharam-se, não os destruirei. Antes, em breve, lhes darei algum socorro." Deus liberta os humildes. As duas primeiras verdades, em 2 Crônicas, capítulo 12, do versículo 1 ao versículo 8, que ampliam o foco de que Deus é imutável, são essas: Ele julga os infiéis e liberta os humildes. Leia esta parte novamente e veja se encontra uma terceira verdade para ampliar o foco: Deus é imutável.
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2: Tudo deveria estar melhor agora para o povo de Judá. O povo tinha retornado do seu exílio, eles estavam de volta na sagrada cidade de Jerusalém. Eles estavam animados porque receberam promessas de Deus pela instrumentalidade do profeta Ageu e do profeta Zacarias. Eles ouviam falar da vinda do reino de Deus. Mas muitos anos se passaram e a vida parecia continuar o que era. Aliás, talvez a vida parecesse até um pouco pior. Aquela comunidade continuava, num certo sentido, empobrecida. Eles enfrentavam problemas com secas, com gafanhotos. Eles viam as colheitas sendo destruídas. E as famílias continuavam vivendo problemas seríssimos, talvez problemas ainda maiores. O divórcio crescia rapidamente. O adultério se proliferava como uma praga. As pessoas mais pobres eram exploradas pelos mais poderosos. E como se não bastasse tudo isso, muitas pessoas já tinham esquecido qual era a razão da sua fé. Por que de fato confiavam em Deus? Porque adoravam a Deus. Adorar a Deus para eles tinha se tornado apenas um mero ritual, a mesma coisa mecânica todos os dias. Para resumir, aquela não era uma situação fácil. E na verdade, na percepção das pessoas, no imaginário daquele povo, Deus estava muito distante. Então, por que eles deveriam continuar buscando a Deus? O povo parecia estar dizendo alguma coisa e que o seu coração estava entristecido, que eles agora estavam impacientes, afinal, o reino de Deus e as promessas de Deus não estão se concretizando do jeito que eles esperavam. Parecia que Deus não queria cumprir a sua parte naquela aliança que tinha desde Abraão, passando por tantos outros grandes homens, patriarcas ou líderes, como Moisés, por exemplo, onde estava a promessa de Deus feita a Davi, onde tudo isso estava acontecendo. É nesse contexto de desânimo e até de descaso, nesse contexto em que há muita formalidade, mas não há mais coração, que Deus levanta um profeta chamado Malaquias. O nome Malaquias significa meu mensageiro. Esse homem foi incumbido da missão de transmitir a mensagem de Deus ao povo de Israel. E ele mostrou como os sacerdotes estavam abusando da sua posição sacerdotal e negligenciando a sua responsabilidade. Responsabilidade esta dada por Deus. As falhas que eles estavam continuamente repetindo, o profeta afirmava que era a razão principal porque as coisas não melhoravam. O profeta desafia aquele povo a retornar à fé, a retornar a cultuar a Deus de coração e não apenas por uma mera formalidade. Porque mais tarde, num tempo futuro, no dia do julgamento, os fiéis receberiam as bênçãos de Deus. Malaquias marca também o encerramento da profecia do Antigo Testamento. E ele inaugura o que é conhecido como os 4 séculos de silêncio entre o Antigo e o Novo Testamento. Não é que não tenham acontecido coisas durante a história de Israel. Muitas coisas aconteceram. E livros chamados apócrifos, como por exemplo o livro de Macabeus, nos apresentam um pouco desses episódios que estavam acontecendo ali. Mas Deus não estava se comunicando por meio profético com a nação. Israel havia aprendido algumas coisas no cativeiro, mas ao que tudo indica pelo texto, eles não tinham aprendido tudo o que lhes era necessário. Porque em pouco tempo, eles passaram a incorrer nos mesmos pecados. Aliás, aqueles pecados que acabaram levando a nação para o seu primeiro exílio. Eles continuavam praticando a cobiça, a idolatria, casamentos mistos com pessoas que não comungavam da mesma fé, abuso de poder, um coração completamente endurecido para as coisas de Deus. E é por isso que Malaquias estrutura o seu livro inspirado por Deus, com perguntas, com respostas, para anunciar que uma maldição divina viria sobre todos os que praticam esse tipo de coisa. Mas que Deus levantaria um mensageiro, um precursor, na verdade, prometido, que viria no poder e no espírito de Elias, preparando um caminho para que o Messias prometido pudesse trazer de volta a esperança, não apenas para os judeus, mas a esperança para a humanidade. E é no capítulo 1 de João, no versículo 29, que encontraremos o cumprimento desta promessa, que a palavra de Deus diz: eis o Cordeiro de Deus que tira o pecado do mundo. Alguns textos chaves que podemos encontrar na palavra de Deus, no livro de Malaquias, são os seguintes. Assim diz a palavra de Deus: tendes enfadado ao Senhor com as vossas palavras, e ainda dizeis: em que o havemos enfadado? Nisto que dizeis: qualquer que faz o mal passa por bom aos olhos do Senhor, e desses é que ele se agrada. Ou, onde está o Deus do juízo? Eis que eu envio o meu mensageiro, e ele há de preparar o caminho diante de mim, e de repente virá ao seu templo o Senhor, a quem vós buscais, e o anjo do pacto, a quem vós desejais, e eis que ele vem, diz o Senhor dos Exércitos. Capítulo 2, versículos 17, capítulo 3, versículo 1. Exatamente essa mensagem tem uma parte do seu cumprimento no ministério de Jesus, no seu primeiro advento, e a sua conclusão plena se dará no segundo advento de Jesus. Eis que eu vos enviarei o profeta Elias antes que venha o grande e terrível dia do Senhor. Ele converterá o coração dos pais aos filhos e o coração dos filhos aos seus pais, para que eu não venha e fira a terra com maldição. Capítulo 4, versículos 5 e 6. O diálogo divino na profecia de Malaquias, ele se destina tanto a ser um convite para que haja uma ruptura dessa barreira de descrença e de frustração, quanto também para injetar encorajamento, renovo, ânimo na vida daquelas pessoas. Porque o tempo prometido de prosperidade e de um período de ouro do povo de Israel ainda não tinha chegado. E eles precisavam ter uma atitude correta diante de Deus. Porque até então, eles estavam tendo uma atitude que não valeria a pena servir a Deus. Eles acreditavam que era melhor viver aquela situação de corrupção moral e de corrupção religiosa. Deus, porém, ele revela o seu contínuo amor, apesar do descaso, da letargia e da frieza de Israel. Deus continua, nesses oráculos, chamando de volta o seu povo, visando que aqueles que eram sacerdotes, eles parassem de concluir que a sua falta de bênção era motivada por causa da ausência divina. É isso que eles sugeriam, que Deus estava desinteressado, uma espécie de deísmo. O deísmo é uma posição que afirma que Deus criou todas as coisas, mas depois largou tudo à sua própria sorte, como alguém que deu corda num relógio e depois não cuida dele. Mas esse não é o Deus da Bíblia. O Deus da Bíblia é um Deus que está atento ao seu povo. Deus está atento a você. E se você está olhando ao redor hoje e pensando, bom, de que adianta servir a Deus? Se os maus continuam prosperando e os ímpios continuam explorando as pessoas, onde está o Deus de justiça? Lembre-se, um dia Deus trará a sua justiça. Deus julgará. O que nos cabe é vivermos em fidelidade a Deus, mas não apenas de maneira ritualística, forçada e artificial, mas de coração buscarmos a Deus. Na verdade, eles precisavam reconhecer que o problema da ausência da bênção divina ali era o fato de que eles estavam transgredindo a lei de Deus, o pacto, a aliança que tinham com Deus. Mas se eles se arrependessem, se eles se convertessem a Deus, não apenas de lábios, mas com um coração sincero, então os obstáculos, aquilo que estava no caminho entre eles e a bênção de Deus seriam retirados. E eles poderiam então desfrutar de tudo aquilo que Deus desejava para eles. Malaquias, ele também relembra aquele povo de que um dia haveria um acerto de contas. Sempre há um acerto de contas. Ninguém pode ficar usando crédito o tempo todo e achar que nunca vai precisar pagar aquela conta. Era isso que eles estavam fazendo. Eles estavam vivendo desses créditos, achando que Deus não faria um juízo. Deus já tinha feito isso na história, mas parece que eles não tinham aprendido muito bem. Agora, nós também, quando olhamos para a história, precisamos aprender com ela. Precisamos lembrar que a história de ontem é ainda a história de hoje, é a minha história e a sua história. Precisamos lembrar que a história deles é a nossa história. Afinal de contas, quantas vezes nós também não acabamos entrando nesse círculo vicioso em que nós fazemos o que deve ser feito, oferecemos as nossas ofertas ou os nossos dízimos ou o que quer que seja, mas apenas como fruto de um coração mecanizado? Nós não fazemos mais porque o nosso coração está vinculado com Deus, mas porque estamos apenas vinculados a um sistema religioso. O livro de Malaquias é uma exortação, é um chamado de volta. Provavelmente o capítulo 3 seja o que nós poderíamos definir como um capítulo chave. Afinal de contas, nesse último livro do Antigo Testamento, ele fecha com uma mensagem dramática falando da vinda de João Batista. Capítulo 3, versículo 1. Enviarei meu mensageiro e ele preparará o caminho diante de mim. Israel afluiu para o Jordão. 400 anos depois, quando ecoou a voz que clamava no deserto, dizendo, aqui está sendo preparado o caminho do Senhor. Quebrou o longo silêncio dessa revelação profética e agora Malaquias estava tendo seu cumprimento. Não é uma lembrança para mim e para você de que Deus cumprirá as suas promessas? Deus fez no passado, Deus fará novamente. Então nós devemos continuar vivendo com fidelidade. O Cristo, o Messias, é apresentado no livro de Malaquias, principalmente nas profecias que dizem respeito a João Batista. Porque João viria mais tarde, como disse em João, capítulo, no Evangelho de João, no capítulo 1, versículo 29, afirmando, eis o Cordeiro de Deus que tira o pecado do mundo. Malaquias, ele prediz a vinda do mensageiro, preparando o caminho do Senhor. João Batista, mais tarde, cumpre esta profecia. E nós temos também um salto aqui, importante lembrarmos, que é o segundo advento de Cristo. Ele fala das duas vindas, a primeira e a segunda vinda de Jesus. E também é o caso do aparecimento do profeta Elias, que é o que tudo indica. Nós temos, num aspecto, João Batista cumprindo essa profecia, mas também temos outras profecias que apontam para a vinda de Elias antes da segunda vinda de Cristo. O que nós podemos ter absoluta certeza quando consideramos estas mensagens proféticas é que Deus, ele nem tarda e nem falha. Deus, na sua sabedoria, cumpre os seus propósitos e cumpre as suas promessas. E algumas vezes nós somos tentados a vivermos de modo mecânico a nossa fé, quando temos dificuldades, quando olhamos as injustiças à nossa volta. No entanto, quando consideramos a história, podemos ver que Deus agiu poderosamente na história. Aliás, Deus está agindo hoje e Deus continuará agindo amanhã. Portanto, abra o seu coração para tudo aquilo que Deus ainda deseja fazer em sua vida.

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Em 1 Pedro capítulo 2, versículo 19, o apóstolo afirma que Deus se agrada de nós quando temos consciência de sua vontade e suportamos com paciência o tratamento injusto. Por isso, devemos parar de focar nas injustiças que nos cercam e apresentar em oração a vida de nossos governantes e sociedade. Então, junte-se a nós e vamos orar pelo Brasil, no momento de oração pela nossa nação, aqui na BBN.

0: Chegou o momento de orarmos pela nossa nação.
1: Admoesto-te, pois, antes de tudo, que se façam deprecações, orações, intercessões e ações de graças por todos os homens, pelos reis e por todos os que estão em eminência, para que tenhamos uma vida quieta e sossegada, em toda piedade e honestidade. Porque isto é bom e agradável diante de Deus nosso Salvador, que quer que todos os homens se salvem e venham ao conhecimento da verdade.
2: Em alguns momentos, nós tendemos a associar vida boa com vida sem eventos ruins. A vida é boa quando tudo dá muito certo. Na verdade, nós sabemos que em meio às aflições podemos descobrir alegria por sabermos que Deus está do nosso lado, por sentirmos a sua mão poderosa a nos guiar. E isso não tem preço. Você não vai sentir isso se você não estiver numa situação em que você dependa mais dele. As tribulações estão realmente se apresentando na nossa vida para que nós possamos ver que não andamos sozinhos, que nós temos ao nosso lado aquele que nos criou e que cuida de nós, como nós já vemos em muitas situações na nossa vida e na vida de outras pessoas, não é? Quando o povo de Israel precisou, Deus abriu o mar. Quando você tem uma dificuldade, uma luta, Deus vai e faz a diferença na sua vida. Então, tribulação, dor e angústia são coisas que vão acontecer. E não é uma vida perfeita se você não tiver como usar a fé que Deus deu para você. Tá certo? Mas tenha de bom ânimo, eu venci o mundo, disse Jesus. Então, você já sabe que você pode passar qualquer situação com a ajuda do Senhor. Em Salmos 32:10, nós lemos: o ímpio tem muitas dores, mas aquele que confia no Senhor, a misericórdia o cercará. Isso não quer dizer que o que confia no Senhor não terá tristeza, terá dor também, mas será cercado da misericórdia de Deus.

Deus. Nós podemos realmente levantar as mãos para os céus e agradecer ao Senhor por tamanho cuidado. Temos um compromisso com a palavra de Deus de passar isso adiante, porque Deus realmente ama a todos e em João 3,16 dá uma chance para cada ser humano. Maravilhoso Deus, nesse momento, muito obrigado. Recebe aqui o nosso louvor e recebe a nossa vontade de te servir, e também, Senhor, receba a nossa gratidão porque somos capazes de compreender esse amor que não faz sentido para o mundo, mas que nos trouxe de volta ao convívio contigo. Muito obrigado, Deus, porque sabemos e vemos o teu cuidado a cada passo no caminho. Pedimos que mais pessoas no nosso Brasil sejam alcançadas por esse amor. Pedimos, Senhor, por cada família brasileira. E pedimos, Deus, que haja muito louvor ao teu nome, de norte a sul e de leste a oeste do nosso país. Te oramos assim em nome de Jesus, nosso Senhor. Amém.

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2: Imposto de Renda 2026. Receita abre consultas ao terceiro lote de restituição nesta sexta-feira. ProUni, prazo para comprovar informações de inscrição termina nesta sexta. 35 anos depois, pioneiras da seleção feminina de futebol receberão prêmio em reparação histórica. A Receita Federal está liberando nesta sexta-feira a consulta ao terceiro lote de restituição do Imposto de Renda 2026, ano base 25. O fisco vai creditar mais de R$4,4 bilhões para cerca de 2.700.000 contribuintes. O pagamento efetivo na conta dos contemplados está agendado para o último dia do mês. Grande parte do volume de recursos será destinada a pessoas que utilizaram a declaração pré-preenchida ou optaram pelo recebimento via Pix. A verificação do valor a receber pode ser realizada de forma rápida por meio do site oficial da instituição na internet. O cidadão precisa acessar a área dedicada ao Imposto de Renda e informar os seus dados pessoais do sistema. Também é possível acompanhar o andamento da declaração por meio do aplicativo para celulares e tablets. A Receita reforça que os depósitos bancários são realizados exclusivamente em contas que estejam sob a titularidade direta do próprio contribuinte. Termina nesta sexta-feira o prazo para os candidatos pré-selecionados na primeira chamada do ProUni apresentarem a documentação comprobatória nas instituições de ensino. A verificação das informações prestadas durante a inscrição pode ser feita presencialmente na faculdade ou por meio eletrônico, a depender da exigência do local. Ao entregar os documentos, o estudante deve receber um comprovante oficial emitido pela faculdade para garantir a validação da etapa. É fundamental conferir a lista no Portal Único de Acesso ao Ensino Superior para não perder a oportunidade. Nesta edição do segundo semestre, o programa do Ministério da Educação oferta mais de 470 mil bolsas de estudo integrais e parciais. As oportunidades contemplam centenas de cursos de graduação distribuídos por instituições privadas de todo o país. O processo também garante a reserva de vagas destinadas a políticas de ações afirmativas. O Estado brasileiro concederá um prêmio de R$500.000 a jogadoras das seleções femininas de futebol de 1988 a 91. A medida é uma reparação histórica que reconhece o esforço das pioneiras 35 anos após a primeira Copa do Mundo feminina. A premiação foi criada por lei aprovada pelo Congresso Nacional e sancionada após tramitação nas duas casas. Entre as atletas contempladas está a ex-atacante Pretinha, que disputou o Mundial de 91 na China com apenas 16 anos. A homenagem busca compensar décadas de desigualdade e apagamento enfrentados pelas mulheres no esporte nacional. Vale lembrar que a prática do futebol feminino ficou proibida no Brasil por decreto entre os anos de 41 e 79. Mesmo após a liberação legal, as jogadoras continuaram enfrentando a falta de campeonatos estruturados, ausência de categorias de base e investimentos mínimos.
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0: 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Ouça agora esta verdade bíblica. Em Atos capítulo 16, o apóstolo Paulo teve uma visão na qual um homem da Macedônia lhe suplica para que Paulo e os seus companheiros de ministério passem à Macedônia e os ajudem. A conclusão de todos naquela comitiva é que Deus os chamava para aquela região. Já na Macedônia, Paulo chega à cidade de Filipos, uma colônia romana e principal cidade daquele distrito. Ali no sábado, saíram da cidade e foram até a beira do rio, onde esperavam encontrar um lugar de oração. O texto de Atos 16 nos diz que se sentaram e começaram a conversar com as mulheres que haviam se reunido ali. Uma das que ouviam era uma mulher temente a Deus, chamada Lídia, vendedora de tecido de púrpura da cidade de Tiatira. Agora o destaque: o Senhor abriu seu coração para atender a mensagem de Paulo. Veja bem que, embora ela fosse temente a Deus, ainda lhe faltava algo, ou seja, lhe faltava entender o plano da salvação através do Deus Filho, o Senhor Jesus. Isso só aconteceu porque o Senhor, na sua soberania, abriu o coração dela para entender. Aí onde você está, dirija-se ao Senhor e diga: Senhor, abre o meu entendimento para que eu também possa ter a certeza da salvação como Lídia. O soberano Deus fará isso na sua vida também. Eu sou Eduardo Staibel e encerro com uma palavra dos Salmos. O Senhor é bom e a sua misericórdia dura para sempre. Medite nisto.
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1: Amigo ouvinte, estamos reiniciando o nosso estudo através da Bíblia. Esse é um estudo no qual, durante um bom tempo, pretendemos meditar sobre toda a Bíblia, desde Gênesis até o Apocalipse. É um desafio, mas pela graça de Deus e na sua companhia, conseguiremos atingir esse grande alvo. Já realizamos por duas vezes essa jornada, contando com a aceitação e o apoio de muitos irmãos. Agora eu, pastor Itamir Neves, tenho e terei o privilégio de estar com você todas as vezes que sintonizar o nosso programa. Para isso eu quero te fazer um convite. Proponha no seu coração acompanhar os estudos de cada uma das passagens da Palavra de Deus, e a sua companhia é importante para nós. Na verdade, a sua companhia é a razão de ser do nosso programa. Mas eu gostaria de ampliar esse convite. Reúna a sua família. Convide o seu cônjuge, convide os seus filhos. Diga-lhes da oportunidade de participarem com você desse projeto tão rico de estudar a Bíblia toda. Podemos testemunhar que muitas famílias e muitos irmãos e amigos, individualmente, eles têm sido muito abençoados. Estudar a Bíblia sempre é algo precioso. O estudo da Palavra de Deus traz sempre consolação e a bênção de Deus para aqueles que separam um período de tempo para essa tarefa tão fundamental. Foi o apóstolo Paulo que disse em Romanos 15, versículo 4, as seguintes palavras: pois tudo quanto outrora foi escrito, para o nosso ensino foi escrito, a fim de que, pela paciência e pela consolação das Escrituras, tenhamos esperança. Você conseguiu anotar a passagem? Eu vou repetir, a passagem é Romanos, capítulo 15, versículo 4. Amigo ouvinte, muitas pessoas têm escrito sobre as bênçãos que têm alcançado através do estudo sistemático da Bíblia. Ao iniciarmos essa jornada que para nós é fascinante, de estudar a Bíblia, livro por livro, parágrafo por parágrafo e em muitas oportunidades, até versículo por versículo, gostaria de destacar para você o valor que devemos dar à Palavra de Deus. A Bíblia é a Palavra de Deus e registra a sua vontade para a raça humana criada por Ele. Alguns têm dito com razão que a Bíblia é o manual do fabricante. Se desejamos saber como o ser humano funciona e deve funcionar em todo o seu potencial, da melhor maneira possível, nós necessitamos estudar a Bíblia, pois nela temos as orientações seguras para que esse objetivo seja alcançado. Se desejamos ser seres humanos que cumpram as expectativas do nosso Criador, é necessário que saibamos corretamente como devemos nos comportar, como devemos reagir, como devemos nos relacionar uns com os outros, o que é que nós devemos pensar, no que é que devemos crer e, afinal, como devemos ser diante dele mesmo, diante do nosso próprio Deus. A Bíblia é um livro que não tem semelhantes, ela é singular e, por causa disso mesmo, tem sido atacada como nenhum outro livro. É possível dizer sem medo nenhum de errar, que nenhum outro livro teve tantos inimigos como a Bíblia. Porém, hoje, a Bíblia é um livro popular, é um best-seller, é um dos livros mais vendidos e mais conhecidos de todo o planeta Terra. A saúde e a vitalidade da vida humana e da vida da Igreja, em toda a sua história, sempre estiveram atreladas, isto é, estiveram sempre unidas ao estudo profundo da Palavra de Deus. Na verdade, ao longo da história, Deus foi sempre glorificado por meio de um grupo de fiéis que, seguindo os mandamentos das Sagradas Escrituras, o adoravam e o obedeciam. Papel esse que foi reservado a Israel, mas que infelizmente não foi obedecido por ele. Nos dias de hoje, esse relacionamento não pode ser diferente. Cada um de nós, ou a Igreja como um todo, necessita praticar a mesma obediência e, através de uma vida de temor a Deus, adorar e glorificar ao seu Senhor, o Senhor Jesus Cristo, a revelação perfeita do Pai, em quem habita toda a plenitude da divindade. Assim, amigo, eu creio que você pode concordar comigo que há necessidade de todos nós nos voltarmos para a Bíblia, amando-a, estudando-a, nela meditando com o objetivo de colocá-la em prática no nosso viver diário. Veja bem, numa época em que temos as mais diferentes ideias religiosas, em que temos os mais variados caminhos que, como dizem, podem levar o homem a ter paz consigo mesmo e com seu mundo, é urgente, na verdade é urgentíssimo voltarmos à Bíblia, sabendo que ela é a verdadeira palavra de Deus, a expressão da sua vontade para com todos nós, seres humanos, e o nosso relacionamento com Ele e com a sua criação. O estudo dos mandamentos e das orientações do Senhor não pode ser feito de uma maneira mecânica. Os livros que estudaremos não foram escritos de uma maneira mecânica. Eles foram inspirados, eles foram transmitidos pelo próprio Deus a homens piedosos que foram usados pelo Espírito Santo como instrumentos para registrarem as suas palavras. Esses homens, além de terem suas vidas piedosas, eles eram também falhos, como nós também o somos. Mas eles eram homens que criam em Deus, que oravam, colocando suas necessidades nas poderosas mãos do Senhor. Eram homens que sofreram por terem suas vidas conformadas à vontade de Deus. Ora, se assim eles eram e se comportavam, se assim eram e se comportavam os autores humanos desse livro divino, certamente será com essas atitudes que nós deveremos nos comprometer a estudar esse livro. O nosso estudo deverá ser feito com reverência, com submissão, com uma atitude de humildade, sabendo que a capacitação para obediência aos seus mandamentos e orientações deve vir do próprio Espírito Santo que inspirou o seu registro. Eu gostaria de convidá-lo a se colocar então diante de Deus e pedir-lhe que abençoe você e a todos os seus nesse propósito de estudar a palavra de Deus. Se o Senhor não estiver conosco, corremos o risco de gastar tempo precioso em nossas vidas e com certeza não seremos abençoados por não permitirmos a sua companhia. Essa companhia divina, Ele mesmo, o Senhor Jesus, nos prometeu quando disse que estaria conosco todos os dias até a consumação dos séculos, conforme lemos em Mateus 28, 18 a 20. E também, quando ele disse, tempos antes, no próprio livro de Mateus, que onde dois ou três estiveram reunidos em seu nome, ali ele estaria no meio deles. Eu quero repetir para você, para que você possa anotar essas passagens. Mateus 28, 18 a 20, e Mateus 18, versículo 20. Anote isso e depois confira na sua própria Bíblia. Essa promessa tão especial de Jesus deve ser apropriada por cada um de nós que desejamos estudar a sua palavra. A atitude do nosso coração deve ser essa. Ao estudar a Bíblia, necessitamos da sua presença constante, da presença do nosso Deus como autor divino da sua palavra. A Bíblia constitui a base para a nossa vida espiritual e a vida intelectual, na verdade, para a nossa vida como um todo. A própria Bíblia diz a seu respeito ser uma bênção especial de Deus para conosco. Eu quero convidá-lo a ouvir as palavras do Salmo 19. Eu vou ler e se você puder acompanhar, faça-o. Eu vou abrir no Salmo 19 e eu quero ler com você os versículos 7 a 10. Ouça ou então acompanhe-me nessa leitura. Diz assim a palavra de Deus: a lei do Senhor é perfeita e restaura a alma. O testemunho do Senhor é fiel e dá sabedoria aos simples. Os preceitos do Senhor são retos e alegram o coração. O mandamento do Senhor é puro e ilumina os olhos. O temor do Senhor é límpido e permanece para sempre. Os juízos do Senhor são verdadeiros e todos igualmente justos. São mais desejáveis do que o ouro, mais do que muito ouro depurado, e são mais doces do que o mel e o destilar dos favos. Essas são palavras impressionantes, você não acha? Certamente o salmista Davi conhecia esse livro divino, mas certamente ele conhecia ainda mais o autor desse livro divino. Olhando para a vida de Davi, um homem segundo o coração de Deus, podemos nos espelhar nele e não apenas ter prazer na lei do Senhor e na sua lei meditar de dia e de noite, mas principalmente poderemos amar e adorar o autor desse maravilhoso livro. O desafio para todos nós é que ao estudarmos as Sagradas Escrituras, amemos e nos relacionemos adequadamente com o próprio autor dessas Escrituras. Amemos a Deus. O meu convite para você é: ame o Senhor. Querido ouvinte, eu quero dizer que o nosso estudo através da Bíblia, que é o nome do nosso programa, deve alcançar pelo menos dois objetivos. Ao estudarmos a Palavra de Deus, estaremos crescendo intelectualmente e espiritualmente. É isso mesmo. O estudo da Bíblia nos abençoa em todas as áreas. E eu quero compartilhar como é que você cresce intelectualmente. Primeiro, ao estudarmos a Bíblia, vamos conhecer o conteúdo conceitual de cada livro, de cada capítulo, dos parágrafos e dos versículos sobre os quais nos detivemos. Segundo, ao estudarmos a Bíblia, conheceremos o contexto histórico, geográfico e cultural de cada livro ou passagem das Escrituras, alvos dos nossos encontros. Terceiro, quando estudamos a Bíblia, vamos entender também a necessidade de aprendermos ou relembrarmos os princípios básicos, as regras básicas da interpretação bíblica, ou como se denomina nos livros acadêmicos ou seminários. Olha só, vamos conhecer ou relembrar os princípios da hermenêutica. É, essa palavra hermenêutica descreve a ciência que estuda a interpretação. Em quarto lugar, quando estudamos a Bíblia, vamos perceber que em diversos assuntos, muitos interpretam este ou aquele texto de uma maneira diferente da nossa. E assim, podemos entender por que temos tantas vozes dizendo coisas diferentes a partir dos mesmos textos bíblicos. E em quinto e último lugar, crescemos intelectualmente porque a nossa fé fica cada vez mais sólida, mais firme. A nossa fé não será apenas um sentimento meio obscuro. Ao estudarmos seriamente a Bíblia, vamos alcançar um desses seus objetivos. Isto é, podemos explicar a razão da nossa fé, a razão da esperança que há em nós, como disse Pedro em 1 Pedro capítulo 3, versículo 15. Assim você pode perceber como é importante o estudo da Bíblia. Mas nós dissemos também que através do estudo da Palavra de Deus, podemos crescer intelectualmente e espiritualmente. Agora, encaminhando-nos para o final do programa, eu quero compartilhar com você como podemos crescer espiritualmente. É isso mesmo, nós crescemos espiritualmente e isso também pode ser confirmado através de cinco aspectos. O primeiro aspecto do crescimento espiritual se dá quando tornamos a Bíblia uma das partes fundamentais para as nossas próprias vidas. Um segundo aspecto do crescimento espiritual experimentamos quando começamos a amar cada dia mais a própria Palavra. Quanto mais estudamos a Palavra, mais cresce o nosso amor por ela. Minha oração é que todos nós possamos amar mais e mais a Palavra eterna, a Palavra do nosso Deus. O terceiro aspecto do nosso crescimento espiritual se percebe quando paulatinamente, dia a dia, passo a passo, nos tornamos pessoas melhores, mais próximas do caráter de Cristo. O propósito de Deus para conosco é exatamente esse, de nos tornarmos a cada dia mais parecidos com Jesus Cristo, conforme Paulo nos diz em Romanos 8:29. Fomos predestinados para sermos conforme a imagem do seu Filho, a fim de que ele seja o primogênito entre muitos irmãos. Em quarto lugar, também crescemos espiritualmente quando a nossa devoção aumenta. Mas talvez alguém pergunte, o que é devoção? Devoção é dedicação. Devotar-se a alguém é dedicar-se especificamente a alguém. Portanto, ao estudarmos a Palavra de Deus, a nossa dedicação ao Senhor tenderá a aumentar. E finalmente, em quinto lugar, através do estudo da Bíblia, crescemos espiritualmente ao percebermos que o nosso amor por Deus vai aumentando diariamente. Amamos a Deus quando decidimos obedecê-lo. e essa obediência só poderá ser conseguida na suficiência do Espírito Santo. Portanto, eu quero dizer para você que todos nós que nos propomos a estudar a Bíblia, de Gênesis até o Apocalipse, podemos ter essa expectativa de crescer intelectualmente e espiritualmente. Mas talvez você me pergunte, como é que eu posso ter certeza que eu irei crescer? E se você me permite, eu quero responder-lhe dando algumas sugestões. Como é que nós podemos esperar esse crescimento? Eu quero destacar, em primeiro lugar, a singularidade da palavra de Deus. A Bíblia, a palavra de Deus escrita, teve e tem um papel único na formação da cultura ocidental. Essa é a nossa cultura ocidental. Hoje ela é uma força que predomina no desenvolvimento global da política, da economia, das relações sociais. Ela tem bases alicerçadas na palavra de Deus, como, por exemplo, na pregação da igualdade entre os povos, na valorização das mulheres, na proclamação da justiça social. A Bíblia tem esse trânsito livre entre as diversas autoridades, mesmo que elas não sejam cristãs. Por quê? Porque ela é lida não apenas como uma história de uma raça ou de um povo, o povo de Israel, mas ela é considerada como a história de toda a humanidade. Assim, ela se revela singular na sua universalidade, no seu impacto na história, na sua comunicação, fazendo-nos crescer intelectualmente. Mas também nós crescemos espiritualmente. Por quê? Porque a Bíblia convida homens e mulheres a louvar o Criador em virtude da sua abundância na natureza. Vemos isso no livro de Salmos, através dos hinos que falam da glória de Deus. Da glória de Deus no universo, da glória de Deus na terra. Esse é o caráter universal da Bíblia. Ao estudarmos a Bíblia, convocamos não só os homens, mas toda a criação para adorar o Criador. Crescemos espiritualmente quando nos rendemos diante do Senhor que fez os céus e a terra. Os anjos proclamam a glória de Deus. A natureza revela a glória de Deus. E nós, como criaturas inteligentes, devemos buscar a glória de Deus. Nessa atitude de submissão a Deus, o nosso Criador, o nosso espírito usufrui da companhia divina. E assim crescemos, nos tornando melhores seres humanos, mostrando que fomos criados à imagem e semelhança de Deus. A Bíblia é o único livro que descreve a trajetória mundial com início e conclusão definidos no ato divino de revelação. E por isso, ela se torna singular em seu impacto, por conter a mensagem do poder de Deus demonstrado na história. Em virtude dessa ação divina, não é necessário que a Bíblia proteja os seus heróis. Ela é franca quando se refere àqueles homens escolhidos por Deus. Foram homens e mulheres que sentiram, reagiram, sofreram e se alegraram como nós. É a própria Bíblia que diz que homens a quem consideramos heróis, eles eram pessoas normais. Você se lembra do que Tiago disse de Elias, um dos mais importantes profetas de Israel? Acompanhe comigo a leitura de Tiago, capítulo 5, versículo 17. Eu repito para que você possa anotar. Tiago, capítulo 5, versículo 17. Ouça essas palavras. Elias era um homem semelhante a nós, sujeito aos mesmos sentimentos. Elias era um homem semelhante a nós, sujeito aos mesmos sentimentos. Essa é uma declaração muito importante. Por quê? Porque ela apresenta aquele que, como profeta, e nós o temos por herói, Elias enfrentou reis, orou para chover e parar de chover, e um dia teve o privilégio de se apresentar a Jesus quando da transfiguração. Sim, a Bíblia o apresenta como um homem comum, de carne e sangue, com os mesmos sentimentos que eu e você temos. É, a Bíblia causa esse impacto tão interessante, porque quando nós a estudamos, nós nos vemos nela. A Bíblia é como um espelho. Você se olha no espelho, você se vê. Você lê a Bíblia, você também se vê. Querido amigo, nós estamos finalizando esse programa. E nos próximos programas, nós queremos abordar questões importantes para as quais necessitamos obter respostas satisfatórias. O que é a Bíblia? Qual é o seu nome? Como a Bíblia foi escrita? Como a Bíblia chegou até nós? Como entender a Bíblia? Como interpretá-la corretamente? A Bíblia tem valor para os nossos dias? A Bíblia é aplicável para a nossa vida diária? Meu amigo, essas e outras perguntas são fundamentais e devem ser respondidas antes de iniciarmos o seu estudo detalhado. Por isso, eu gostaria de concluir esse nosso encontro com algumas palavras do salmista. Do Salmo 119, eu gostaria de ler os versículos 103, 104 e 105. Eu repito para que você possa anotar. Salmo 119, 103, 104 e 105. Diz assim a palavra de Deus: quão doces são as tuas palavras ao meu paladar, mais do que o mel à minha boca. Por meio dos teus preceitos consigo entendimento. Por isso, detesto todo o caminho de falsidade. Lâmpada para os meus pés é a tua palavra e luz para os meus caminhos. Essas palavras mostram o valor da Bíblia e eu espero que encoraje você a estudá-la para conhecer ainda mais o nosso Deus. Quero ter um tempo de oração com você para pedir a Deus que o abençoe. Pai querido, dê que cada um dos nossos ouvintes tenha do Senhor a bênção necessária para ter uma vida agradável ao Senhor. Querido amigo, nós oramos para que Deus te abençoe e te convidamos para estar conosco no nosso próximo encontro. Até breve.
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2: Qual é o feminino de camelo? Deficiência de vitamina B12, sintomas, causas e como prevenir? Pressão alta causa sono? Entendo sinais e como controlar? A forma feminina oficial e mais aceita pelos dicionários da língua portuguesa para o animal camelo é camela. Embora o termo fêmea do camelo seja amplamente utilizado no dia a dia para evitar estranhamento, a palavra camela existe e está inteiramente correta do ponto de vista gramatical. A flexão segue a regra padrão de substituição da terminação masculina pela desinência feminina comum. O uso do substantivo flexionado é plenamente reconhecido na literatura e nos registros linguísticos formais. Além de designar a fêmea do dromedário ou camelo, o vocábulo também possui outros significados na linguagem coloquial e regional. Em algumas regiões do Brasil, por exemplo, a palavra camela é empregada como gíria para se referir informalmente a uma bicicleta. A língua portuguesa também aceita a palavra com o especificador fêmea para garantir clareza imediata na comunicação oral e escrita. A falta de vitamina B12 no organismo pode causar um conjunto sério de complicações que costumam se manifestar de forma lenta. Entre os principais sinais de alerta estão o cansaço persistente, formigamento nas extremidades dos membros e falhas frequentes de memória. O nutriente é indispensável para o bom funcionamento do sistema nervoso, formação das células sanguíneas e produção de DNA. O diagnóstico precoce feito por um especialista é essencial para evitar o surgimento de danos neurológicos permanentes no paciente. A condição tem origens variadas, que vão desde dietas pobres em proteína animal até problemas de absorção causados por cirurgias. Doenças inflamatórias do intestino, anemia perniciosa e uso contínuo de certos medicamentos também reduzem o aproveitamento da vitamina. Nos exames clínicos, a deficiência pode ser encontrada pelo surgimento de quadros graves, como anemia megaloblástica e aglossite. Por esse motivo, quem pertence aos grupos de maior risco necessita de acompanhamento preventivo com exames periódicos de sangue. A hipertensão arterial costuma evoluir de forma silenciosa e raramente provoca a sensação de sonolência de modo direto no paciente. O surgimento de cansaço excessivo e indisposição costuma estar associado a outros fatores paralelos que afetam o bem-estar no dia a dia. A presença de noites mal dormidas, episódios frequentes de ansiedade, sedentarismo, distúrbios como a apneia do sono explicam o problema. Além disso, o uso inicial de alguns medicamentos antihipertensivos pode provocar episódios temporários de fadiga no organismo. A hipertensão arterial costuma ser identificada apenas em consultas de rotina, exatamente por não apresentar sintomas visíveis nas fases iniciais. No entanto, quando os níveis de pressão sobem em excesso, podem surgir dores de cabeça, tonturas e visões embaçadas. O surgimento de dores no peito, falta de ar e episódios de sangramento nasal também exigem avaliação rápida. Nesses cenários de pico de pressão, a busca por auxílio médico imediato é indispensável.
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1: O método do mestre a fim de convencer os homens de sua real condição espiritual. Quando Jesus veio a este mundo, o povo a quem primeiramente foi enviado vivia séculos debaixo de códigos e regras adotados a partir da lei que lhes fora entregue por Moisés. Tais regras eram reconhecidas e obedecidas principalmente por escribas e fariseus que as usavam a fim de confrontar Jesus, como vemos no Evangelho de Mateus, porque transgridem os teus discípulos a tradição dos anciãos, pois não lavam as mãos quando comem pão. É muitíssimo interessante e instrutivo observar a forma como o mestre lidou com situações como esta, reconhecendo como este comportamento representava amarras difíceis de serem quebradas na vida daqueles homens, que aprendamos com a sabedoria e amor do mestre. Um primeiro exemplo da estratégia usada por Jesus a fim de confrontar a atitude legalista dos judeus pode ser vista no capítulo 10 do Evangelho segundo Lucas, quando um doutor da lei tentou a Jesus lhe questionando sobre o que deveria fazer a fim de herdar a vida eterna. Jesus lhe respondeu com outra pergunta a respeito de como ele entendia o ensino veterotestamentário a este respeito, ao que ele respondeu citando o mandamento de amar a Deus e ao próximo, tendo então Jesus lhe dito, faz isto e viverás. Ciente que Jesus havia vencido aquele debate, o homem lhe indaga, quem é o meu próximo? Ao que Jesus não lhe responde diretamente, mas através de uma parábola que bem conhecemos, falando sobre a atitude de um samaritano que usou de bondade para com um homem que havia sido espancado por salteadores. A parábola demonstra que já um sacerdote e um levita haviam passado pelo homem moribundo e lhe ignorado, mas que o samaritano não lhe negara auxílio, pagando do próprio bolso os cuidados necessários à sua recuperação. A pergunta de Jesus ao doutor da lei foi direta. Qual, pois, destes três te parece que foi o próximo daquele que caiu nas mãos dos salteadores? Ao que ele não pôde escusar de responder que havia sido aquele que usou de misericórdia para com ele. Não foi necessário que Jesus entrasse em uma inútil disputa de argumentos, uma vez que a consciência do doutor da lei já havia realizado seu trabalho. Ao mestre bastou dizer, vai e faze da mesma maneira. Encontramos outro exemplo desta forma de agir do mestre, no capítulo 21 do Evangelho de Mateus, onde encontramos mais uma vez os judeus a indagar Jesus, desta feita a respeito da autoridade com a qual realizava milagres. Fiel a seu método, o mestre lhes responde com outra pergunta. A fim de lhes despertar a consciência endurecida, Jesus lhes conta uma parábola. Certo pai tinha dois filhos, e a um deles mandou que fosse trabalhar na vinha, ao que o filho respondeu que não iria, mas depois arrependido foi. Também ao segundo filho deu esta ordem, a que ele respondeu que iria, mas não cumpriu o que o pai havia determinado. A questão de Jesus aos judeus foi direta. Qual dos dois fez a vontade do pai? Ao que, acusados pela própria consciência, responde ser o primeiro. Jesus então lhes faz perceber, sem disputas de argumento, a gravidade da atitude negativa deles para com o evangelho. Devemos reconhecer que Jesus apelou ao senso de certo e errado daqueles homens, do modo como o apóstolo Paulo revela aos salvos em Roma, os quais mostram a obra da lei escrita em seus corações, testificando juntamente a sua consciência e os seus pensamentos, quer acusando-os, quer defendendo-os. Ao pedir que eles mesmos julgassem a melhor atitude, Jesus permitiu que se incriminassem a si mesmos. Que aprendamos com o mestre que ao invés de disputas e discussões inúteis a respeito de questões onde as pessoas não estão dispostas a reverem seus conceitos pecaminosos, o uso das faculdades da consciência será o caminho mais promissor a fim de revelar-lhes a verdade.

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amados e amadas da BBN, aqui quem fala é a Adriana. 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Em nome de Jesus. Amém.

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1: Bem-vindos a mais um programa Hora de Estudo Bíblico. Estamos estudando o livro de Amós e é um privilégio compartilhar este tempo com você. Vamos orar pedindo a Deus a direção para o estudo de hoje. Pai querido, nós te agradecemos porque através da tua graça, Senhor, nos concedeu a salvação. Agradecemos pela tua santa palavra, que é a lâmpada para os nossos pés e luz para o nosso caminho, Pai. Te agradecemos porque o Senhor nunca nos deixa sem ajuda, sem orientação ou sem direção, porque nós temos a tua santa palavra. Que este estudo do livro de Amós seja uma bênção para os nossos ouvintes no dia de hoje. Supre as necessidades emocionais e espirituais de quem nos ouve neste momento, Pai. E se alguém hoje está nos ouvindo e ainda não aceitou a Cristo Jesus, que ele possa tomar essa decisão e crer em Cristo Jesus como seu Salvador. Nós oramos no precioso nome do Senhor Jesus Cristo. Amém. A visão do muro e do prumo, no capítulo 7, versículos 7 a 9, é a terceira de uma série de visões que Deus mostrou a Amós. O muro não estava em construção, ele já havia sido construído, mas por algum motivo tinha ficado fora de prumo. O fio de prumo é um elemento que é composto de uma corda forte com um peso de metal na extremidade. Foi utilizado pelos construtores durante muitos anos e ainda é usado para ver se uma parede está reta, está no prumo. Na visão, Amós viu o Senhor parado com o prumo na mão. Vamos ler esses versículos, começando com o versículo 7. Mostrou-me também assim, e eis que o Senhor estava sobre um muro, levantado a prumo, e tinha um prumo na sua mão. E o Senhor me disse, que vês tu, Amós? E eu disse, um prumo? Então disse o Senhor, eis que eu porei o prumo no meio do meu povo Israel. Nunca mais passarei por ele, mas os altos de Isaac serão assolados, e destruídos os santuários de Israel. E levantar-me-ei com a espada contra a casa de Jeroboão. Bem, o propósito da visão é mostrar para Amós que Deus tem uma linha para o seu povo pela qual ele determina a culpa e o juízo. Devemos lembrar a função do prumo. Quando o construtor usa o prumo, ele procura ver se a parede está reta. Por isso, quando Amós vê Deus com o prumo na mão, foi simplesmente para determinar se Israel estava andando em retidão ou se havia se afastado da sua palavra. Então, no versículo 8, Deus disse que iria colocar um prumo no meio do povo de Israel. Obviamente, esta é uma figura de linguagem. Através desta visão, Deus estava mostrando a Amós que ele iria julgar Israel por certos valores, o padrão do prumo de Deus. Deus tem valores de justiça e retidão para o seu povo, e estes valores expressam sua vontade para o seu povo, e o que ele está fazendo aqui é exatamente mostrar que Israel estava errado ao manter-se nessa posição e nessa condição. Se um homem constrói um prédio e está levantando uma parede, ele usa o prumo e vê se a parede está torta. Um construtor honesto não continua se ela não estiver reta no prumo. Ele começa a corrigir então o erro. Amós sabia exatamente o que Deus queria dizer. O muro deveria ser derrubado e ser levantado novamente. Em 2 Reis, capítulo 21, há uma passagem muito interessante. Eu quero ler quatro versículos com você, começando com o versículo 10. Vamos então. Então o Senhor falou pelo ministério de seus servos, os profetas, dizendo, porquanto Manassés, rei de Judá, fez estas abominações, fazendo pior do que tudo quanto fizeram os amorreus, que foram antes dele. E até também a Judá fez pecar com seus ídolos. Por isso, assim diz o Senhor Deus de Israel, eis que hei de trazer o mal sobre Jerusalém e Judá, que qualquer que ouvir lhe ficarão retinindo ambos os ouvidos, e estenderei sobre Jerusalém o cordel de Samaria e o prumo da casa de Acabe, e limparei a Jerusalém com quem limpa o prato, limpa-o e vira-o para baixo. Nesses versículos vemos que Deus usa essa figura de linguagem para julgar a nação de Israel. Versículo 13, e estenderei sobre Israel o cordel de Samaria e o prumo da casa de Acabe. Agora, como seria o juízo de Deus? Bem, seria como quem limpa o prato, limpa-o e vira-o para baixo. Deus tem um padrão de justiça e retidão para o seu povo e seu proceder é justo e imparcial. Não há mudança. Essa visão que Amós teve o convenceu de que Deus tinha razão em julgar Israel. Lembre-se que no capítulo 7, versículo 2, Amós intercedeu por Israel e Deus se compadeceu. Nós lemos no versículo 3 que o Senhor arrependeu-se. Ele fez uma mudança no que havia decidido, de modo que não iria julgar Israel naquele momento. Na segunda visão do fogo, nos versículos 4 a 6, Amós novamente intercedeu pela nação. E novamente, no versículo 6, o Senhor se arrependeu. Mas agora, nesta terceira visão, versículos 7, 8 e 9, não há maneira de voltar atrás, porque agora Amós entende que o que Deus vai fazer, julgando Israel, é algo justo. A nação merece esse juízo. Quando Deus constrói, sempre o faz com especificações precisas. Quando viu toda a criação, Deus disse que tudo o que ele havia feito era bom. Em Gênesis capítulo 1, leia esse primeiro capítulo. Deus fez isso e aquilo e viu que era bom, e isso era bom e aquilo era bom. Tinha que ser bom porque Deus tinha planejado e no final Deus viu que tudo era bom. Vemos isso no primeiro capítulo de Gênesis. Quando Deus chamou Abraão por sua graça e deu a ele uma descendência a qual chamou Israel, certamente tinha padrões de vida para o seu povo, o prumo. Agora, qual era o prumo para Israel? Qual exatamente era esse padrão de vida pelo qual a nação de Israel deveria ser provada? Tanto o povo como Amós conheciam muito bem. O prumo era a palavra de Deus escrita, a lei que abrangia praticamente todos os aspectos da vida. A lei consistia de preceitos que refletiam a natureza e o caráter de Deus, juntamente com as exigências do que Deus esperava do seu povo. Deus deu para Moisés essas normas no Monte Sinai, e Moisés chamou o povo para comunicar as regras de Deus, em Êxodo capítulo 19, versículos 7 e 8. Todo o povo respondeu e disse que faria tudo o que o Senhor tinha falado, e Moisés falou para Deus as palavras que o povo havia dito. O povo naquela ocasião fez uma aliança de obediência. Eles disseram que tudo o que Deus lhes havia dito, eles fariam, mas o tempo mostrou que eles não cumpriram as suas promessas. Deus tinha traçado a linha entre o certo e o errado. Deus tinha traçado a linha entre o santo e o profano, e Israel concordou plenamente com isso. Agora Amós vê Deus em pé, no meio do seu povo, segurando um prumo, o fio de um prumo que vai traçar a verdadeira história da desobediência da nação. Eles estavam fora da linha, fora do prumo. Desta vez, não houve necessidade de Amós orar. Não era necessário interceder. Observando como a nação se tornou totalmente fora de prumo, Amós sabia que o julgamento de Deus era inevitável. Deus disse ao povo no versículo 8, "Não vou poupá-los mais." Eu não vou mudar os meus planos. Duas vezes Amós tinha orado por eles e Deus respondeu e se arrependeu, mas agora o juízo viria inevitavelmente. Veja, querido amigo, chega um momento em que Deus já não tolera mais o pecado. Lemos três vezes em Romanos capítulo 1, um capítulo importante que fala sobre o mundo pagão, que Deus os entregou às suas próprias imundícias. E por que diz isso? Simplesmente porque Deus permite às pessoas, na sua graça e misericórdia, chegar até o limite. Mas, finalmente, o juízo de Deus vem. Não há dúvida. Haverá um dia em que o juízo de Deus virá para cada um de nós. O tempo passa rápido, amigo, e Deus está segurando o prumo. O prumo é a sua santa palavra. E é Deus que estabelece as regras. Ele colocou o padrão do que é certo e do que é errado. Nós não somos juízes uns dos outros para determinar o que é certo e o que é errado. Não furtarás, não dirás falso testemunho, não cometerás adultério. Sabemos que certas coisas são certas e outras são erradas. E quando vemos outras pessoas fazerem errado, podemos classificar isso como errado. Mas nós não somos juízes, dizendo que está errado ou que está certo. Deus é o juiz. Deus tem o prumo nas mãos. Sua palavra é o padrão do certo e errado. É por isso que Deus diz aqui no versículo 8 do capítulo 7 de Amós, não vou tolerar mais, nada mais, de mais ninguém. O tempo acabou. Eles tiveram sua chance. Eles tiveram a sua oportunidade e eles desperdiçaram todas elas. Bem, o juízo atingiria primeiro os altares idólatras de Isaac e os santuários de Israel. Este lugar foi originalmente construído por Jeroboão, onde eles adoravam os ídolos, e o rei Jeroboão foi primeiro a estimular a adoração a um bezerro, uma prática maligna que continuou sob o reinado de Jeroboão II, a quem Deus deu o reino sob certas condições, mas ele não obedeceu. Deixe-me dizer uma coisa neste momento, querido amigo. Deus é um Deus de amor, Deus de misericórdia, é um Deus de toda paciência. Mas chega um ponto em que Deus não pode continuar. Ele precisa seguir fiel ao seu caráter santo. Cada pessoa, cada família, cada igreja local e cada nação, um dia, acertará as contas diante de Deus. Deus segura o prumo, bem como o registro de toda a nossa vida. E nesse dia, todos os homens, assim como Amós, ficará em silêncio diante de Deus. Amós não tinha respostas, ele ficou em silêncio diante do Senhor, ele viu o prumo, ele sabia que a nação estava fora da linha, ele sabia que o povo havia transgredido a lei de Deus, mesmo tendo prometido fazer tudo o que o Senhor tinha dito. E Amós não intercedeu mais, porque Deus tinha dito no versículo 8, não vou poupá-lo mais. O tempo do juízo havia chegado. A propósito, o dia do juízo se aproxima para cada homem desta geração, crentes e não crentes. Eu e você. O dia do juízo para os crentes será no tribunal de Cristo. Este dia não é para determinar se alguém vai para o céu ou não. Isso nós decidimos nesta vida aqui na terra. O dia do juízo para os incrédulos será o julgamento final diante do trono branco de Deus. Algum tempo atrás eu estava em uma conferência e uma senhora veio até mim depois de uma reunião e fez sérias objeções à minha mensagem sobre o julgamento dos crentes no tribunal de Cristo. Ela disse que não acreditava que vai haver um julgamento para os cristãos, porque Romanos 8:1 diz que não há nenhuma condenação para aqueles que estão em Cristo Jesus. Bem, eu respondi que o juízo ou condenação que é mencionada em Romanos 1 tem a ver com o pecado e a salvação. É verdade que uma pessoa salva não entrará em condenação. Jesus sofreu por nossos pecados, morreu por nossos pecados, portanto, não há juízo futuro sobre os nossos pecados, porque o Senhor Jesus, na sua morte sacrificial e substitutiva no Calvário, morreu por nossos pecados. O sangue de Jesus Cristo, Filho de Deus, nos purifica de todo pecado. Todos os meus pecados do passado, presente e futuro foram expiados pela morte sacrificial de Cristo e seu sangue derramado na cruz. Mas existe um julgamento futuro para todo crente, e eu vou estar incluído nesse julgamento. 2 Coríntios capítulo 6, versículo 10, diz que todos nós compareceremos perante o tribunal de Cristo. E para quê? Para que as nossas obras realizadas aqui na terra sejam avaliadas, sejam elas boas ou más. Você alguma vez já pensou que todos os cristãos vão receber o mesmo prêmio ou recompensa no céu? De maneira nenhuma. Se Deus desse a todos os cristãos o mesmo prêmio ou a recompensa no céu, Deus não seria um Deus justo. Porque você sabe, assim como eu também sei, que hoje existem cristãos que são carnais, mundanos, indiferentes, e eles não são um bom testemunho de Deus ou de Cristo neste mundo. Não pense, portanto, nem por um momento que todos os crentes vão compartilhar igualmente das recompensas no céu. Há um julgamento futuro para cada crente, e Deus tem um prumo na mão. Deus tem os registros e as regras. Por outro lado, existe um julgamento futuro para os incrédulos, aqueles que não são salvos. O capítulo 20 de Apocalipse fala dele de maneira bem clara. No seu grande trono branco, Deus abrirá os livros. Deus tem registradas as obras dos homens e haverá graus de punição no inferno, assim como haverá graus de recompensa no céu para os crentes. Deus tem um prumo. É a sua palavra, a sua santa palavra. É o padrão do certo e errado. E é por isso que o Novo Testamento exorta todo crente a crescer na palavra de Deus. 1 Pedro 2:2 nos exorta, como crianças recém-nascidas, a desejar ardentemente o leite espiritual da palavra de Deus para que possamos crescer através dela. Na carta de Tiago, capítulo 1, somos exortados a ser cumpridores da palavra e não somente ouvintes. Olha, não basta frequentar regularmente a igreja, carregar nossas Bíblias debaixo do braço e ouvir a palavra de Deus sendo pregada. A palavra deve ser colocada em prática na vida diária de todo cristão. A visão do prumo mostrou a Amós que esta nação merecia ser julgada. E deixe-me acrescentar uma coisa neste ponto. Naquele dia, Assim como Amós ficou em silêncio diante de Deus, todos nós ficaremos em silêncio diante de Deus. Toda a boca se fechará e todos estarão sob o juízo de Deus. Nós, os crentes, ficaremos em silêncio diante do tribunal de Cristo. E os incrédulos irão ficar em silêncio diante de Deus no julgamento do grande trono branco. Amigo, ninguém poderá escapar do juízo de Deus. Não haverá mudança na mente de Deus naquele dia. Deus não vai se arrepender. Hoje, portanto, é o dia aceitável para Deus. Hoje é o dia de salvação para aqueles que ainda não são salvos. Quanto a mim, percebo que o tempo está passando na minha vida. Já vivi a maior parte da minha vida. Eu tenho poucos anos pela frente. E o meu desejo é servir ao Senhor e que esses anos contem para a glória de Deus e para o benefício de muitas pessoas. E por quê? Porque Deus tem registros, Deus tem o prumo. E um dia, esses registros serão mostrados, os livros serão abertos, e eu estarei lá, diante do tribunal de Cristo. Mais uma vez, quero dizer que isso não afeta a minha salvação. Não. Eu tenho certeza que um dia eu vou estar no céu. Como estou agora em frente a este microfone, e eu estarei no céu porque Cristo morreu pelos meus pecados, mas as minhas futuras recompensas ou prêmios dependem da minha obediência a Deus e do meu trabalho para Ele. Deus é o juiz, Deus tem os registros, Deus sabe tudo, Deus é soberano e Deus tem a verdadeira biografia de cada um de nós. Quando Davi adulterou com Batseba, Deus tinha o registro do que aconteceu. Por falar nisso, amigo, Deus escreveu essa história na Bíblia? Suponha que Deus escrevesse a sua história em um livro para que todos pudessem ler. Todos os seus pecados, os meus pecados também. Quando Davi cometeu adultério, Deus escreveu nos livros. Quando Davi mandou matar Urias, Deus escreveu nos livros. Assim como a nação de Israel havia andado em desobediência a Deus e Deus tinha escrito tudo em seus registros. Da mesma maneira, meu amigo, Deus tem os registros de sua vida e da minha vida também. Amigo, se você é salvo pela fé em Cristo Jesus, faça que cada dia da sua vida seja para a glória de Deus. Entregue-se ao Senhor em adoração e sirva-o incondicionalmente. Entregue-se em obediência aos ensinamentos da palavra de Deus. E se você está ouvindo hoje e ainda não é salvo, ainda não aceitou a Cristo Jesus como seu Salvador, deixe-me avisá-lo de que o dia do juízo virá e será terrível, mas hoje ainda há uma saída. Hoje ainda há tempo para você ser salvo. Amigo, confie no Senhor Jesus Cristo como seu Salvador pessoal e você será salvo hoje. Eu oro para que isso aconteça. E assim seja. Muito bem, o nosso programa está acabando. Estaremos de volta no nosso próximo encontro. Que Deus o abençoe e até lá.
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E ouvindo os maravilhosos hinos e cânticos espirituais desta programação, eu sou Denis Cordeiro e me despeço de sua companhia neste momento, agradecendo ao Senhor por sua vida e pelo tempo abençoado que passamos juntos aqui na Rede de Rádio Difusão Bíblica. Se Deus permitir, amanhã nos encontraremos novamente a partir deste horário para seguir crescendo na graça, no conhecimento do nosso Senhor Jesus Cristo e também louvando sua majestade e poderoso amor através da boa música cristã. Enquanto isso, mantenha a sintonia conosco e continue recebendo encorajamento e fortalecimento para sua caminhada cristã. Que Deus abençoe a sua vida e um forte abraço.

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2: Nicarágua, ONU condena a decisão de suspender as eleições no país. Após caos em três linhas, CPTM voltará a operar linhas concedidas pela Trivia Trens por mais 90 dias em São Paulo. IA está presente em 6 de cada 10 órgãos públicos federais e estaduais. O Alto Comissariado das Nações Unidas para os Direitos Humanos expressou firme condenação à decisão do presidente da Nicarágua, Daniel Ortega, de suspender a convocação de novos pleitos. O órgão da ONU exigiu o restabelecimento imediato do Estado de Direito e a reabertura do espaço cívico no país. A medida de Ortega amplia as restrições aos direitos políticos e civis impostas à população da Nicarágua. Representantes internacionais alertam para o agravamento da crise democrática enfrentada na região. A Assembleia Nacional do país prepara um projeto de reforma com o objetivo de institucionalizar e transformar as decisões de Ortega em lei. A intenção declarada pelas autoridades locais é impedir interferências externas na soberania nacional. A Companhia Paulista de Trens Metropolitanos, a CPTM, voltará a operar temporariamente as linhas 11, Coral, 12, Safira e 13, Jade, após graves falhas paralisarem o sistema nesta quinta-feira em São Paulo. A decisão foi anunciada pela Agência de Transporte do Estado de São Paulo, apenas 3 dias depois da concessionária Trivia Trens assumir os serviços. O retorno da gestão estatal por 90 dias busca garantir a continuidade do transporte e conter os sucessivos transtornos causados aos passageiros da região metropolitana de São Paulo. A interrupção total na circulação ocorreu logo no início da manhã por causa de um curto-circuito num trem na linha 12 Safira. O incidente provocou uma explosão, deixou um vagão carbonizado e provocou o desligamento das subestações de energia que alimentavam o trecho. Os passageiros precisaram caminhar pelos trilhos e receberam auxílio de policiais militares para abandonar as estações em segurança. Apesar do pânico provocado pelas chamas e da correria nas plataformas, ninguém ficou ferido. A inteligência artificial já está integrada à rotina de cerca de 60% das instituições públicas federais e estaduais no Brasil. O dado faz parte do mapeamento divulgado pelo Comitê Gestor da Internet no país sobre o avanço de tecnologias no setor governamental. O Poder Judiciário sobressai no levantamento com uso quase universal da ferramenta, registrando o maior índice de adoção do setor público. Em paralelo, a adoção de tecnologias como Internet das Coisas e Blockchain ainda caminha num ritmo moderado. Nas administrações municipais, a presença de ferramentas inteligentes atinge valores mais modestos e expõe discrepâncias regionais e populacionais marcantes. Prefeituras de grandes capitais e metrópoles utilizam recursos automatizados em larga escala, enquanto pequenos municípios enfrentam escassez de estrutura. Entre as principais utilizações práticas no serviço público estão a automatização de tarefas burocráticas, a mineração de textos e a análise preditiva. O uso da tecnologia visa otimizar o atendimento direto ao cidadão e aprimorar os processos internos dos órgãos.
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3: As boas novas para você memorizar esta semana encontram-se em Provérbios 28:5. Os homens maus não entendem o juízo, mas os que buscam o Senhor entendem tudo. Vamos ler novamente as boas novas para você memorizar essa semana. Encontram-se em Provérbios 28:5. Os homens maus não entendem o juízo, mas os que buscam ao Senhor entendem tudo. Estas são as boas novas de Deus para você memorizar esta semana aqui na sua BBN.

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Muito boa tarde a você que sintoniza na BBN nesta sexta-feira. Muito obrigado mesmo. Estamos dando início a mais um turno de trabalho. E você tem a apresentação de Lawrence Husby a partir deste momento.

Vamos orar juntos no programa Oração em Família, daqui a pouquinho. Aliás, se você ainda não teve a oportunidade de incluir um pedido seu nos programas Oração em Família, fique à vontade para enviá-lo, tá bom? Quem sabe nós vamos colocá-lo já no próximo programa. Escreva para rede@bbnmedia.org.

0: 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Neste momento, você está na companhia de seu irmão e amigo Denis Cordeiro, em nosso momento de oração em família. Nós vamos apresentar os pedidos de oração encaminhados pelos nossos queridos ouvintes e interceder por cada um deles. Porém, antes disso, vamos ouvir uma meditação bíblica apresentada pelo nosso querido irmão Marco Ferreira, que é representante de área na cidade de Curitiba. Prestemos atenção nesta palavra de ânimo, encorajamento e fortalecimento para a nossa caminhada cristã.
1: Olá, querido ouvinte da BBN. Hoje, eu quero te convidar a entrar comigo em um lugar sagrado. Um lugar onde a alma de Jesus foi provada, onde as lágrimas molharam o chão e onde a vontade do Pai venceu o medo da dor. Esse lugar é o Jardim da Aflição, o Getsêmani. Ali, o Filho de Deus se prostrou em oração, dizendo: Pai, se possível, passa de mim este cálice. Todavia, não seja como eu quero, mas como tu queres. O Getsêmani representa os momentos mais profundos da nossa caminhada cristã. Quando estamos cercados pela dor, sozinhos na fé, e somos chamados a decidir entre a nossa vontade e a vontade de Deus. Talvez você esteja passando por um jardim assim, o da perda, da dúvida, da enfermidade ou da espera. Mas saiba, é nesse jardim que Deus trabalha o nosso coração, fortalece nossa fé e nos prepara para cumprir o propósito dele. Nesta série de devocionais, vamos caminhar juntos por 6 reflexões no Jardim da Aflição. O primeiro jardim, o Jardim da Decisão, onde aprendemos a escolher a vontade de Deus. O segundo jardim, a solidão da oração, quando precisamos permanecer fiéis, mesmo sozinhos. O terceiro jardim, o cálice amargo, o momento de aceitar o que Deus permite. O quarto jardim, o sono dos discípulos, um alerta contra a indiferença espiritual. O quinto jardim, a submissão perfeita, a força que vem da obediência. E o sexto jardim, do jardim à cruz, a preparação para a vitória que vem depois da entrega. O meu desejo é que, ao longo desses momentos, o Espírito Santo fale ao seu coração, desperte sua fé e te leve a uma entrega mais profunda. Porque o mesmo Jesus que orou no Getsêmani também venceu a cruz. E hoje vive para te sustentar no seu jardim. O texto desta série de devocionais Jardim da Aflição encontra-se em Mateus capítulo 26, versículo 36 a 46. A submissão perfeita. Evangelho de Mateus, capítulo 26, versículo 46. Levantem-se e vamos embora. Vejam, aí vem chegando o homem que está me traindo. A força da obediência. O ouro só é puro depois de passar pelo fogo. Assim, a obediência verdadeira brilha quando é provada. Obedeça a Deus, mesmo quando o caminho for difícil. Transforme a dor em adoração. A submissão traz paz ao coração. Agora, vamos voltar ao apresentador do programa com os pedidos de oração.
0: Irmão Marco, muito obrigado por apresentar este devocional e que Deus siga abençoando você e toda a sua família. Agora iniciaremos a apresentação dos pedidos que foram encaminhados pelos nossos amados irmãos. Uma ouvinte pede oração por sua família e por sua vida. Um ouvinte pede oração para que Deus o ajude a enfrentar com fé e coragem as lutas da vida. Nós temos um ouvinte que pede oração pela salvação do seu irmão e por direção de Deus em sua vida. Uma ouvinte pede oração por sua saúde e pela salvação do seu esposo. Vamos orar pela filha de um ouvinte e também por sua vida, em especial por uma situação em seu trabalho. Uma ouvinte pede oração pela saúde dela e de seu esposo. Nós temos uma mãe que pede por direção e pela vida espiritual de sua filha. Um ouvinte pede oração pela recuperação de um amigo que sofreu um AVC. Vamos orar e interceder pela vida de um pai de família que precisa de arrependimento genuíno e libertação do pecado. Ore por um rapaz que não consegue superar a morte de sua mãe. Ore também para que ele consiga se livrar da amargura e de toda a depressão. E para você que acaba de sintonizar o rádio na programação da BBN, estamos em nosso momento de oração em família. Seja através do rádio ou da internet, você pode participar, nos ajudando a interceder e apresentar ao Senhor os pedidos de oração de nossos irmãos e ouvintes. Se você quiser também, pode compartilhar conosco o seu pedido de oração para o e-mail rede@bbnmedia.org. Ou se preferir, mande-nos uma mensagem de texto pelo WhatsApp 5541-99511-1020. Voltando à apresentação dos pedidos de oração de hoje, nós temos um amigo que pede pela saúde de seu colega que está internado para repor osso na coluna que uma bactéria ataca. Ele também diz que seu amigo tem sofrido muito. Um ouvinte pede oração por sua família, por sua vida, em especial por fortalecimento espiritual e uma porta de emprego. Nós temos um ouvinte que pede oração por sua saúde e de seu esposo, e também por direção de Deus em suas decisões. Um ouvinte pede oração por seus filhos que têm uma causa na justiça e também por sua vida, em especial por uma situação que tem enfrentado em seu trabalho. Vamos interceder e orar pela família de um ouvinte. Nós temos um ouvinte que pede oração pela saúde de uma amiga que está com câncer e por uma amiga que perdeu seu bebê e também enfrenta problemas de saúde. Ela também pede que oremos por sua igreja e pela viagem de seu pastor e família. Uma ouvinte pede oração pela vida conjugal de sua filha e vida financeira de seu genro. Nós temos um ouvinte que pede oração pela saúde de sua mãe que está em tratamento contra o câncer. Vamos orar pela vida da esposa de um irmão em Cristo que fará uma prova hoje. Um ouvinte pede oração por sua vida espiritual, financeira e pelo seu casamento. São estes os pedidos de oração de hoje e neste momento vamos orar e interceder por cada um deles, colocando-os nas mãos de nosso Senhor ao redor de seu trono de graça. Vamos orar. Pai Santo, no nome precioso do Teu Filho amado Jesus Cristo, nos colocamos diante de Tua presença neste dia para primeiramente glorificar e exaltar o Teu nome por quem o Senhor é, pela Tua majestade e também pelo Teu infinito amor, graça e misericórdia que se manifestam na renovação da Tua rica providência sobre nossas vidas, que nos dá vida, saúde e também a oportunidade de nos colocarmos em Tua presença não pelos nossos méritos, mas unicamente pelos méritos de Cristo. Nós queremos agradecer a Ti pelo dia de hoje, por esta oportunidade de nos reunirmos em Tua presença como família celeste para orar e interceder pelas necessidades uns dos outros, sabendo que o Senhor nos ouve e nos acompanha em cada situação de nossa vida. nossas vidas. Queremos iniciar este momento intercedendo e apresentando ao Senhor a vida de um ouvinte e de toda a sua família. Pedimos que o Senhor atenda ao pedido deste irmão que pede a tua ajuda para enfrentar com fé e coragem as lutas desta vida. Nós oramos pela salvação do irmão de um ouvinte e pedimos pela tua direção em sua vida. Oramos também e intercedemos pela saúde de um ouvinte e que o Senhor possa atender o pedido dela em relação à salvação de seu esposo. Que a luz do teu evangelho possa brilhar nestes e nos outros corações que vamos pedir para que o Senhor possa visitar no dia de hoje. Pedimos também que o Senhor visite e atenda ao pedido da mãe de um ouvinte e visite também sua vida em relação a uma situação em seu trabalho. Nós oramos e intercedemos pelo quadro de saúde de um ouvinte e de seu esposo com diabetes. Oramos também por direção do Senhor na vida de uma mãe e também na vida de sua filha, em especial por sua vida espiritual. Oramos e pedimos que o Senhor possa trazer recuperação no quadro de saúde do amigo de um ouvinte que sofreu um AVC. Nós intercedemos e apresentamos a Ti a vida de um pai de família, onde o pedido de oração foi feito em favor do arrependimento genuíno dele e também por libertação do pecado em sua vida. Pedimos que o Teu Santo Espírito possa visitá-lo neste momento e trazer não somente o convencimento, mas também a libertação do pecado e que ele possa colocar a confiança de sua vida na pessoa e obra do Teu Filho amado Jesus Cristo. Oramos e intercedemos pela vida espiritual, mental e sentimental de um rapaz que não consegue superar a morte de sua mãe. Que o Senhor possa visitá-lo neste momento e livrá-lo de toda amargura e depressão. Nós intercedemos neste momento pela vida do colega de um ouvinte que está internado para repor osso na coluna que foi atacada por uma bactéria. Pedimos que o Senhor possa aliviar o seu sofrimento e trazer a plena restauração do seu quadro de saúde. Nós intercedemos pela família de um ouvinte e também por sua vida. Que o Senhor possa trazer a ele fortalecimento espiritual e também abrir a ele uma porta de emprego. Nós intercedemos pela saúde de um ouvinte e de seu esposo e que o Senhor possa trazer direção em suas decisões. Nós apresentamos a Ti o pedido de um ouvinte em favor dos seus filhos que estão com uma causa na justiça e que o Senhor possa também visitar sua vida, auxiliando-a em uma situação que tem enfrentado em seu trabalho. Que o Senhor possa visitar a família de um ouvinte e que o Senhor possa atender ao pedido desta ouvinte em prol de sua amiga que está com câncer, de outra amiga que, infelizmente, está sofrendo a perda de um bebê e que também enfrenta problemas de saúde. Que o Senhor possa confortar o seu coração e de toda a família e que o Senhor também possa atender ao pedido dela em favor de sua igreja e da viagem de seu pastor e família. Nós apresentamos a Ti a vida conjugal da filha de um ouvinte e que o Senhor possa também visitar a vida financeira de seu genro. Nós intercedemos pela saúde da mãe de um ouvinte que neste momento está em tratamento contra o câncer. Nós intercedemos e apresentamos ao Senhor a vida da esposa de um irmão em Cristo que fará uma prova neste dia. Que ela possa ser bem-sucedida e que possamos glorificar e exaltar o Teu nome por esta bênção. Nós oramos também e intercedemos pela vida espiritual de um ouvinte e também em favor de sua vida financeira e pelo seu casamento. Que o Senhor possa abençoar as suas finanças e também abençoar a união matrimonial deste casal. Nós colocamos todos esses pedidos em Tuas mãos, pedindo pela Tua atuação em nome do Senhor Jesus Cristo que nós oramos. Amém. Muito obrigado pela sua participação aqui na BBN, em nosso momento de oração em família. Você pode participar do nosso momento de comunhão e interceder pelos pedidos dos nossos queridos irmãos de segunda a sábado, às 2h15 da tarde e também às 4 da manhã. Que Deus continue abençoando a sua vida, um forte abraço e mantenha a sua audiência aqui na programação da Rede de Rádio Difusão Bíblica.

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1: Tema, a revelação do Calvário. Texto bíblico, Apocalipse 22, 20. Assim diz a palavra do Senhor. Aquele que testifica estas coisas diz, certamente cedo venho, amém. Vem, Senhor Jesus. A agonia de Jesus Cristo ocorreu no Getsêmani, jardim localizado próximo ao Monte das Oliveiras, lugar de prensa, onde a azeitona era prensada para a produção de azeite. Ali Jesus Cristo foi prensado, moído, como sacrifício vivo para a remissão dos nossos pecados. Aquele local era importante para os hebreus, pois a oliveira era honrada como a rainha das árvores, e seus ramos verdejantes expressavam toda a sua majestade. E lá estava o grande rei dos reis, sendo pisado para liberar o óleo precioso da unção, que capacita o povo de Deus com autoridade conquistada na cruz do Calvário. A oliveira para eles representava também todas as bênçãos divinas, conforme Jeremias 11:16. E com a sua vitória, Jesus Cristo tomou posse de todas as promessas de Deus para as nossas vidas. No Jardim do Éden, as árvores também representavam, literalmente, necessidades espirituais. A árvore da vida e a árvore do conhecimento do bem e do mal. O que o homem perdeu com o pecado, Jesus Cristo resgatou, fazendo-se maldito em nosso lugar. Após a ressurreição, a glória do Pai Celestial foi revelada por Jesus Cristo, que com a sua vitória sobre a morte, conquistou todo o poder e domínio sobre a terra. Na cruz, a marca da cura, a marca da paz, da alegria, que nos aproxima de Deus, do perdão e da libertação, da salvação, enfim, tem a vida de Cristo para todo aquele que o receber como Senhor e Salvador de sua vida. Hoje a mesa está posta e o vinho está sendo servido, mas é preciso odres novos, não pode ser colocado em odres rachados. Receba o pão vivo que desceu dos céus para alimentar e lhe dar o direito de comer do fruto da árvore da vida no Jardim do Éden. Coma e beba em sua memória até que venha. Amém. Vem, Senhor Jesus. Apocalipse 22, 20. Oremos ao Senhor. Nosso Deus, nosso eterno Pai, nós queremos te agradecer pela entrega voluntária que o teu Filho fez de si mesmo na cruz do Calvário para nos substituir. Nós merecíamos esse sacrifício, porque a tua palavra diz que a alma que pecar, esta morrerá. Mas era necessário, Deus, que não tivéssemos pecado. E o homem é um pecador. Ele herdou o pecado. Ele obstinadamente continua pecando. Por isso, era necessário que aquele que não conheceu o pecado morresse para que fôssemos resgatados. Obrigado, ó Pai, por este livramento, por esta libertação, por esta salvação em Jesus Cristo. Nós oramos no nome dele, nosso Senhor. Amém. Amém.
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Daqui a pouquinho, leitura bíblica diária na sua BBN. E como você já notou, nós levamos bastante aqui a sério o texto sagrado e procuramos, na maior parte do tempo, nos reportarmos à Bíblia, não é? Por isso que a gente costuma se chamar 100% Bíblica, BBN. Muito obrigado por estar conosco. Vamos agora tocar mais música. Não esqueça, já avisei e vou lembrar. Leitura bíblica diária, logo após o noticiário, daqui a pouquinho.

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1: As boas novas para você memorizar esta semana encontram-se em Provérbios 28:5. Os homens maus não entendem o juízo, mas os que buscam o Senhor entendem tudo. Vamos ler novamente as boas novas.

para você memorizar essa semana, encontrou-se em Provérbios 28:5. Os homens maus não entendem o juízo, mas os que buscam ao Senhor entendem tudo. Estas são as boas novas de Deus para você memorizar esta semana aqui na sua BBN.

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4: A leitura bíblica diária de hoje está em Provérbios, do capítulo 1 ao capítulo 3.
5: Provérbios, capítulo 1. Provérbios de Salomão, filho de Davi, rei de Israel. Para se conhecer a sabedoria e a instrução, para se entenderem as palavras da prudência, para se receber a instrução do entendimento, a justiça, o juízo e a equidade, para dar aos simples prudência e aos moços conhecimento e bom siso. O sábio ouvirá e crescerá em conhecimento, e o entendido adquirirá sábios conselhos, para entender os provérbios e a sua interpretação, as palavras dos sábios e as suas proposições. O temor do Senhor é o princípio do conhecimento. Os loucos desprezam a sabedoria e a instrução. Filho meu, ouve a instrução de teu pai, e não deixes o ensinamento de tua mãe, porque serão como diadema gracioso em tua cabeça e colares ao teu pescoço. Filho meu, se os pecadores procuram te atrair com agrados, não aceites. Se disserem, vem conosco a tocaias de sangue, embosquemos o inocente sem motivo, traguemo-los vivos como a sepultura, e inteiros como os que descem a cova, acharemos toda sorte de bens preciosos, encheremos as nossas casas de despojos, lança tua sorte conosco, teremos todos uma só bolsa. Filho meu, não te ponhas a caminho com eles, desvia o teu pé das suas veredas, porque os seus pés correm para o mal e se apressam a derramar sangue. Na verdade, é inútil estender-se a rede ante os olhos de qualquer ave. No entanto, estes armam ciladas contra o seu próprio sangue e espreitam suas próprias vidas. São assim as veredas de todo aquele que usa de cobiça. Ela põe a perder a alma dos que a possuem. A sabedoria clama lá fora, pelas ruas levanta sua voz. Nas esquinas movimentadas ela brada, nas entradas das portas e nas cidades profere as suas palavras. Até quando, ó simples, amareis a simplicidade? E vós, escarnecedores, desejareis o escárnio? E vós, insensatos, odiareis o conhecimento? Atentai para minha repreensão, pois eis que vos derramarei abundantemente do meu espírito e vos farei saber as minhas palavras. Entretanto, porque eu clamei e recusastes, e estendi a minha mão e não houve quem desse atenção, antes rejeitastes todo o meu conselho e não quisestes a minha repreensão, também de minha parte eu me rirei na vossa perdição e zombarei em vindo vosso temor, vindo vosso temor como a assolação, e vindo a vossa perdição como uma tormenta, sobrevirá a vós aperto e angústia. Então clamarão a mim, mas eu não responderei. De madrugada me buscarão, porém não me acharão, porquanto odiaram o conhecimento e não preferiram o temor do Senhor. Não aceitaram o meu conselho e desprezaram toda a minha repreensão. Portanto, comerão do fruto do seu caminho e fartar-se-ão dos seus próprios conselhos. Porque o erro dos simples os matará, e o desvario dos insensatos os destruirá. Mas o que me der ouvidos habitará em segurança e estará livre do temor do mal. Capítulo 2. Filho meu, se aceitares as minhas palavras e esconderes contigo os meus mandamentos, para fazeres o teu ouvido atento à sabedoria e inclinares o teu coração ao entendimento, se clamares por conhecimento e por inteligência alçares a tua voz, se como a prata buscares e como a tesouros escondidos a procurares, então entenderás o temor do Senhor e acharás o conhecimento de Deus. Porque o Senhor dá a sabedoria, da sua boca é que vem o conhecimento e o entendimento. Ele reserva a verdadeira sabedoria para os retos. Escudo é para os que caminham na sinceridade, para que guardem as veredas do juízo. Ele preservará o caminho dos seus santos. Então entenderás a justiça, o juízo, a equidade e todas as boas veredas. Pois quando a sabedoria entrar no teu coração e o conhecimento for agradável à tua alma, o bom siso te guardará e a inteligência te conservará, para te afastar do mau caminho e do homem que fala coisas perversas, dos que deixam as veredas da retidão para andarem pelos caminhos escusos, que se alegram de fazer mal e folgam com as perversidades dos maus, cujas veredas são tortuosas e que se desviam nos seus caminhos, para te afastar da mulher estranha, sim, da estranha que lisonjeia com suas palavras, que deixa o guia da sua mocidade e se esquece da aliança do seu Deus, porque a sua casa se inclina para a morte e as suas veredas para os mortos. Todos os que se dirigem a ela não voltarão e não atinarão com as veredas da vida. Para andares pelos caminhos dos bons e te conservares nas veredas dos justos, porque os retos habitarão a terra e os íntegros permanecerão nela. Mas os ímpios serão arrancados da terra e os aleivosos serão dela exterminados. Capítulo 3. Filho meu, não te esqueças da minha lei e o teu coração guarde os meus mandamentos, porque eles aumentarão os teus dias e te acrescentarão anos de vida e paz. Não te desamparem a benignidade e a fidelidade. Ata-as ao teu pescoço, escreve-as na tábua do teu coração, e acharás graça e bom entendimento aos olhos de Deus e do homem. Confia no Senhor de todo o teu coração, e não te estribes no teu próprio entendimento. Reconhece-o em todos os teus caminhos, e ele endireitará as tuas veredas. Não sejas sábio a teus próprios olhos. Teme ao Senhor e aparta-te do mal. Isto será saúde para o teu âmago e medula para os teus ossos. Honra ao Senhor com os teus bens e com a primeira parte de todos os teus ganhos, e se encherão os teus celeiros e transbordarão de vinho os teus lagares. Filho meu, não rejeites a correção do Senhor, nem te enojes da sua repreensão, porque o Senhor repreende aquele a quem ama, assim como o pai ao filho a quem quer bem. Bem-aventurado o homem que acha sabedoria e o homem que adquire conhecimento, porque é melhor a sua mercadoria do que artigos de prata e maior o seu lucro que o ouro mais fino. Mais preciosa é do que os rubis e tudo que mais possas desejar não se pode comparar a ela. Vida longa de dias está na sua mão direita e na esquerda riquezas e honra. Os seus caminhos são caminhos de delícias e todas as suas veredas de paz. É árvore de vida para os que dela tomam, e são bem-aventurados todos os que a retêm. O Senhor, com sabedoria, fundou a terra. Com entendimento, preparou os céus. Pelo seu conhecimento, se fenderam os abismos, e as nuvens destilam o orvalho. Filho meu, não se apartem estas coisas dos teus olhos. Guarda a verdadeira sabedoria e o bom siso, porque serão vida para a tua alma e adorno ao teu pescoço. Então andarás confiante pelo teu caminho e o teu pé não tropeçará. Quando te deitares, não temerás. Ao contrário, o teu sono será suave ao te deitares. Não temas o pavor repentino, nem a investida dos perversos quando vier, porque o Senhor será a tua esperança, guardará os teus pés de serem capturados. Não deixes de fazer bem a quem o merece, estando em tuas mãos a capacidade de fazê-lo. Não digas ao teu próximo, vai e volta amanhã que te darei, se já o tens contigo. Não maquines o mal contra o teu próximo, pois que habita contigo confiadamente. Não contendas com alguém sem causa, se não te fez nenhum mal. Não tenhas inveja do homem violento, nem escolhas nenhum dos seus caminhos, porque o perverso é abominável ao Senhor, mas com os sinceros ele tem intimidade. A maldição do Senhor habita na casa do ímpio, mas a habitação dos justos abençoará. Certamente ele escarnecerá dos escarnecedores, mas dará graça aos mansos. Os sábios herdarão honra, mas os loucos tomam sobre si vergonha.
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6: Ezequiel viu.

0: E ossos podem viver.
1: Ó Senhor,
2: tu sabes bem.
1: Profetize a esses ossos para que eles então tornem a viver.
2: E assim se fez.
1: E então
2: Ezequiel viu. Viu.
1: Assim diz a
2: palavra do Senhor. Ezequiel viu. Viu.
1: Caveira
2: mexeu.
0: Ossinho com outro ossinho juntar.
1: Carne então
2: ali nasceu.
1: E agora, Senhor, o que vou fazer com os defuntos que vida não tem?
2: E o Espírito veio.
1: E então
2: Ezequiel viu. Viu.
1: Que para Deus
2: impossível não há. Ezequiel viu. Viu. Deus pode tudo fazer.
0: Deus tem a solução quando quer agir
1: em favor de um servo seu.
0: Meu irmão, se você está como Ezequiel,
2: ouça Deus falar.
1: Levanta
2: Ezequiel,
1: pode ordenar.
2: O sepulcro vai abrir. Ezequiel,
1: os ossos vão
2: juntar e viver.
1: Profetize.
2: Ezequiel,
1: Deus te criou
2: para ser vaso ungido.

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A salvação é o maior presente que Deus ofereceu à humanidade por meio do nosso Senhor Jesus Cristo. Segundo a Bíblia, todos os seres humanos se afastaram de Deus por causa do pecado, mas, em seu amor, Ele enviou Jesus para trazer reconciliação e vida eterna. Em João 3,16, aprendemos que Deus amou o mundo de tal maneira que deu seu Filho unigênito, para que todo aquele que nele crê não pereça, mas tenha a vida eterna. A salvação não é conquistada por obras ou méritos humanos, ela é recebida pela fé em Cristo. Na cruz, Jesus levou sobre si os nossos pecados, oferecendo perdão e um novo começo. E por meio da sua ressurreição, Ele venceu o pecado e a morte, garantindo a esperança para todos os que creem nele. Assim, a salvação em Cristo nos traz perdão, transformação de vida e a promessa de viver eternamente com Deus.

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1: Nos últimos anos, nós temos visto um aumento assustador de escândalos no mundo dos esportes, principalmente no que diz respeito à prática de doping. O uso de substâncias químicas ingeridas pelo atleta para elevar a sua resistência e seu desempenho. Na procura de levar vantagem contra a competição, alguns lançam mão de drogas para melhorar a sua performance. Mas testes antidoping cada vez mais sofisticados têm exposto aqueles que tentaram burlar o sistema. Recentemente temos visto desqualificações de equipes inteiras de provas extremamente importantes, justamente por causa de políticas de doping generalizadas na equipe. Mas os testes cada vez mais sofisticados têm revelado os infratores pelo que realmente são, ou talvez pelo que não são. Infelizmente, não existe nenhum teste químico para revelar o verdadeiro caráter de um homem ou mulher de Deus. Mas na palavra de Deus, nas listas de qualidades de caráter, do líder espiritual e principalmente do homem de Deus chamado para guiar a família de Deus, a igreja, nós encontramos um atributo que se repete algumas vezes nessas listas e que tem a mesma finalidade das provas antidoping. Chama-se a qualificação de ser hospitaleiro. Alguém poderia pensar, mas hospitaleiro? Parece ser uma característica mais voltada para o mundo feminino. E nós também encontramos uma descrição de mulheres piedosas que têm praticado hospitalidade, lavando os pés dos santos, que traz essa mesma ideia. Mas o que tem a ver com o líder espiritual da igreja? Porque hospitalidade seria uma qualificação de caráter desse homem. O fato é que Deus considerou a hospitalidade importante o suficiente para fazer parte não somente uma vez, mas duas vezes nas listas de qualificações do homem de Deus. Por que será? Podemos encontrar alguns motivos possíveis para esse fato. Primeiro, nas culturas bíblicas, a hospitalidade era uma das principais marcas de caráter de um homem benevolente. Nós pensamos no caso de Abraão entretendo anjos sem saber em Gênesis 18 e 19. Revelava uma pessoa amiga, desprendida, ordeira e generosa, atributos tidos em alta estima em muitas culturas. Em segundo lugar, como responsável pela família na cultura do Oriente Médio, o homem e não a mulher tinha a última palavra sobre o uso da casa para receber outras pessoas. E em terceiro lugar, ser hospitaleiro significa estar aberto para que as demais características que descrevem o líder da família de Deus sejam conhecidas. Ou seja, esta prova de caráter revela se o homem é o que aparenta ser no contexto transparente do lar, o lugar onde não tem como fazer dissimulações por muito tempo, onde as máscaras caem e somos quem nós somos. Infelizmente, a prática da hospitalidade está ficando cada vez mais rara entre nós. Poucas pessoas estão dispostas a convidar outros a compartilhar uma refeição, passar um tempo maior em suas casas. Talvez seja justamente porque nós temos muito a esconder. Mas esse teste do caráter de um homem e mulher de Deus realmente descortina o coração. algumas observações iniciais sobre a qualificação que nós encontramos tanto em 1 Timóteo 3, 2, como em Tito 1, 8. O contexto são listas de qualificações da pessoa que Tito e Timóteo, jovens pastores em Creta e Éfeso, iriam designar como líderes da igreja local, ou seja, como aqueles com a procuração divina para pastorear a família de Deus. Fiel é a palavra. Se alguém aspira ao episcopado, excelente obra almeja. É necessário, portanto, que esse líder, supervisor, bispo, seja irrepreensível, esposo de uma só mulher, que já estudamos e que trata do casamento do líder espiritual, e depois, mais adiante, diz hospitaleiro, mais uma qualificação relacionada à família, ao lar. À primeira vista, hospitaleiro parece fora do lugar nessa lista, à luz de tantas outras características, mas notem que trata de uma qualidade relacionada à plenitude do Espírito como vista dentro do contexto do lar. É isso que nos ensina Efésios capítulo 5, quando diz, enchei-vos do Espírito e os resultados são principalmente voltados para o contexto do lar. Uma segunda observação. A hospitalidade caracteriza uma pessoa cuja vida é um livro aberto, que não tem nada a esconder. Não significa que a casa do líder da família de Deus, da igreja, precisa ficar escancarada a qualquer hora, a qualquer minuto, pessoas invadindo a geladeira, os lugares particulares da família. Há limites que precisam ser traçados também. Mas a hospitalidade exige um desprendimento de bens materiais, um coração compassivo, transparência, autocontrole e também altruísmo. Esse é um ótimo resumo das qualidades de caráter do homem de Deus. Talvez por isso hospitaleiro esteja nessa lista. E também temos que lembrar fatores culturais, alguns dos quais continuam nos dias de hoje. Por exemplo, a perseguição dos cristãos era muito frequente no primeiro século. Isso resultava em desemprego, exílio forçado, peregrinação e necessidade até de moradia. Um número expressivo de crentes foi disperso. Nós lemos sobre isso já no início dos livros de Tiago, de 1 Pedro. Em Atos 8:1, nós lemos também sobre essa dispersão. E essas pessoas, irmãs em Cristo, precisavam de abrigo, de refúgios seguros enquanto transitavam. Lembrando também que as estradas e as viagens eram perigosas, especialmente para os ministros itinerantes, cumprindo as ordens de Jesus de ir de Jerusalém, Judeia, Samaria e até aos confins da terra. Isso necessitaria, num mundo que não havia redes de hotéis e hospedarias, lugares seguros para esses ministros ficarem. Também lembramos que naquela época, como ainda em muitos lugares hoje, as igrejas locais funcionavam nas casas dos membros. Não havia prédio de igreja. Então, muitas vezes, a igreja se reunia na casa do líder. Se ele não era hospitaleiro, a igreja nunca poderia crescer. Em todos esses casos, esperava-se que a liderança local estivesse à frente no cuidado dos cristãos viajantes. Bem, precisamos entender o significado da própria palavra hospitaleiro. Vem de um termo grego, philoxenon, que é composto de dois termos gregos que significam amigo, amor, a palavra philos, e estrangeiro, xenos. Ou seja, a soma das palavras que compõem a palavra hospitaleiro é alguém que ama estrangeiros. Nesse caso, podemos dizer que o significado da palavra é bem parecida com a soma das suas partes. Embora a hospitalidade hoje seja mais praticada entre pessoas já conhecidas, o termo e seu uso original certamente incluíam o cuidado e a hospedagem de pessoas desconhecidas. Ou seja, usando o lar como centro de ministério de refrigério para ministros itinerantes do Evangelho e também pessoas carentes. Basta pensar sobre a razão da prática de hospitalidade hoje. Será que ainda é necessário? Nesse mundo perigoso de tantos assaltantes, ladrões, malandros, será que há necessidade de líderes da igreja usarem a família, a casa, o lar, como um centro de ministério de hospitalidade? Podemos sugerir algumas razões porque sim. Talvez a mais importante é porque Deus exige a prática da hospitalidade. Outros textos recomendam que o cristão seja hospitaleiro. Por exemplo, Romanos 12, versículo 13, diz: compartilhai as necessidades dos santos, praticai a hospitalidade. Essas ordens seguem a ideia de mostrar amor sem hipocrisia, não fingida. 1 Pedro 4, versículo 9, ecoa essa mesma ideia quando diz: sede mutuamente hospitaleiros sem murmuração. Interessante que muitas vezes podemos receber pessoas em casa, mas resmungando, murmurando, falando por trás, por causa dos hábitos, da ingratidão ou outras características dos hóspedes. Uma segunda razão para praticar hospitalidade hoje é porque a prática da hospitalidade nos ensina a ceder a nossa casa, abrir as nossas mãos de forma desprendida, expõe ainda o coração do homem e da sua família. Isso nos leva para uma terceira razão: a prática da hospitalidade desenvolve o próprio desprendimento em termos do que nós possuímos. Acaba revelando o nosso tesouro, o que é que nós mais valorizamos, os nossos bens ou o amor pela família de Deus. Uma quarta razão é que, uma vez que a prática da hospitalidade envolve toda a família, torna-se uma excelente ferramenta para treinar os nossos filhos no que diz respeito a ceder e compartilhar, por exemplo, seu quarto com um hóspede. Desse modo, sua vida pode ser eternamente enriquecida no contato com pessoas carentes, ministros do Evangelho, ou seja, lançando o nosso pão sobre as águas no fim de muitos dias, pode retornar. Uma outra razão é que a prática da hospitalidade oferece a oportunidade de exercer bondade genuína, sem expectativas de receber algo de volta. Além disso, pode brindar-nos com oportunidades indizíveis, como aqueles que hospedaram anjos. Lembra o que diz o texto de Hebreus 13, versículo 2? Não negligencieis a hospitalidade, pois alguns, praticando-a sem o saber, acolheram anjos. O texto não está dizendo que a possibilidade de que alguém que se hospeda na nossa casa talvez seja um anjo. É um equívoco na interpretação do texto. O que está dizendo é que, sem saber, podemos abençoar alguém que algum dia vai retornar a bênção sobre nós, sem nós percebermos isso. A hospitalidade também serve como ensaio para praticarmos, para entendermos melhor, uma vida de contentamento com o que nós temos. Por isso, Pedro diz para praticar a hospitalidade sem murmuração, ou seja, ficando contente que nós podemos partilhar o que é transitório, temporal e terreno, para aquilo que é eterno, o amor aos santos. Uma outra razão é que a prática da hospitalidade desenvolve o avanço do Evangelho e o espírito altruísta. É interessante que temos uma carta inteira da Bíblia que trata muito do assunto de hospitalidade. É o livro de 3 João, carta pequena, uma das menores de toda a Bíblia, em que João recomenda o seu amigo Gaio a prática da hospitalidade. Escuta o que 3 João 5:10 diz. Amado Gaio, procedes fielmente naquilo que praticas para com os irmãos, e isto fazes mesmo quando são estrangeiros. O significado básico do termo hospitalidade. Os quais perante a igreja deram testemunho do teu amor. Bem farás encaminhando-os em sua jornada por modo digno de Deus. Pois por causa do nome foi que saíram, nada recebendo dos gentios. Portanto, devemos acolher esses irmãos para nos tornarmos cooperadores da verdade. Escrevi alguma coisa à igreja mais Diótrefes, que gosta de exercer a primazia entre eles, não nos dá acolhida. Por isso, se eu for, far-lhe-ei lembradas as obras que ele pratica, proferindo contra nós palavras maliciosas. E não satisfeito com essas coisas, nem ele mesmo acolhe os irmãos, como impede os que querem recebê-los e os expulsa da igreja. Era uma verdadeira crise de hospitalidade que João trata em sua carta, parabenizando Gaio e criticando Diótrefes justamente nesta área de hospitalidade. Uma família que pratica a hospitalidade deixará seu legado na vida de seus membros. Na época de Paulo, ter sido uma mulher hospitaleira era um pré-requisito para que as viúvas passassem a receber apoio da igreja. Faz parte do nosso currículo cristão de sermos hospitaleiros. Assim como os testes antidoping não são infalíveis, é bem possível alguém fingir ser hospitaleiro mesmo não sendo. Também lhe podem faltar outras qualidades de caráter do homem de Deus. Mas normalmente esse atributo reflete um caráter verdadeiramente cristão, ou seja, a vida de Cristo, que é uma vida centrada nos demais. Que a vida de Cristo seja cada vez mais manifesta em nós por meio de uma atitude verdadeiramente hospitaleira.
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Muito obrigado pela sua sintonia. Na sequência, a boa música cristã.

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2: Imposto de Renda 2026. Receita abre consultas ao terceiro lote de restituição nesta sexta-feira. ProUni, prazo para comprovar informações de inscrição termina nesta sexta. 35 anos depois, pioneiras da seleção feminina de futebol receberão prêmio em reparação histórica. A Receita Federal está liberando nesta sexta-feira a consulta ao terceiro lote de restituição do Imposto de Renda 2026, ano base 25. O fisco vai creditar mais de 4 bilhões e 400 milhões.

0: reais para cerca de 2 milhões e 700 mil contribuintes. O pagamento efetivo na conta dos contemplados está agendado para o último dia do mês. Grande parte do volume de recursos será destinada a pessoas que utilizaram a declaração pré-preenchida ou optaram pelo recebimento via Pix. A verificação do valor a receber pode ser realizada de forma rápida por meio do site oficial da instituição na internet. O cidadão precisa acessar a área dedicada ao imposto de renda e informar os seus dados pessoais do sistema. Também é possível acompanhar o andamento da declaração por meio do aplicativo para celulares e tablets. A Receita reforça que os depósitos bancários são realizados exclusivamente em contas que estejam sob a titularidade direta do próprio contribuinte. Termina nesta sexta-feira o prazo para os candidatos pré-selecionados na primeira chamada do ProUni apresentarem a documentação comprobatória nas instituições de ensino. A verificação das informações prestadas durante a inscrição pode ser feita presencialmente na faculdade ou por meio eletrônico, a depender da exigência do local. Ao entregar os documentos, o estudante deve receber um comprovante oficial emitido pela faculdade para garantir a validação da etapa. É fundamental conferir a lista no Portal Único de Acesso ao Ensino Superior para não perder a oportunidade. Nesta edição do segundo semestre, o programa do Ministério da Educação oferta mais de 470 mil bolsas de estudo integrais e parciais. As oportunidades contemplam centenas de cursos de graduação distribuídos por instituições privadas de todo o país. O processo também garante a reserva de vagas destinadas a políticas de ações afirmativas. O Estado brasileiro concederá um prêmio de R$500.000 a jogadoras das seleções femininas de futebol de 1988 a 91. A medida é uma reparação histórica que reconhece o esforço das pioneiras 35 anos após a primeira Copa do Mundo feminina. A premiação foi criada por lei aprovada pelo Congresso Nacional e sancionada após tramitação nas duas casas. Entre as atletas contempladas está a ex-atacante Pretinha, que disputou o Mundial de 91 na China com apenas 16 anos. A homenagem busca compensar décadas de desigualdade e apagamento enfrentados pelas mulheres no esporte nacional. Vale lembrar que a prática do futebol feminino ficou proibida no Brasil por decreto entre os anos de 41 e 79. Mesmo após a liberação legal, as jogadoras continuaram enfrentando a falta de campeonatos estruturados, ausência de categorias de base e investimentos mínimos.
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2: 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Os homens maus não entendem o juízo, mas os que buscam o Senhor entendem tudo. 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
1: 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Pelo contrário, Deus escolheu as coisas loucas do mundo para envergonhar os sábios. Escolheu as coisas fracas do mundo para envergonhar as fortes. 1 Coríntios 1:27. Você é culto? Estudou muito? Seus filhos frequentaram escolas superiores? Mas por que será que você é presunçoso por causa disso? Por que sua instrução leva você a um orgulho próprio tão repugnante? Por que seus filhos, pelos quais gastou muito dinheiro para que estudassem, não querem saber mais nada do Evangelho? Será que não foi porque você procurou o sucesso e não a bênção, preferindo a honra dos homens em vez da que vem do Senhor? Você está abarrotado de sabedoria humana, mas não tem a sabedoria divina que transforma corações humanos. Onde você pode conseguir essa sabedoria? A palavra de Deus lhe dá a resposta. O temor do Senhor é o princípio da sabedoria, e o conhecimento do santo é prudência. Você não encontra essa sabedoria em livros. Você não pode estudar esse conhecer e temer o santo de Deus. Não, essa bênção divina, ao invés do sucesso humano, você encontra na renúncia da sua velha natureza, junto do crucificado no Calvário. Somente ali você encontra a eterna sabedoria de Deus em Jesus Cristo, nosso Senhor.

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Agora tocamos mais música.

0: mandou Jesus a nós.
1: Em alguns minutos vamos trazer Lincoln Oliveira com o programa Palavras de Louvor na sua BBN, Rede de Rádio Difusão Bíblica. Obrigado a você que vem conosco, sendo, na verdade, inspirado pela palavra do Senhor, que é o nosso assunto na música e nos programas.

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0: ao programa Palavras de Louvor. Esse programa é baseado nos estudos do Dr. Donald Hubbard, pastor e professor da Bíblia. Nós agradecemos a Deus pelo privilégio de, nos próximos minutos, apresentar a você verdades contidas na Palavra de Deus e suas aplicações para os nossos dias. Vamos então a mais um estudo no programa Palavras de Louvor. Apresentação: Lincoln Oliveira.
1: Jesus estava enfrentando um conflito aberto com os escribas e fariseus, pois eles o haviam acusado e também a seus discípulos. O verso 5 de Marcos capítulo 7 diz: Depois perguntaram-lhe os fariseus e os escribas: Por que não andam os teus discípulos conforme a tradição dos antigos, mas comem o pão com as mãos por lavar? Os escribas e fariseus o acusaram, juntamente com seus discípulos, de não obedecerem à tradição dos anciãos. Por que isso era tão importante? Bem, a tradição dos anciãos, chamada de lei oral, era um corpo de leis rituais minuciosas que surgiram nos anos precedentes, fruto de verdadeira interpretação do Velho Testamento. De fato, essa tradição dos anciãos, como chamada em Marcos capítulo 7, tornou-se tão importante que ficou equivalente à própria lei de Deus, que eram as próprias escrituras do Velho Testamento. De fato, segundo eles, se alguém violasse a tradição dos anciãos, então estaria impuro diante de Deus. A interpretação que os escribas e fariseus colocavam como minuciosa observância dos rituais como prescritos pelas tradições dos antigos, era equivalente a um relacionamento correto com Deus. Mesmo que as mãos estivessem excepcionalmente limpas, se não fossem lavadas conforme prescrito na Mishná, estariam cerimonialmente impuras, e eles se prendiam com tenacidade a esta visão de que, se você desobedecesse à tradição dos anciãos, estaria desobedecendo à lei de Deus. Eles interpretavam que um relacionamento com Deus, portanto, era demonstrado pela aparência exterior das leis cerimoniais conforme prescrito na lei. Jesus, em seu ministério, ensinou que um homem cria naquilo que estava dentro de seu coração. Uma pessoa era realmente o que tinha dentro de si, e isso é que fazia toda a diferença. A fé interior era muito importante para Jesus, e foi isso que Jesus ensinou. Os escribas e os fariseus criticaram Jesus fazendo essa pergunta de Marcos capítulo 7, verso 5, dando a Jesus a oportunidade de entrar na ofensiva. A partir daí, começando com o verso 6 até o verso 13, vemos uma resposta afiada e uma linguagem direta sobre as hipocrisias dos fariseus. Os escribas e os fariseus seriam supostamente os intérpretes e os guardiões da lei, mas, na realidade, eles não somente se recusavam a entrar, quanto impediam muitos outros de entrarem numa verdadeira compreensão da lei de Deus. Como e por quê? Por causa da ênfase na tradição dos anciãos. Jesus chamou-os de hipócritas em Marcos capítulo 7, verso 6. O que é um hipócrita? Um hipócrita é alguém que finge ser alguma coisa que realmente não é. Jesus chamou os escribas e fariseus de hipócritas porque eles fingiam ser espirituais, mas na verdade não eram. A pergunta que fizemos e ainda estamos em processo de resposta é de como as pessoas se tornam religiosos hipócritas. Bem, em nosso último estudo bíblico, sugerimos a você que uma das maneiras que isso pode ocorrer é quando a religião vira algo apenas externo. Isso é o que os escribas e fariseus faziam. Eles exerciam suas práticas religiosas apenas externamente como um substituto para a justiça e santidade pessoal. Eles tinham as palavras certas nos lábios, mas a atitude do coração estava longe de Deus. Nesse caso, as formas externas se tornaram mais importantes que a fé interior. Jesus disse que essa atitude desonrava a Deus. Há uma segunda maneira que as pessoas podem se tornar religiosos hipócritas: através de uma adoração meramente humana. Veja, nessa passagem, Jesus nos chama a atenção para o fato de que eles não estavam seguindo os mandamentos de Deus, como diziam, mas aos mandamentos dos homens. Ouça o que lemos em Marcos capítulo 7, verso 7. Em vão, porém, me honram, ensinando doutrinas que são mandamentos de homens, porque, deixando o mandamento de Deus, retendes a tradição dos homens, como lavar dos jarros e dos copos, e fazeis muitas outras coisas semelhantes a estas. O ponto que Jesus queria apontar era que, em sua adoração, eles não consideravam os mandamentos de Deus, mas, na verdade, ensinavam mandamentos humanos. Veja que Jesus chamou o que eles faziam de tradições humanas, suas próprias tradições. Eles não se preocupavam com o que Deus dizia, mas com a opinião dos homens, e por isso Jesus disse que a adoração deles era humana. Ainda hoje, há aqueles que correm o risco de incorrerem no mesmo erro, de humanizarem a adoração. Note que Jesus disse que, de acordo com a interpretação dos escribas e fariseus, Deus e quem ele é não era o mais importante, mas o que os homens diziam é o que contava. Eles consideravam mais os ensinos humanos que os mandamentos de Deus. Os escribas e fariseus, para falar bem direta e francamente, eram revestidos de filosofias com uma fé religiosa. Suas ações religiosas eram simplesmente uma roupagem para as filosofias humanas. Ao aceitarmos os princípios pelos quais o mundo opera, precisamos conhecer que princípios são esses. Esses princípios ditam: cada um por si, lobo comendo lobo. Se quiser alguma coisa, vá em frente e lute por isso. Ao assumir esses princípios e mais alguns outros e revesti-los de uma roupagem bíblica, já não mais estaremos adorando a Deus, embora até pensemos que sim. O que é humanizar a adoração? É pegar a filosofia dos homens e tentar torná-la igual aos ensinos de Deus. Assim, o que os escribas e fariseus faziam era pegar a tradição oral, a tradição dos anciãos, e envolvê-la com uma casca exterior, elevando-a de tal forma que a única forma de se adorar a Deus era obedecendo às leis cerimoniais, e somente assim estabeleceriam um relacionamento apropriado com Deus. Jesus disse que isso era uma bobagem sem limite. Você não pode assumir as filosofias dos homens e, ao mesmo tempo, adorar a Deus. Deus é adorado em espírito e em verdade, conforme o Evangelho de João, capítulo 4, nos ensina. E é isso que Jesus ensina por colocarem de lado os mandamentos de Deus. Estou lendo Marcos, capítulo 7, verso 8. Porque deixando o mandamento de Deus, retendes a tradição dos homens. Você entendeu? Eles colocaram de lado os mandamentos de Deus. Eles retinham a tradição dos homens. E dizia-lhes: bem, invalidais o mandamento de Deus para guardardes a vossa tradição. Eles assumiram a filosofia do mundo que existia naquele tempo, vestidos com certas tradições religiosas, e transformou-as em forma de adoração. Você não pode adorar a Deus dessa forma. Aqueles que vão a Deus devem chegar-se a Ele de acordo com seus preceitos de adoração descritos em sua palavra. Há uma outra maneira que uma pessoa pode se tornar um religioso hipócrita: não apenas demonstrando uma religião de adoração apenas externa, mas também racionalizando a desobediência. Para mim, esse assunto é de vital importância, porque ao vestir as filosofias religiosas com sua linguagem do mundo, mais cedo ou mais tarde, isso se tornará em algum tipo de conflito quando os ensinos da palavra de Deus contradisserem as tradições indicadas. Foi isso que aconteceu aqui em Marcos capítulo 7. Jesus mostrou uma de suas práticas como um exemplo claro disso. Vamos começar a ler no verso 10. Porque Moisés disse, honra teu pai e a tua mãe, e quem maldisser ou o pai ou a mãe, certamente morrerá. Isso encontramos em Êxodo capítulo 20, verso 12, e Êxodo capítulo 21, verso 17. E então, Jesus contrasta com um claro ensino da palavra de Deus. Vós, porém, dizeis, se um homem disser ao pai ou à mãe, aquilo que poderias aproveitar de mim é corbã, isto é, oferta ao Senhor. Nada mais lhe deixais fazer por seu pai ou por sua mãe, invalidando assim a palavra de Deus pela vossa tradição que vós ordenastes. E muitas coisas fazeis semelhantes a estas. Marcos capítulo 7, versos 10 a 13. Veja que Jesus fez questão de enfatizar a palavra corban, que literalmente quer dizer presente. Esperava-se que os filhos cuidassem dos pais quando estes já estivessem mais idosos e incapazes de cuidarem de si mesmos sozinhos. No entanto, os filhos poderiam ignorar esse claro mandamento das Escrituras, declarando que seus bens eram corban, isto é, dedicados a Deus. Dessa forma, tendo seus bens dedicados a Deus, eles não precisavam usá-los para atender às necessidades de seus pais. O fato mais interessante é que os filhos continuavam desfrutando de seus bens até morrerem. Somente quando eles morriam é que seus bens eram passados para os anciãos. Era uma vergonhosa hipocrisia fortemente condenada por Jesus. Assim, uma pessoa poderia declarar corban e desobedecer claramente um dos mandamentos de Deus com a total aprovação da comunidade religiosa. Eles racionalizaram a desobediência às Escrituras e da forma mais flagrante e mais hipócrita. Jesus condenou fortemente os escribas e fariseus por permitirem esse tipo de prática e assim humanizarem sua adoração e externalizarem suas tradições e religião e ficarem apenas um passo de racionalizarem a desobediência a Deus. Mais cedo ou mais tarde, suas tradições entrariam em conflito com as Escrituras. Quando isso aconteceu, eles seguiram as tradições humanas, não apenas com uma clara consciência, mas racionalizaram seu comportamento e obtiveram toda a aprovação da comunidade religiosa. Jesus chamou isso de hipocrisia. Vamos continuar nosso estudo bíblico em nosso programa quando veremos que Jesus vai indicar os passos em que a hipocrisia ocorre. Precisamos saber como isso acontece para evitar quaisquer traços de hipocrisia em nossa vida e em nossa adoração. Vamos orar. Querido Deus, ajude-nos a te adorar em espírito e em verdade hoje. Que os nossos lábios te glorifiquem como um fruto de um coração que te ama. Esta é a nossa oração, em nome de Jesus. Amém.
0: Fica por aqui mais um Palavras de Louvor, um programa baseado nos estudos do Dr. Donald Hubbard e apresentado por Lincoln Oliveira. Esperamos que o estudo de hoje tenha servido para fazê-lo crescer em seu relacionamento com Deus. Esperamos contar com a sua audiência em nossa próxima edição. Até lá e que Deus lhe abençoe.

Que bela canção acabamos de ouvir. Pois é, na BBN é assim, boa música o tempo inteiro e um programa ou dois a cada hora. Vamos abrir a próxima hora com o noticiário e em seguida teremos o programa Felicidade Começa com Fé. Não percam.

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2: Júlio Verde, conheça mitos e verdades sobre o câncer intestinal. Empresas reforçam estratégias diante da nova escalada das tensões no Oriente Médio. Fim da lei do silêncio em apartamentos. Nova regra proíbe condomínios de multarem moradores por barulho em todo o Brasil. Estimativas do Instituto Nacional do Câncer, o INCA, projetam quase 54 mil novos casos de câncer intestinal por ano aqui no Brasil. A doença se desenvolve no cólon ou no reto a partir de lesões chamadas pólipos e tem grandes chances de cura quando identificada precocemente. Por isso, a realização de exames de rastreamento, como a colonoscopia, é indispensável para detectar alterações antes do surgimento dos primeiros sintomas mais graves. Especialistas desmistificam ideias erradas e reforçam a importância de hábitos saudáveis na prevenção do tumor colorretal. É mito que todos os pacientes precisam de bolsa de colostomia ou que a ausência de dor significa estar livre da doença. Por outro lado, o consumo excessivo de carnes vermelhas e alimentos processados realmente aumenta os riscos, assim como a presença de doenças inflamatórias.

0: Doenças intestinais crônicas não tratadas adequadamente. A nova escalada das tensões do Oriente Médio voltou a acender o alerta no comércio internacional e nos mercados globais. Após ataques a bombardeios envolvendo Estados Unidos e Irã, as atenções voltam-se de novo para o Estreito de Hormuz, passagem crucial para o transporte de petróleo. Diante de eventuais riscos no abastecimento energético e na logística marítima, grandes empresas aceleram a reorganização de suas cadeias globais para garantir operações bem mais resistentes a instabilidades. Especialistas ressaltam que o foco do comércio internacional mudou do menor custo para a segurança, previsibilidade e capacidade de adaptação rápida. Nesse cenário de busca por diversificação e regionalização das produções, o Brasil surge com potencial para ganhar relevância e atrair novos investimentos globais. A nossa matriz energética diversificada, a forte capacidade agrícola e o grande mercado interno colocam o país em posição estratégica privilegiada para oferecer estabilidade e menor risco operacional. Um projeto de lei em tramitação no Congresso Nacional propõe proibir que condomínios residenciais de todo o país apliquem multas por barulho quando os ruídos forem causados por pessoas com deficiência e estiverem diretamente ligados a essa condição. A proposta busca alterar o Estatuto da Pessoa com Deficiência para garantir um tratamento compatível com as necessidades desses moradores. O texto estabelece que os condomínios devem promover o equilíbrio entre o direito à moradia e a harmonia da convivência coletiva. A medida abrange condições como autismo, paralisia cerebral, síndromes de regulação sensorial e outras condições neurológicas que envolvem comportamentos atípicos e inquietação. O projeto já passou pela aprovação da Comissão de Defesa dos Direitos das Pessoas com Deficiência e recebeu parecer favorável na Comissão de Constituição e Justiça e de Cidadania.
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2: As boas novas para você memorizar esta semana encontram-se em Provérbios 28:5. Os homens maus não entendem o juízo, mas os que buscam o Senhor entendem tudo. Vamos ler novamente as boas novas para você memorizar esta semana. Encontram-se em Provérbios 28:5. Os homens maus não entendem o juízo, mas os que buscam ao Senhor entendem tudo. Estas são as boas novas de Deus para você memorizar esta semana aqui na sua BBN.

0: que você mais admira nesta vida? Frequentemente há uma desconexão entre o que nossa alma diz acreditar e onde realmente depositamos nosso prazer e confiança. Os seres humanos são adoradores por natureza. Se o coração não estiver preenchido pelo Deus verdadeiro, inevitavelmente criará ou adotará outros deuses. A idolatria humana é geralmente impulsionada pela autoconfiança e a competição. Ambos deslocam Deus do centro de nossas vidas. Por isso temos que sondar a própria alma para que assim possamos reconhecer a nossa necessidade de salvação. Volte-se para Cristo hoje e deixe que Ele ocupe o trono do seu coração. Só Ele pode satisfazer plenamente a sede da sua alma e libertá-lo da escravidão dos ídolos. Se quiser conversar a respeito disso, escreva-nos uma mensagem para o e-mail rede@bbnmedia.org.
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2: Provérbios 17, verso de número 5. Quem zomba dos pobres mostra desprezo pelo Criador deles. Quem se alegra com a desgraça não ficará sem castigo. Querido ouvinte da Escola Bíblica do Ar, nós lemos Provérbios capítulo 17, verso de número 15. E nós ficamos pensando no que está escrito aqui. Que coisa tremenda quando nós zombamos de alguém. Nós estamos zombando do Criador dele. E como isso é fácil de acontecer, nós precisamos ter sabedoria para não permitirmos que, em momento algum, zombemos de alguém. Eu lembro da minha infância, em que, quando via uma pessoa cair na rua, principalmente uma pessoa mais idosa, a gente ria, a gente fazia aquela algazarra, a gente não pensava que aquela pessoa poderia ter quebrado um osso. Nós não passava pela nossa cabeça que aquela pessoa poderia ter tido um mal súbito, uma coisa assim, mas a gente ria. E hoje a gente fica pensando que quantas vezes nós fizemos errado. Agora, a Bíblia atribui esta situação a uma zombaria, não com a pessoa aqui. Ele cita quem zomba do pobre, zomba do seu Criador, de quem o criou, que Deus criou todos. E a pobreza, meu querido ouvinte, é uma questão de situação. É o momento. Nós conhecemos muitas pessoas que foram pobres, muito pobres, e que subiram na vida. E conhecemos pessoas que foram muito ricas e que hoje vivem de favores. Então, o mundo dá as suas voltas. Então, quando nós olhamos para uma pessoa, vamos valorizá-la, porque não é a riqueza que vai dar a nobreza. Não é a riqueza que vai dar a qualidade de conduta à pessoa. O que dá a conduta de pessoa é a sabedoria. É a busca de fazer a coisa certa. Então, quem zomba dos pobres mostra desprezo pelo Criador deles. Quem se alegra com a desgraça, espere, porque tudo indica que a desgraça chegará à sua porta. Pense nisso.
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Na próxima meia hora, sua instrução bíblica fica a cargo do pastor Leandro Tarrataca e o seu programa Verdade Bíblica. Enquanto aguardamos, vamos ouvindo mais da boa música que inspira você a viver essa tarde na presença do Senhor.

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0: 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Você sabe que as mais estranhas respostas são oferecidas para essas questões, pequenas ilusões que se propõem a substituir a verdade. Contudo, Jesus Cristo, por ocasião da sua oração sacerdotal, disse: Pai, santifica-os na verdade. 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
1: Tudo deveria estar melhor agora para o povo de Judá. O povo tinha retornado do seu exílio, eles estavam de volta na sagrada cidade de Jerusalém. Eles estavam animados, porque receberam promessas de Deus pela instrumentalidade do profeta Ageu e do profeta Zacarias. Eles ouviam falar da vinda do reino de Deus. Mas muitos anos se passaram, e a vida parecia continuar o que era. Aliás, talvez a vida parecesse até um pouco pior. Aquela comunidade continuava, num certo sentido, empobrecida. Eles enfrentavam problemas com secas, com gafanhotos. Eles viam as colheitas sendo destruídas. E as famílias continuavam vivendo problemas seríssimos, talvez problemas ainda maiores. O divórcio crescia rapidamente. O adultério se proliferava como uma praga. As pessoas mais pobres eram exploradas pelos mais poderosos. E como se não bastasse tudo isso, muitas pessoas já tinham esquecido qual era a razão da sua fé. Por que de fato confiavam em Deus? Porque adoravam a Deus. Adorar a Deus para eles tinha se tornado apenas um mero ritual, a mesma coisa mecânica todos os dias. Para resumir, aquela não era uma situação fácil. E, na verdade, na percepção das pessoas, no imaginário daquele povo, Deus estava muito distante. Então, por que eles deveriam continuar buscando a Deus? O povo parecia estar dizendo alguma coisa, e que o seu coração estava entristecido, que eles agora estavam impacientes, afinal, o reino de Deus e as promessas de Deus não estão se concretizando do jeito que eles esperavam. Parecia que Deus não queria cumprir a sua parte naquela aliança que tinha desde Abraão, passando por tantos outros grandes homens, patriarcas ou líderes, como Moisés, por exemplo. Onde estava a promessa de Deus feita a Davi? Onde tudo isso estava acontecendo? É nesse contexto de desânimo e até de descaso, nesse contexto em que há muita formalidade, mas não há mais coração, que Deus levanta um profeta chamado Malaquias. O nome Malaquias significa meu mensageiro. Esse homem foi incumbido da missão de transmitir a mensagem de Deus ao povo de Israel. E ele mostrou como os sacerdotes estavam abusando da sua posição sacerdotal e negligenciando a sua responsabilidade. Responsabilidade esta dada por Deus. As falhas que eles estavam continuamente repetindo, o profeta afirmava que era a razão principal porque as coisas não melhoravam. O profeta desafia aquele povo a retornar à fé, a retornar a cultuar a Deus de coração e não apenas por uma mera formalidade. Porque mais tarde, num tempo futuro, no dia do julgamento, os fiéis receberiam as bênçãos de Deus. Malaquias marca também o encerramento da profecia do Antigo Testamento. E ele inaugura o que é conhecido como os 4 séculos de silêncio entre o Antigo e o Novo Testamento. Não é que não tenham acontecido coisas durante a história de Israel. Muitas coisas aconteceram. E livros chamados apócrifos, como por exemplo o livro de Macabeus, nos apresentam um pouco desses episódios que estavam acontecendo ali. Mas Deus não estava se comunicando por meio profético com a nação. Israel havia aprendido algumas coisas no cativeiro, mas ao que tudo indica pelo texto, eles não tinham aprendido tudo o que lhes era necessário. Porque em pouco tempo, eles passaram a incorrer nos mesmos pecados. Aliás, aqueles pecados que acabaram levando a nação para o seu primeiro exílio. Eles continuavam praticando a cobiça, a idolatria, casamentos mistos com pessoas que não comungavam da mesma fé, abuso de poder, um coração completamente endurecido para as coisas de Deus. E é por isso que Malaquias estrutura o seu livro inspirado por Deus, com perguntas, com respostas, para anunciar que uma maldição divina viria sobre todos os que praticam esse tipo de coisa. Mas que Deus levantaria um mensageiro, um precursor, na verdade, prometido, que viria no poder e no espírito de Elias, preparando um caminho para que o Messias prometido pudesse trazer de volta a esperança, não apenas para os judeus, mas a esperança para a humanidade. E é no capítulo 1 de João, no versículo 29, que encontraremos o cumprimento desta promessa, que a palavra de Deus diz: eis o Cordeiro de Deus que tira o pecado do mundo. Alguns textos chaves que podemos encontrar na palavra de Deus, no livro de Malaquias, são os seguintes. Assim diz a palavra de Deus: tendes enfadado ao Senhor com as vossas palavras, e ainda dizeis: em que o havemos enfadado? Nisto que dizeis: qualquer que faz o mal passa por bom aos olhos do Senhor, e desses é que ele se agrada. Ou, onde está o Deus do juízo? Eis que eu envio o meu mensageiro, e ele há de preparar o caminho diante de mim. E de repente virá ao seu templo o Senhor, a quem vós buscais, e o anjo do pacto, a quem vós desejais, e eis que ele vem, diz o Senhor dos Exércitos. Capítulo 2, versículos 17, capítulo 3, versículo 1. Exatamente essa mensagem tem uma parte do seu cumprimento no ministério de Jesus, no seu primeiro advento, e a sua conclusão plena se dará no segundo advento de Jesus. Eis que eu vos enviarei o profeta Elias antes que venha o grande e terrível dia do Senhor. Ele converterá o coração dos pais aos filhos e o coração dos filhos aos seus pais, para que eu não venha e fira a terra com maldição. Capítulo 4, versículos 5 e 6. O diálogo divino na profecia de Malaquias, ele se destina tanto a ser um convite para que haja uma ruptura dessa barreira de descrença e de frustração, quanto também para injetar encorajamento, renovo, ânimo na vida daquelas pessoas. Porque o tempo prometido de prosperidade e de um período de ouro do povo de Israel ainda não tinha chegado. E eles precisavam ter uma atitude correta diante de Deus. Porque até então, eles estavam tendo uma atitude que não valeria a pena servir a Deus. Eles acreditavam que era melhor viver aquela situação de corrupção moral e de corrupção religiosa. Deus, porém, ele revela o seu contínuo amor, apesar do descaso, da letargia e da frieza de Israel. Deus continua, nesses oráculos, chamando de volta o seu povo, visando que aqueles que eram sacerdotes, eles parassem de concluir que a sua falta de bênção era motivada por causa da ausência divina. É isso que eles sugeriam, que Deus estava desinteressado, uma espécie de deísmo. O deísmo é uma posição que afirma que Deus criou todas as coisas, mas depois largou tudo à sua própria sorte, como alguém que deu corda num relógio e depois não cuida dele. Mas esse não é o Deus da Bíblia. O Deus da Bíblia é um Deus que está atento ao seu povo. Deus está atento a você. E se você está olhando ao redor hoje e pensando, bom, de que adianta servir a Deus? Se os maus continuam prosperando e os ímpios continuam explorando as pessoas, onde está o Deus de justiça? Lembre-se, um dia Deus trará a sua justiça. Deus julgará. O que nos cabe é vivermos em fidelidade a Deus. Mas não apenas de maneira ritualística, forçada e artificial, mas de coração buscarmos a Deus. Na verdade, eles precisavam reconhecer que o problema da ausência da bênção divina ali era o fato de que eles estavam transgredindo a lei de Deus, o pacto, a aliança que tinham com Deus. Mas se eles se arrependessem, se eles se convertessem a Deus, não apenas de lábios, mas com um coração sincero, então os obstáculos, aquilo que estava no caminho entre eles e a bênção de Deus, seriam retirados. E eles poderiam, então, desfrutar de tudo aquilo que Deus desejava para eles. Malaquias, ele também relembra aquele povo de que um dia haveria um acerto de contas. Sempre há um acerto de contas. Ninguém pode ficar usando crédito o tempo todo e achar que nunca vai precisar pagar aquela conta. Era isso que eles estavam fazendo. Eles estavam vivendo desses créditos, achando que Deus não faria um juízo. Deus já tinha feito isso na história, mas parece que eles não tinham aprendido muito bem. Agora, nós também, quando olhamos para a história, precisamos aprender com ela. Precisamos lembrar que a história de ontem é ainda a história de hoje, é a minha história e a sua história. Precisamos lembrar que a história deles é a nossa história. Afinal de contas, quantas vezes nós também não acabamos entrando nesse círculo vicioso em que nós fazemos o que deve ser feito, oferecemos as nossas ofertas ou os nossos dízimos ou o que quer que seja, mas apenas como fruto de um coração mecanizado? Nós não fazemos mais porque o nosso coração está vinculado com Deus, mas porque estamos apenas vinculados a um sistema religioso. O livro de Malaquias é uma exortação, é um chamado de volta. Provavelmente o capítulo 3 seja o que nós poderíamos definir como um capítulo chave. Afinal de contas, nesse último livro do Antigo Testamento, ele fecha com uma mensagem dramática falando da vinda de João Batista. Capítulo 3, versículo 1: enviarei meu mensageiro, e ele preparará o caminho diante de mim. Israel afluiu para o Jordão 4 séculos depois, quando ecoou a voz que clamava no deserto, dizendo: aqui está sendo preparado o caminho do Senhor. Quebrou o longo silêncio dessa revelação profética, e agora Malaquias estava tendo seu cumprimento. Não é uma lembrança para mim e para você de que Deus cumprirá as suas promessas? Deus fez no passado, Deus fará novamente. Então nós devemos continuar vivendo com fidelidade. O Cristo, o Messias, é apresentado no livro de Malaquias, principalmente nas profecias que dizem respeito a João o Batista. Porque João viria mais tarde. Como disse em João, capítulo, no Evangelho de João, no capítulo 1, versículo 29, afirmando: eis o Cordeiro de Deus que tira o pecado do mundo. Malaquias, ele prediz a vinda do mensageiro, preparando o caminho do Senhor. João Batista, mais tarde, cumpre esta profecia. E nós temos também um salto aqui, importante lembrarmos, que é o segundo advento de Cristo. Ele fala das duas vindas, a primeira e a segunda vinda de Jesus. E também é o caso do aparecimento do profeta Elias, que é o que tudo indica. Nós temos, num aspecto, João Batista cumprindo essa profecia, mas também temos outras profecias que apontam para a vinda de Elias antes da segunda vinda de Cristo. O que nós podemos ter absoluta certeza quando consideramos estas mensagens proféticas é que Deus, ele nem tarda e nem falha. Deus, na sua sabedoria, cumpre os seus propósitos e cumpre as suas promessas. E algumas vezes nós somos tentados a vivemos de modo mecânico a nossa fé, quando temos dificuldades, quando olhamos as injustiças à nossa volta. No entanto, quando consideramos a história, podemos ver que Deus agiu poderosamente na história. Aliás, Deus está agindo hoje e Deus continuará agindo amanhã. Portanto, abra o seu coração para tudo aquilo que Deus ainda deseja fazer em sua vida.

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E a tarde está quase indo embora, não é? Estamos sentindo aqui que nós caminhamos para outra etapa do dia. E é muito bom ter você conosco na BBN, seja largando do trabalho, ou você já está na sua poltrona, chegou depois de um dia de atividade, ou se você trabalha em serviços essenciais, preparando-se para sair e fazer sua jornada de trabalho, é bom que você saiba que nós estamos aqui para você a qualquer hora do dia ou da noite. Somos a BBN, sua rede de rádio difusão bíblica. Muito obrigado pela preferência. Depois nós teremos aqui, até o final do dia, muito programa bom, como o Boa Semente, que vai iniciar logo depois do noticiário.

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0: Jesus Cristo nunca quebrou e nunca quebrará uma promessa. E é exatamente por isso que podemos ter segurança naquilo que ele nos diz no Evangelho de João, capítulo 11, nos versos 25 e 26. Eu sou a ressurreição e a vida. Quem crê em mim, ainda que esteja morto, viverá. E todo aquele que vive e crê em mim, nunca irá morrer. Cristo, Filho de Deus, morreu na cruz para nos salvar. E a nossa esperança, essa promessa, nos garante que se confiarmos nossas vidas a Ele, a morte física neste mundo não será o fim. E assim como Ele, ressuscitaremos um dia. E dali em diante, para vivermos no paraíso para toda a eternidade. Por isso, querido ouvinte, se você nunca deu um passo de fé confiando sua vida a Jesus, faça isso ainda hoje. E tenha a maravilhosa esperança e paz de que é no paraíso com Deus onde você passará a eternidade. 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
2: Vinte e quatro de julho. Quem é fiel no mínimo...

0: também é fiel no muito. Quem é injusto no mínimo, também é injusto no muito. E, se no alheio não fostes fiéis, quem vos dará o que é vosso? Lucas 16, 10, 12. Honestidade. O Senhor Jesus acrescentou esta lição a uma parábola que ele havia contado aos seus discípulos sobre a acusação contra um mordomo que não havia administrado a propriedade do seu mestre fielmente, mas havia desperdiçado os bens dele. Aplicando isso a nós, pensamos nas habilidades físicas, mentais e espirituais e as posses terrenas que Deus nos concedeu. Como as tratamos? Lidamos com elas de uma forma que Deus aprovaria? O Senhor denominou aquilo que possuímos na terra como o mínimo. Podemos nos considerar importantes em vista de nossas habilidades. No entanto, em comparação com dons celestiais, coisas terrenas de fato são insignificantes. Nossos bens terrenos são chamados de alheios. Somos apenas mordomos, não proprietários. Deus nos confiou esses bens terrenos somente por um tempo. Podemos perdê-los de uma hora para outra. E quando morremos, tudo fica para trás. No entanto, é muito importante como lidamos com o mínimo e os bens alheios. Deus espera que os administremos de forma obediente e fiel. Na sua explicação, o Senhor contrasta o mínimo e os bens alheios com as riquezas que ele preparou para os seus. Os tesouros do céu nos pertencem. Podemos nos alegrar por eles mesmo aqui na terra. Porém, nossa conduta na esfera terrena influencia a forma como recebemos e desfrutamos de dons espirituais. Somente se formos fiéis com o que temos na terra, Deus pode revelar os tesouros celestiais para nosso deleite.
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Noite abençoada de sexta-feira, você sintonizado na BBN, sua rede de rádio difusão bíblica. Muito obrigado pela preferência. Dentro ou fora do Brasil, você nos ouve na rede mundial de computadores, bbnradio.org. Eu sou Laurence Husby, continuo na apresentação da programação.

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1: O cristianismo é supremamente o campeão da pureza. Essa citação veio de um livro que foi publicado no mesmo ano em que eu terminei meu serviço militar e fui dispensado. E não posso deixar de mencionar a relação que existe entre essa citação e a minha experiência. Sem Deus seria impossível. Em mais de 40 anos de ministério, eu já vi a batalha ferrenha pela pureza sexual deixar as marcas em inúmeras vidas. Mas eu posso atestar por experiência pessoal, tão bem quanto muitos outros, que no poder de Deus dá para vencer essa batalha. Para nos ajudar com essa perspectiva sobre a pureza, eu quero ler na Nova Versão Internacional as palavras de Paulo aos Tessalonicenses. 1 Tessalonicenses, capítulo 4, versículos de 1 ao 8. Quanto ao mais, irmãos, já os instruímos acerca de como viver a fim de agradar a Deus e, de fato, assim vocês estão procedendo. Agora lhes pedimos e exortamos no Senhor Jesus que cresçam nisso cada vez mais, pois vocês conhecem os mandamentos que lhes demos pela autoridade do Senhor Jesus. A vontade de Deus é que vocês sejam santificados. Abstenham-se da imoralidade sexual. Cada um saiba controlar o próprio corpo de maneira santa e honrosa, não com a paixão de desejo desenfreado, como os pagãos que desconhecem a Deus. Neste assunto, ninguém prejudique a seu irmão, nem dele se aproveite. O Senhor castigará todas essas práticas, como já lhes dissemos e asseguramos, porque Deus não nos chamou para a impureza, mas para a santidade. Portanto, aquele que rejeita estas coisas não está rejeitando o homem, mas a Deus, que lhes dá o seu Espírito Santo. O apóstolo Paulo instruiu a igreja em Romanos capítulo 6, versículo 13. Ofereçam seus membros como instrumentos de justiça diante de Deus. Não ofereçam seus membros como instrumentos de injustiça ao pecado. Apresentem-se a Deus. Uma ordem para os cristãos se apresentarem como vasos de honra e puros a Deus. Um dos maiores problemas que temos são as fortes tentações que marcham contra a nossa pureza. Não estamos dizendo que até as décadas de 40, 50 ou 60 éramos puros como a neve. Nunca fomos puros. O problema é que agora é descarado, sem vergonha alguma. A emoção mais estranha hoje é a vergonha. Não ficamos mais chocados com as coisas, tudo é normal. Para minha surpresa, estudando a história, e eu amo estudar a história, eu descobri que a era mais parecida com esse século que vivemos foi o primeiro século depois de Cristo. Então, quando eu leio a verdade da era do Novo Testamento, eu leio de uma perspectiva bem parecida com a nossa. Então não deveríamos ficar surpresos quando lemos palavras fortes sobre pureza sexual na carta escrita por Paulo aos Tessalonicenses, depois de ter passado 6 semanas com eles. Não deveríamos ficar surpresos quando encontramos em seus próprios escritos que o que ele disse deveria agora ser praticado e obedecido. Eles não só deveriam fazer o que Paulo mandou, mas ir além, fazer a mais. De outra maneira, quem conseguiria ver a diferença entre a igreja e o mundo? Então, ele diz em 1 Tessalonicenses capítulo 4, versículo 1: quanto ao mais, irmãos, já os instruímos acerca de como viver a fim de agradar a Deus, e, de fato, assim vocês estão procedendo. Agora, lhes pedimos e exortamos no Senhor Jesus que cresçam nisso cada vez mais. Em outras palavras, o estilo de vida não é somente para ser um estilo de vida puro, mas deve crescer ainda mais em pureza, mais e mais se destacando em pureza, como um papel branco em fundo preto, exceder na pureza. A sociedade daqueles dias, assim como a sociedade de hoje, olhava para a imoralidade com indiferença e com favor. Temos aqui um daqueles raros momentos, e eu repito a palavra raro, raros momentos no Novo Testamento em que somos instruídos a nos abster totalmente de algo. Total abstinência. Leia de novo o versículo 3. A vontade de Deus é que vocês sejam santificados. Abstenham-se da imoralidade sexual. Agora, o apóstolo não apenas nos deixa um mandamento, ele também nos dá um conselho positivo e depois um negativo. Leia sua Bíblia no versículo 4, o conselho positivo. Veja comigo. Cada um saiba controlar o próprio corpo de maneira santa e honrosa. Por favor, observe a característica individual do versículo. Cada um saiba. Você não pode controlar o desejo sexual dos outros, mas você também não é uma vítima dos seus desejos. O conselho positivo é: aprenda como controlar seu corpo. Possuir significa controlar. Vaso significa corpo. Aprenda como viver com o seu corpo de uma maneira que você o controle. Saiba como fazer isso. Meu corpo é para glorificar a Deus. Versículo 20. Os desejos do meu corpo, o que me caracteriza, as atividades de minha carne. Nossa tendência é pensar que pecado é pecado e, independentemente do que aconteça, pecado tem o mesmo impacto sobre o corpo. Errado. 1 Coríntios capítulo 6, versículo 18 diz isso. Fujam da imoralidade sexual. Ouçam isso. Todos os outros pecados que alguém comete fora do corpo os comete. Mas quem peca sexualmente, peca contra o seu próprio corpo. Eu não sei todas as ramificações de 1 Coríntios capítulo 6, versículo 18. Mas eu te afirmo que existem algumas. Algumas são consequências distintas, outras são pagamentos distintos, que você paga como resultado da carnalidade sexual, coisa que você não paga com outros pecados. Existe um pecado contra o corpo que é conectado com a imoralidade de uma forma diferente de outros pecados, ou Deus não teria permitido que Paulo fizesse tal distinção. Dr. Peter Sorokin, um russo não cristão, chanceler e professor de sociologia da Universidade de Harvard, escreveu: pelo uso das drogas, o viciado tenta aliviar suas tensões dolorosas e tenta experimentar o mais intenso dos prazeres carnais. Quanto mais alguém cede ao uso das drogas, mais a pessoa é emaranhada pelos tentáculos da droga. Quanto mais ela usa, mais substancialmente a droga muda a personalidade total do viciado. Vício sexual não é uma exceção à regra. A dedicação de alguém em busca de prazeres sexuais significa um crescimento do desejo sexual, que afeta o poder de outros fatores, determinando sua atividade total, radicalmente mudando todo o sistema de forças que governa o comportamento humano. É parecido, escreve Sorokin, com a troca completa de um motor de carro. Externamente o carro parece o mesmo, mas o sistema interno e a forma de dirigir se tornam bem diferentes daquilo que eram antes. O desejo sexual é agora declaradamente a mola vital e principal do comportamento humano. Em nome da ciência, a completa satisfação sexual é instigada como se fosse uma condição necessária para nossa saúde e felicidade. As inibições sexuais são vistas como uma fonte primária de frustração mental, de doença física e criminalidade. A castidade sexual é ridicularizada como uma superstição hipócrita. A lealdade nupcial é estigmatizada como uma hipocrisia antiquada. O pai é retratado como um tirano ciumento desejoso de castrar seus filhos para prevenir o incesto com a mãe deles. A maternidade é interpretada como um domínio que destrói a vida das crianças. O tradicional filho de Deus, criado à imagem de Deus, é transformado em um aparato sexual instigado pelo sexo, instinto preocupado com questões sexuais, aspirando, sonhando e pensando principalmente em relações sexuais. Nossa civilização se tornou tão preocupada com sexo que agora escorre por todos os poros da vida. Veja, isso é verdade e está na maioria dos comerciais. É uma lama contínua que adentra a sala e os quartos de nossas casas. Nossos filhos constantemente são tocados por isso. Nenhum dia se passa em que não somos atingidos com essas insinuações e afirmações. E esses atos camuflados, como se precisássemos deles para nos manter saudáveis, soltos e livres. Paulo fala que Deus diz que cada um saiba como possuir seu próprio corpo em distinção e honra. Eu sou prático, não vou deixar o versículo assim. Ele é a verdade, é claro, mas não vou deixar o versículo sem uma aplicação. Não dá para ir a uma loja de conveniência sem ser atingido pela sujeira das revistas vendidas nos caixas. Não dá. Não dá para fazer uma viagem como homem ou mulher de negócios, casado ou solteiro, sem as insinuações ou sem os constantes panfletos e propaganda dizendo, faça, você é livre, ninguém vai saber, isso te dará satisfação, sozinho ou acompanhado. Outro sexo ou o mesmo sexo é algo horrendo. Eu tenho que saber, portanto, como aplicar o versículo 4. O que meus olhos podem observar e o que eles não podem. Se meus olhos são enfraquecidos por olhar aquelas coisas, coisas que enfraquecem a natureza, então eu vou tirar os olhos delas. Se meus ouvidos são enfraquecidos por ouvirem certas coisas que eu não consigo lidar pessoalmente, então não vou permitir que essas coisas entrem em meus ouvidos. Eu sou um agente que diz uma das palavras mais básicas da linguagem humana e digo isso regularmente. Não. E isso ninguém pode dizer por mim. Estou dando essa ênfase não somente por amor à causa de Jesus Cristo, mas porque eu tenho visto isso funcionar na minha própria vida. Tive o teste máximo há muitos anos atrás, quando estava muito longe de casa, usando meu uniforme militar, longe da minha amada, longe de qualquer coisa que me levasse a prestar contas. E isso por meses, e nenhuma vez, nem mesmo uma, pelo poder de Deus, Cristo me deixou. Não houve nem mesmo uma inclinação, não porque tenho poderes, mas porque eu possuo o maravilhoso poder que você, como filho de Deus, também tem. E eu continuamente coloco esse poder em ação, a ponto de usar as palavras de Paulo que estão em 1 Coríntios capítulo 9. Subjugo o meu corpo. Não, não, não, não. Todas as vezes, a cada momento, e houve ocasiões que só o que eu poderia fazer era dizer um alto e sonoro não. Provérbios diz que devemos manter os olhos sempre em frente. Eu descia do ônibus e indo para uma reunião, eu andava por 1 quilômetro em uma rua cheia de bares, um após o outro e dos dois lados da calçada. Todos eles eram bem convidativos, todos bem sigilosos, nenhum daqueles bares era conhecido de alguém que me conhecesse, nem mesmo de minha amada. E o Senhor Jesus Cristo cumpria o que diz em 1 Tessalonicenses capítulo 4, quando eu inclinava meu corpo para Deus e não para o pecado. Funcionou e ainda hoje funciona. Mas falam que não funciona, disseram que isso irá frustrar você. Me falaram que isso vai te enfraquecer, fazer você menos homem ou menos mulher, afinal estamos vivendo em uma era iluminada. Nada. Ó, cristão, nós somos os que têm a luz. Não dá para ter mais luz do que Cristo. Nós somos a luz em um mundo mergulhado nas trevas. Veja, essa é a parte positiva, saber como possuir o vaso, o corpo, e eu como amigo e não como um pastor fundamentalista que tem uma cara fechada e grita, berra contra o pecado, mas como amigo, como um conselheiro, imploro a você que entre em acordo com a pureza. Ou nos posicionamos seriamente em favor da pureza, ou devemos parar de nos referir a nós mesmos como cristãos. Agora, a parte negativa do assunto que está no versículo 5, e isso é o que nos rodeia. Veja comigo, versículo 5. Não com a paixão de desejo desenfreado, como dizem os gregos, uma descrição de nossos dias, como os pagãos que desconhecem a Deus. A única pessoa que eu conheço que tem uma desculpa absoluta para pecar livremente é uma pessoa sem Deus. E mesmo quando isso acontece, sua natureza provoca uma culpa, a menos que você esteja calejado para o pecado. Mas quando você tropeça e vive uma vida assim, quando você dorme por aí, quando você abaixa seus padrões, você está vivendo como alguém que não conhece a Deus. Às vezes sou criticado por manipular as pessoas com a culpa. Já me falaram que eu não tenho amor, ou que falta compaixão, ou que não ensino corretamente sobre a graça, ou que não confio no Espírito Santo para agir e deixo meu trabalho com outra pessoa, ou que sou muito exigente e torno as pessoas exigentes, ou que sou legalista e faço com que as pessoas sejam legalistas. Veja, é engraçado, isso sempre acontece quando você trata especificamente sobre pecado. Tantas pessoas amam mensagens sobre a graça, mas mensagens que tratam diretamente com pureza não são tão populares assim. Eu sou um grande defensor da graça de Deus. Eu creio nisso completamente e firmemente. Prego sobre isso mais do que qualquer outra doutrina, mas alguns se aproveitam disso para dizerem que podem viver da forma que quiserem. Uma pessoa em nossa igreja ficou preocupada com essa posição e me escreveu uma carta assinando preocupado. E ele não quis se identificar por razões óbvias, mas descreveu o peso que estava em sua alma. Veja, dois casais de minha classe de escola dominical começaram a viver juntos mesmo antes do divórcio ser finalizado. Não sabíamos como proceder, especialmente com a mulher que trouxe seu namorado para a classe. Então, os ignoramos. Muito bom, hein? Ele escreve. Muito bom, hein? Um tempo mais tarde, dois colegas de classe começaram a viver com seus namorados e aquilo mexeu muito comigo. Havia muitas atitudes como a da igreja de Corinto em nossa classe. Então, decidi agir metodicamente. Naquela mesma época, um amigo de uma determinada liderança de uma igreja de outra região do país estava fazendo uma viagem de negócios em nossa região e veio me visitar e acabamos discutindo a situação com um pastor bem conhecido e meu amigo estava hospedado em sua casa. Disse que na escola que tem um ministério, alunos vêm pedir ajuda porque se envolveram sexualmente com funcionários casados. A propósito, isso não aconteceu em uma escola qualquer. Imagine só onde vamos parar. Veja comigo. Respondendo a essas pessoas, eu tenho me agarrado em conceitos bíblicos e psicológicos sobre relacionamento, confrontação e prestação de contas. Então ele comenta sobre esse brilhante estudante da Bíblia. Veja, depois de literalmente milhares de horas ministrando cultos e supervisionando estudantes de doutorado, ministrando em mais cultos, eu não pude deixar de concluir que a tendência entre cristãos para o divórcio e para o pecado sexual vai aumentar, a não ser que a Bíblia seja levada muito a sério na igreja. Deixe-me ser bem sincero com você, amigo. Eu não posso levar a Bíblia a sério no seu lugar. Você é que tem que levar a Bíblia a sério. Se eu me afastar, não é sua culpa, é minha. Você toma diariamente uma determinada e livre decisão a respeito do seu estilo de vida. Você tem que dizer sim, não, talvez, nem um pouco, nunca, sempre, não na paixão do desejo desenfreado, apela o apóstolo da pureza. Assim é como fazem os gentios que não conhecem a Deus. Pergunta, essa é uma visão equilibrada? É isso mesmo que a Bíblia está ensinando? Acompanhe o raciocínio comigo. Perca nenhuma referência. Se você tem uma Bíblia em suas mãos, abra e me acompanhe. Veja o próximo capítulo, capítulo 5, versículo 21. Mas ponham à prova todas as coisas e fiquem com o que é bom. Você examina todos os programas de televisão cuidadosamente, cada filme cuidadosamente, cada decisão cuidadosamente? Isso é bíblico. Não é algo negativo, não é restrito, nem farisaísmo, nem legalista. É bíblico. Abstenha-se de toda aparência do mal. A palavra é aparência. Isso é bíblico. Isso é pureza. Se você é a única pessoa na faculdade que pensa assim, faça isso do jeito de Deus. Isso é bíblico. Abra em Tito capítulo 2. Se você não está familiarizado com a Bíblia, continue indo em frente. Passe pelas cartas a Timóteo e você chegará em Tito capítulo 2, versículo 11. Alguns dizem que essa passagem não provém da graça, mas da lei. Capítulo 2, versículo 11 de Tito irá tirar esse conceito errado de nossa mente. Porque a graça de Deus se manifestou salvadora a todos os homens. E essa graça nos ensina a fazer algumas coisas. Veja comigo. Ela nos ensina a renunciar à impiedade e às paixões mundanas e a viver de maneira sensata, justa e piedosa nesta era presente. Essa é a mensagem da graça. Versículo 14. Jesus, ele se entregou por nós a fim de nos remir de toda a maldade e purificar para si mesmo um povo particularmente seu, dedicado à prática de boas obras. Distintivamente dele, unicamente dele, diferentemente dele, Jesus deixou a terra e deixou seu povo que vive nessa terra, modelando seu estilo de vida, para que continuamente aqueles que estão sem Deus sejam atraídos e digam: olhe isso, olhe a diferença no estilo de vida deles. Algo singular, livre dos horrores, das consequências, daquele outro tipo de vida. Você não acha que isso é atraente? Um homem ou uma mulher dará qualquer coisa para ter uma consciência limpa. Uma outra referência está no capítulo 1 da primeira carta de Pedro. Essa carta está no final do Novo Testamento, versículo 13, para que alguém não pense que é tudo automático e algum dia eu irei encontrar o versículo que aparecerá naturalmente. 1 Pedro, capítulo 1, versículo 13, diz: portanto, estejam com a mente preparada. Isso é um mandamento para o cristão. Filho de Deus, cristão, se você tem um dia ou 60 anos em Cristo, o mandamento é o mesmo. Esteja com a mente preparada. Você sabe que adultério ocorre primeiro na mente antes de acontecer na cama? Isso ocorre na mente muito antes de até mesmo se pensar numa estratégia. Esteja com a mente preparada, mantenha-se sóbrio. Isso é um pensamento sério e direto. Veja comigo os versículos. Portanto, estejam com a mente preparada, prontos para a ação. Sejam sóbrios e coloquem toda a esperança na graça que lhes será dada quando Jesus Cristo for revelado. Como filhos obedientes, não se deixem amoldar pelos maus desejos de outrora, quando viviam na ignorância. Mas assim como é santo aquele que os chamou, sejam santos vocês também em tudo o que fizerem. Pois está escrito: sejam santos, porque eu sou santo.
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0: 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Ouça agora esta verdade bíblica. Em Atos capítulo 16, o apóstolo Paulo teve uma visão na qual um homem da Macedônia lhe suplica para que Paulo e os seus companheiros de ministério passem à Macedônia e os ajudem. A conclusão de todos naquela comitiva é que Deus os chamava para aquela região. Já na Macedônia, Paulo chega à cidade de Filipos, uma colônia romana e principal cidade daquele distrito. Ali no sábado, saíram da cidade e foram até a beira do rio, onde esperavam encontrar um lugar de oração. O texto de Atos 16 nos diz que se sentaram e começaram a conversar com as mulheres que haviam se reunido ali. Uma das que ouviam era uma mulher temente a Deus, chamada Lídia, vendedora de tecido de púrpura da cidade de Tiatira. Agora o destaque: o Senhor abriu seu coração para atender a mensagem de Paulo. Veja bem que, embora ela fosse temente a Deus, ainda lhe faltava algo, ou seja, lhe faltava entender o plano da salvação através do Deus Filho, o Senhor Jesus. Isso só aconteceu porque o Senhor, na sua soberania, abriu o coração dela para entender. Aí onde você está, dirija-se ao Senhor e diga: Senhor, abre o meu entendimento para que eu também possa ter a certeza da salvação como Lídia. O soberano Deus fará isso na sua vida também. Eu sou Eduardo Staibel e encerro com uma palavra dos Salmos. O Senhor é bom e a sua misericórdia dura para sempre. Medite nisto.
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1: Amigo ouvinte, estamos reiniciando o nosso estudo através da Bíblia. Esse é um estudo no qual, durante um bom tempo, pretendemos meditar sobre toda a Bíblia, desde Gênesis até o Apocalipse. É um desafio, mas pela graça de Deus e na sua companhia, conseguiremos atingir esse grande alvo. Já realizamos por duas vezes essa jornada, contando com a aceitação e o apoio de muitos irmãos. Agora eu, pastor Itamir Neves, tenho e terei o privilégio de estar com você todas as vezes que sintonizar o nosso programa. Para isso eu quero te fazer um convite. Proponha no seu coração acompanhar os estudos de cada uma das passagens da Palavra de Deus, e a sua companhia é importante para nós. Na verdade, a sua companhia é a razão de ser do nosso programa. Mas eu gostaria de ampliar esse convite. Reúna a sua família. Convide o seu cônjuge. Convide os seus filhos. Diga-lhes da oportunidade de participarem com você desse projeto tão rico de estudar a Bíblia toda. Podemos testemunhar que muitas famílias e muitos irmãos e amigos, individualmente, eles têm sido muito abençoados. Estudar a Bíblia sempre é algo precioso. O estudo da Palavra de Deus traz sempre consolação e a bênção de Deus para aqueles que separam um período de tempo para essa tarefa tão fundamental. Foi o apóstolo Paulo que disse em Romanos 15, versículo 4, as seguintes palavras: pois tudo quanto outrora foi escrito, para o nosso ensino foi escrito, a fim de que, pela paciência e pela consolação das Escrituras, tenhamos esperança. Você conseguiu anotar a passagem? Eu vou repetir, a passagem é Romanos, capítulo 15, versículo 4. Amigo ouvinte, muitas pessoas têm escrito sobre as bênçãos que têm alcançado através do estudo sistemático da Bíblia. Ao iniciarmos essa jornada que para nós é fascinante de estudar a Bíblia, livro por livro, parágrafo por parágrafo e em muitas oportunidades, até versículo por versículo, gostaria de destacar para você o valor que devemos dar à Palavra de Deus. A Bíblia é a Palavra de Deus e registra a sua vontade para a raça humana criada por Ele. Alguns têm dito com razão que a Bíblia é o manual do fabricante. Se desejamos saber como o ser humano funciona e deve funcionar em todo o seu potencial, da melhor maneira possível, nós necessitamos estudar a Bíblia, pois nela temos as orientações seguras para que esse objetivo seja alcançado. Se desejamos ser seres humanos que cumpram as expectativas do nosso Criador, é necessário que saibamos corretamente como devemos nos comportar, como devemos reagir, como devemos nos relacionar uns com os outros, o que é que nós devemos pensar, no que é que devemos crer e, afinal, como devemos ser diante dele mesmo, diante do nosso próprio Deus. A Bíblia é um livro que não tem semelhantes, ela é singular e, por causa disso mesmo, tem sido atacada como nenhum outro livro. É possível dizer sem medo nenhum de errar, que nenhum outro livro teve tantos inimigos como a Bíblia. Porém, hoje, a Bíblia é um livro popular, é um best-seller, é um dos livros mais vendidos e mais conhecidos de todo o planeta Terra. A saúde e a vitalidade da vida humana e da vida da Igreja, em toda a sua história, sempre estiveram atreladas, isto é, estiveram sempre unidas ao estudo profundo da Palavra de Deus. Na verdade, ao longo da história, Deus foi sempre glorificado por meio de um grupo de fiéis que, seguindo os mandamentos das Sagradas Escrituras, o adoravam e o obedeciam. Papel esse que foi reservado a Israel, mas que infelizmente não foi obedecido por ele. Nos dias de hoje, esse relacionamento não pode ser diferente. Cada um de nós, ou a Igreja como um todo, necessita praticar a mesma obediência e, através de uma vida de temor a Deus, adorar e glorificar ao seu Senhor, o Senhor Jesus Cristo, a revelação perfeita do Pai, em quem habita toda a plenitude da divindade. Assim, amigo, eu creio que você pode concordar comigo que há necessidade de todos nós nos voltarmos para a Bíblia, amando-a, estudando-a, nela meditando com o objetivo de colocá-la em prática no nosso viver diário. Veja bem, numa época em que temos as mais diferentes ideias religiosas, em que temos os mais variados caminhos que, como dizem, podem levar o homem a ter paz consigo mesmo e com seu mundo, é urgente, na verdade é urgentíssimo voltarmos à Bíblia, sabendo que ela é a verdadeira palavra de Deus, a expressão da sua vontade para com todos nós, seres humanos, e o nosso relacionamento com Ele e com a sua criação. O estudo dos mandamentos e das orientações do Senhor não pode ser feito de uma maneira mecânica. Os livros que estudaremos não foram escritos de uma maneira mecânica. Eles foram inspirados, eles foram transmitidos pelo próprio Deus a homens piedosos que foram usados pelo Espírito Santo como instrumentos para registrarem as suas palavras. Esses homens, além de terem suas vidas piedosas, eles eram também falhos, como nós também o somos. Mas eles eram homens que criam em Deus, que oravam, colocando suas necessidades nas poderosas mãos do Senhor. Eram homens que sofreram por terem suas vidas conformadas à vontade de Deus. Ora, se assim eles eram e se comportavam, se assim eram e se comportavam os autores humanos desse livro divino, certamente será com essas atitudes que nós deveremos nos comprometer a estudar esse livro. O nosso estudo deverá ser feito com reverência, com submissão, com uma atitude de humildade, sabendo que a capacitação para a obediência aos seus mandamentos e orientações deve vir do próprio Espírito Santo que o inspirou, que inspirou o seu registro. Eu gostaria de convidá-lo a se colocar então diante de Deus e pedir-lhe que abençoe você e a todos os seus nesse propósito de estudar a palavra de Deus. Se o Senhor não estiver conosco, corremos o risco de gastar tempo precioso em nossas vidas e com certeza não seremos abençoados por não permitirmos a sua companhia. Essa companhia divina, Ele mesmo, o Senhor Jesus, nos prometeu quando disse que estaria conosco todos os dias até a consumação dos séculos, conforme lemos em Mateus 28, 18 a 20. E também, quando Ele disse, tempos antes, no próprio livro de Mateus, que onde dois ou três estiveram reunidos em seu nome, ali Ele estaria no meio deles. Eu quero repetir para você, para que você possa anotar essas passagens. Mateus 28, 18 a 20 e Mateus 18, versículo 20. Anote isso e depois confira na sua própria Bíblia. Essa promessa tão especial de Jesus deve ser apropriada por cada um de nós que desejamos estudar a sua palavra. A atitude do nosso coração deve ser essa. Ao estudar a Bíblia, necessitamos da sua presença constante, da presença do nosso Deus como autor divino da sua palavra. A Bíblia constitui a base para a nossa vida espiritual e a vida intelectual, na verdade, para a nossa vida como um todo. A própria Bíblia diz a seu respeito ser uma bênção especial de Deus para conosco. Eu quero convidá-lo a ouvir as palavras do Salmo 19. Eu vou ler, e se você puder acompanhar, faça-o. Eu vou abrir no Salmo 19, e eu quero ler com você os versículos 7 a 10. Ouça, ou então acompanhe-me nessa leitura. Diz assim a palavra de Deus: a lei do Senhor é perfeita e restaura a alma. O testemunho do Senhor é fiel e dá sabedoria aos simples. Os preceitos do Senhor são retos e alegram o coração. O mandamento do Senhor é puro e ilumina os olhos. O temor do Senhor é límpido e permanece para sempre. Os juízos do Senhor são verdadeiros e todos igualmente justos. São mais desejáveis do que o ouro, mais do que muito ouro depurado, e são mais doces do que o mel e o destilar dos favos. Essas são palavras impressionantes, você não acha? Certamente o salmista Davi conhecia esse livro divino, mas certamente ele conhecia ainda mais o autor desse livro divino. Olhando para a vida de Davi, um homem segundo o coração de Deus, podemos nos espelhar nele e não apenas ter prazer na lei do Senhor e na sua lei meditar de dia e de noite, mas principalmente poderemos amar e adorar o autor desse maravilhoso livro. O desafio para todos nós é que ao estudarmos as Sagradas Escrituras, amemos e nos relacionemos adequadamente com o próprio autor dessas Escrituras. Amemos a Deus. O meu convite para você é: ame o Senhor. Querido ouvinte, eu quero dizer que o nosso estudo através da Bíblia, que é o nome do nosso programa, deve alcançar pelo menos dois objetivos. Ao estudarmos a Palavra de Deus, estaremos crescendo intelectualmente e espiritualmente. É isso mesmo. O estudo da Bíblia nos abençoa em todas as áreas, e eu quero compartilhar como é que você cresce intelectualmente. Primeiro, ao estudarmos a Bíblia, vamos conhecer o conteúdo conceitual de cada livro, de cada capítulo, dos parágrafos e dos versículos sobre os quais nos detivermos. Segundo, ao estudarmos a Bíblia, conheceremos o contexto histórico, geográfico e cultural de cada livro ou passagem das Escrituras, alvos dos nossos encontros. Terceiro, quando estudamos a Bíblia, vamos entender também a necessidade de aprendermos ou relembrarmos os princípios básicos, as regras básicas da interpretação bíblica, ou como se denomina nos livros acadêmicos ou seminários, olha só, vamos conhecer ou relembrar os princípios da hermenêutica. É, essa palavra hermenêutica descreve a ciência que estuda a interpretação. Em quarto lugar, quando estudamos a Bíblia, vamos perceber que em diversos assuntos, muitos interpretam este ou aquele texto de uma maneira diferente da nossa. E assim, podemos entender por que temos tantas vozes dizendo coisas diferentes a partir dos mesmos textos bíblicos. E em quinto e último lugar, crescemos intelectualmente porque a nossa fé fica cada vez mais sólida, mais firme. A nossa fé não será apenas um sentimento meio obscuro. Ao estudarmos seriamente a Bíblia, vamos alcançar um desses seus objetivos. Isto é, podemos explicar a razão da nossa fé, a razão da esperança que há em nós, como disse Pedro em 1 Pedro capítulo 3, versículo 15. Assim você pode perceber como é importante o estudo da Bíblia. Mas nós dissemos também que através do estudo da Palavra de Deus, podemos crescer intelectualmente e espiritualmente. Agora, encaminhando-nos para o final do programa, eu quero compartilhar com você como podemos crescer espiritualmente. É isso mesmo, nós crescemos espiritualmente e isso também pode ser confirmado através de cinco aspectos. O primeiro aspecto do crescimento espiritual se dá quando tornamos a Bíblia uma das partes fundamentais para as nossas próprias vidas. Um segundo aspecto do crescimento espiritual experimentamos quando começamos a amar cada dia mais a própria Palavra. Quanto mais estudamos a Palavra, mais cresce o nosso amor por ela. Minha oração é que todos nós possamos amar mais e mais a Palavra eterna, a Palavra do nosso Deus. O terceiro aspecto do nosso crescimento espiritual se percebe quando paulatinamente, dia a dia, passo a passo, nos tornamos pessoas melhores, mais próximas do caráter de Cristo. O propósito de Deus para conosco é exatamente esse, de nos tornarmos a cada dia mais parecidos com Jesus Cristo, conforme Paulo nos diz em Romanos 8:29. Fomos predestinados para sermos conforme a imagem do seu Filho, a fim de que ele seja o primogênito entre muitos irmãos. Em quarto lugar, também crescemos espiritualmente quando a nossa devoção aumenta. Mas talvez alguém pergunte, o que é devoção? Devoção é dedicação. Devotar-se a alguém é dedicar-se especificamente a alguém. Portanto, ao estudarmos a Palavra de Deus, a nossa dedicação ao Senhor tenderá a aumentar. E, finalmente, em quinto lugar, através do estudo da Bíblia, crescemos espiritualmente ao percebermos que o nosso amor por Deus vai aumentando diariamente. Amamos a Deus quando decidimos obedecê-lo. e essa obediência só poderá ser conseguida na suficiência do Espírito Santo. Portanto, eu quero dizer para você que todos nós que nos propomos a estudar a Bíblia, de Gênesis até o Apocalipse, podemos ter essa expectativa de crescer intelectualmente e espiritualmente. Mas talvez você me pergunte, como é que eu posso ter certeza que eu irei crescer? E se você me permite, eu quero responder-lhe dando algumas sugestões. Como é que nós podemos esperar esse crescimento? Eu quero destacar, em primeiro lugar, a singularidade da palavra de Deus. A Bíblia, a palavra de Deus escrita, teve e tem um papel único na formação da cultura ocidental. Essa é a nossa cultura ocidental. Hoje ela é uma força que predomina no desenvolvimento global da política, da economia, das relações sociais. Ela tem bases alicerçadas na palavra de Deus, como, por exemplo, na pregação da igualdade entre os povos, na valorização das mulheres, na proclamação da justiça social. A Bíblia tem esse trânsito livre entre as diversas autoridades, mesmo que elas não sejam cristãs. Por quê? Porque ela é lida não apenas como uma história de uma raça ou de um povo, o povo de Israel, mas ela é considerada como a história de toda a humanidade. Assim, ela se revela singular na sua universalidade, no seu impacto na história, na sua comunicação, fazendo-nos crescer intelectualmente. Mas também nós crescemos espiritualmente. Por quê? Porque a Bíblia convida homens e mulheres a louvar o Criador em virtude da sua abundância na natureza. Vemos isso no livro de Salmos, através dos hinos que falam da glória de Deus. Da glória de Deus no universo, da glória de Deus na terra. Esse é o caráter universal da Bíblia. Ao estudarmos a Bíblia, convocamos não só os homens, mas toda a criação para adorar o Criador. Crescemos espiritualmente quando nos rendemos diante do Senhor que fez os céus e a terra. Os anjos proclamam a glória de Deus. A natureza revela a glória de Deus. E nós, como criaturas inteligentes, devemos buscar a glória de Deus. Nessa atitude de submissão a Deus, o nosso Criador, o nosso espírito usufrui da companhia divina. E assim crescemos, nos tornando melhores seres humanos, mostrando que fomos criados à imagem e semelhança de Deus. A Bíblia é o único livro que descreve a trajetória mundial com início e conclusão definidos no ato divino de revelação. E por isso, ela se torna singular em seu impacto, por conter a mensagem do poder de Deus demonstrado na história. Em virtude dessa ação divina, não é necessário que a Bíblia proteja os seus heróis. Ela é franca quando se refere àqueles homens escolhidos por Deus. Foram homens e mulheres que sentiram, reagiram, sofreram e se alegraram como nós. É a própria Bíblia que diz que homens a quem consideramos heróis, eles eram pessoas normais. Você se lembra do que Tiago disse de Elias, um dos mais importantes profetas de Israel? Acompanhe comigo a leitura de Tiago, capítulo 5, versículo 17. Eu repito para que você possa anotar. Tiago, capítulo 5, versículo 17. Ouça essas palavras. Elias era um homem semelhante a nós, sujeito aos mesmos sentimentos. Elias era um homem semelhante a nós, sujeito aos mesmos sentimentos. Essa é uma declaração muito importante. Por quê? Porque ela apresenta aquele que, como profeta, e nós o temos por herói, Elias enfrentou reis, orou para chover e parar de chover, e um dia teve o privilégio de se apresentar a Jesus quando da transfiguração. Sim, a Bíblia o apresenta como homem comum, de carne e sangue, com os mesmos sentimentos que eu e você temos. É, a Bíblia causa esse impacto tão interessante, porque quando nós a estudamos, nós nos vemos nela. A Bíblia é como um espelho. Você se olha no espelho, você se vê. Você lê a Bíblia, você também se vê. Querido amigo, nós estamos finalizando esse programa. E nos próximos programas, nós queremos abordar questões importantes para as quais necessitamos obter respostas satisfatórias. O que é a Bíblia? Qual é o seu nome? Como a Bíblia foi escrita? Como a Bíblia chegou até nós? Como entender a Bíblia? Como interpretá-la corretamente? A Bíblia tem valor para os nossos dias? A Bíblia é aplicável para a nossa vida diária? Meu amigo, essas e outras perguntas são fundamentais e devem ser respondidas antes de iniciarmos o seu estudo detalhado. Por isso, eu gostaria de concluir esse nosso encontro com algumas palavras do salmista. Do Salmo 119, eu gostaria de ler os versículos 103, 104 e 105. Eu repito para que você possa anotar. Salmo 119, 103, 104 e 105. Diz assim a palavra de Deus: Quão doces são as tuas palavras ao meu paladar, mais do que o mel à minha boca. Por meio dos teus preceitos consigo entendimento. Por isso, detesto todo o caminho de falsidade. Lâmpada para os meus pés é a tua palavra e luz para os meus caminhos. Essas palavras mostram o valor da Bíblia e eu espero que encoraje você a estudá-la para conhecer ainda mais o nosso Deus. Quero ter um tempo de oração com você para pedir a Deus que o abençoe. Pai querido, dê que cada um dos nossos ouvintes tenha do Senhor a bênção necessária para ter uma vida agradável ao Senhor. Querido amigo, nós oramos para que Deus te abençoe e te convidamos para estar conosco no nosso próximo encontro. Até breve.
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1: O método do mestre a fim de convencer os homens de sua real condição espiritual. Quando Jesus veio a este mundo, o povo a quem primeiramente fora enviado vivia séculos debaixo de códigos e regras adotados a partir da lei que lhes fora entregue por Moisés. Tais regras eram reconhecidas e

estabelecidas, principalmente por escribas e fariseus, que as usavam a fim de confrontar Jesus, como vemos no Evangelho de Mateus. Porque transgridem os teus discípulos a tradição dos anciãos, pois não lavam as mãos quando comem pão. É muitíssimo interessante e instrutivo observar a forma como o mestre lidou com situações como esta, reconhecendo como este comportamento representava amarras difíceis de serem quebradas na vida daqueles homens, que aprendamos com a sabedoria e amor do mestre. Um primeiro exemplo da estratégia usada por Jesus a fim de confrontar a atitude legalista dos judeus pode ser vista no capítulo 10 do Evangelho segundo Lucas, quando um doutor da lei tentou a Jesus lhe questionando sobre o que deveria fazer a fim de herdar a vida eterna. Jesus lhe respondeu com outra pergunta a respeito de como ele entendia o ensino veterotestamentário a este respeito, ao que ele respondeu citando o mandamento de amar a Deus e ao próximo, tendo então Jesus lhe dito: faz isto e viverás. Ciente que Jesus havia vencido aquele debate, o homem lhe indaga: quem é o meu próximo? Ao que Jesus não lhe responde diretamente, mas através de uma parábola que bem conhecemos, falando sobre a atitude de um samaritano que usou de bondade para com um homem que havia sido espancado por salteadores. A parábola demonstra que já um sacerdote e um levita haviam passado pelo homem moribundo e lhe ignorado, mas que o samaritano não lhe negara auxílio, pagando do próprio bolso os cuidados necessários à sua recuperação. A pergunta de Jesus ao doutor da lei foi direta: qual, pois, destes três te parece que foi o próximo daquele que caiu nas mãos dos salteadores? Ao que ele não pôde escusar de responder que havia sido aquele que usou de misericórdia para com ele. Não foi necessário que Jesus entrasse em uma inútil disputa de argumentos, uma vez que a consciência do doutor da lei já havia realizado seu trabalho. Ao mestre bastou dizer: vai e faze da mesma maneira. Encontramos outro exemplo desta forma de agir do mestre no capítulo 21 do Evangelho de Mateus, onde encontramos mais uma vez os judeus a indagar Jesus, desta feita a respeito da autoridade com a qual realizava milagres. Fiel a seu método, o mestre lhes responde com outra pergunta. A fim de lhes despertar a consciência endurecida, Jesus lhes conta uma parábola. Certo pai tinha dois filhos, e a um deles mandou que fosse trabalhar na vinha, ao que o filho respondeu que não iria, mas depois arrependido foi. Também o segundo filho deu esta ordem a que ele respondeu que iria, mas não cumpriu o que o pai havia determinado. A questão de Jesus aos judeus foi direta: qual dos dois fez a vontade do pai? Ao que, acusados pela própria consciência, responde ser o primeiro. Jesus então lhes faz perceber, sem disputas de argumento, a gravidade da atitude negativa deles para com o evangelho. Devemos reconhecer que Jesus apelou ao senso de certo e errado daqueles homens, do modo como o apóstolo Paulo revela aos salvos em Roma, os quais mostram a obra da lei escrita em seus corações, testificando juntamente a sua consciência e os seus pensamentos, quer acusando-os, quer defendendo-os. Ao pedir que eles mesmos julgassem a melhor atitude, Jesus permitiu que se incriminassem a si mesmos. Que aprendamos com o mestre que, ao invés de disputas e discussões inúteis a respeito de questões onde as pessoas não estão dispostas a reverem seus conceitos pecaminosos, o uso das faculdades da consciência será o caminho mais promissor a fim de revelar-lhes a verdade.

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2: Quanto custa ser um cristão nos dias de hoje? Custa viver o que Jesus nos ensina. Também, Jesus nos convida a uma vida de perdas. Não só de prática, mas também de perdas. Nós estamos no livro de Marcos 8, verso 35. Porque qualquer que quiser salvar a sua vida, perdê-la. Mas qualquer que perder a sua vida, por amor de mim e do Evangelho, esse a salvará. Sobre a vida, Jesus ensinou que há apenas duas maneiras de vivê-la. Tentando salvá-la através de todos os meios e esforços, ou se entregando completamente à vontade de Deus. Paulo optou pela segunda escolha, se entregando completamente à vontade de Deus. Mas em nada tenho a minha vida por preciosa, contanto que cumpra com alegria a minha carreira e o ministério que recebi do Senhor Jesus para dar testemunho do Evangelho da graça de Deus. Abraão foi reprovado pelos seus vizinhos porque ele saiu sem um mapa nas mãos, sem um destino, mas apenas confiando na palavra de Deus. A rainha Esther tinha a opção de ficar calada, quietinha, dentro do palácio real, mas ela se arriscou para salvar uma nação. E assim também, eu e você temos a opção de viver a vida na sua plenitude ou de ficarmos fugindo de tudo aquilo que não gostamos ou que temos pavor. 70 funcionários da área de saúde de uma certa cidade abandonaram o seu trabalho durante a pandemia do novo coronavírus. Pior ainda, são aqueles que abandonaram os asilos na Espanha, deixando os idosos morrerem por falta de cuidado. Então esses são aqueles que estão tentando salvar a sua vida, custe o que custar. Mas por outro lado, na mesma época em Goiânia, 30% dos infectados pelo coronavírus eram profissionais da área de saúde, que não tiveram a sua vida por preciosa, mas enfrentaram a crise com coragem. Realmente, quem não aceita perder a sua vida por uma causa maior, não pode ser policial, bombeiro, não pode ser médico, enfermeira, muito menos crente no Senhor Jesus Cristo. Pois a nossa vida é um instrumento nas mãos de Deus que Ele pode usar, como bem entender, como bem desejar. Vamos imaginar o apóstolo Paulo na presença do poderoso imperador romano chamado Nero. Paulo provavelmente era baixinho, calvo, semi-cego e narigudo. Além de maltrapido, ele era líder de uma pequena seita chamada ou conhecida como cristã. Nero era o homem mais poderoso do mundo que podia matar e mandou matar o apóstolo Paulo. Porém, onde os dois se encontram no dia de hoje? 2000 anos mais tarde, nós colocamos o nome de Paulo em nossos filhos e o nome de Nero em nossos animais. Alguém assim explicou, não perdemos uma semente quando a enterramos. Ao contrário, ela fica livre para ser o que ela nasceu para ser, frutífera. Perder para Deus é ganhar, ganhar de Deus é perder. Jesus nos chamou para sermos frutíferos. Que o corpo continue vivo e saudável, por quantos anos Deus permitir, mas que possamos matar o nosso orgulho, a nossa maldade, a nossa vaidade e tudo de ruim que há em nós. Quanto custa ser um cristão nos dias de hoje? Custa viver o que Jesus nos ensina, prática. Custa saber perder para ganhar. E terceiro, Jesus nos convida a uma vida de promessas. Verso 36. Pois que aproveitaria o homem ganhar o mundo inteiro e perder a sua alma? Quem acredita e confia nas promessas de Deus está trabalhando para acumular tesouros no céu. Quem acredita e confia que esta vida é tudo, está pensando apenas no aqui e agora. A tumba de Carlos Magno, o imperador francês do 8º século, foi localizada pelos arqueólogos. Ao abri-la, eles encontraram o esqueleto do imperador assentado sobre um trono, mas com uma Bíblia aberta sobre seu colo, um osso de dedo apontado exatamente para esta passagem de Marcos 8:36, pois que aproveitaria o homem ganhar todo o mundo e perder a sua alma? Ou seja, a própria morte do grande imperador Carlos Magno comprova que ganhar a vida não aproveita nada. Precisamos é de salvação da alma. Jesus veio ao mundo para provar que a vida não acaba com a morte. Na verdade, é aí que ela se inicia. Veja a promessa que Jesus fez no verso 38. Porquanto qualquer que, entre esta geração adúltera e pecadora, se envergonhar de mim e das minhas palavras, também o Filho do Homem se envergonhará dele quando vier na glória de seu Pai com os santos anjos. Que fique bem claro, não é o que nós falamos, mas sim o que nós fizemos, que será julgado na vinda do Senhor Jesus Cristo. Muitos falam as coisas certas, mas poucos conseguem praticá-las, porque têm vergonha de se associarem a Jesus Cristo. O menino estava muito preocupado se ele iria ou não para o céu, pois na escola, na hora das refeições, ele tinha vergonha de agradecer a Deus em público pela comida. Então, para não ser visto orando, ele fingia que estava amarrando o cadarço dos sapatos, enquanto agradecia a Deus. Apesar de ser errado, não é sobre esse tipo de vergonha que Jesus está se referindo aqui, não. É algo mais profundo que isso. É uma vida que por fora professa Jesus Cristo, mas por dentro está muito mais alinhada ao sistema deste mundo do que ao sistema de Deus. Nunca houve conversão, nunca houve total convencimento que Jesus Cristo é o caminho, a verdade e a vida. Novamente, Jesus não espera a perfeição da nossa parte, aleluia, mas desempenho e humildade para continuar tentando. Ele espera uma escolha. No dia da sua revelação, não haverá mais nenhuma chance de escolha. Aí só saberemos o que já foi escolhido durante a nossa vida. Quanto custa ser um cristão nos dias de hoje? Custa uma vida de prática, custa uma vida de perdas, custa uma vida de promessas. Mas vale a pena ser um cristão de verdade, pois somos perdoados dos nossos pecados, somos salvos de uma eternidade no inferno, somos privilegiados com orações e informações bíblicas que nenhum outro povo possui neste mundo. Antes de chamar a multidão e os discípulos para lhes ensinar o caminho da cruz, Jesus havia anunciado o seu próprio sofrimento, sua própria morte. Por isso mesmo, ele foi repreendido por Pedro. Mas a repreensão não foi aceita, e Pedro, sim, foi chamado de Satanás. Pedro foi um ser humano com boas intenções, mas controlado por uma filosofia mundana e não divina. O mundo diz que precisamos ter dó de nós mesmos e salvar a nossa pele, custe o que custar. E Deus diz que não devemos amar a nossa própria vida, mas amar aquele que nos deu a vida. Veja Marcos 8:32-33. E Pedro tomou a parte e começou a repreendê-lo, mas ele, virando-se e olhando para os seus discípulos, repreendeu a Pedro, dizendo: retira-te de diante de mim, Satanás, porque não compreende as coisas que são de Deus, mas as que são dos homens. Neste momento em que o mundo está Mais uma vez, em guerras, existem três tipos de pessoas. Aquelas que enxergam as guerras do ponto de vista humano, aquelas que enxergam a guerra ou as guerras do ponto de vista divino, e aquelas, como eu e você, eu espero, conseguem enxergar as guerras do ponto de vista divino e também humano. No início do ministério, Pedro só era mundano, mas depois ele cresceu, passou a enxergar o mundo e todos os seus acontecimentos de forma espiritual. Ele mesmo disse em 1 Pedro 2,11, amados, peço-vos como a peregrinos e forasteiros, que vos abstenhais das concupiscências carnais que combatem contra a alma. Oremos, querido Deus eterno Pai, livra-nos de tudo que combate contra a nossa alma. Ajuda-nos, ó Pai, liberta-nos de todo o mal que combate contra a nossa alma. No nome de Jesus, amém. Maranata, ora bem, Senhor Jesus.
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1: Muito obrigado pela sua sintonia no programa Conferência Bíblica aqui na BBN. Continuaremos ouvindo o Reverendo José Santana Dória ministrando uma série de mensagens expositivas que falam sobre uma vida de santidade. Ouviremos agora a pregação intitulada Vencendo o Pecado da Irritação, nos ensinando, pelo exemplo da vida de Saul, as decisões que levam todos a pecar por irritação.
2: Vencendo o pecado da irritação. Vamos abrir as nossas Bíblias em 1 Samuel. Vamos ler dois textos. 1 Samuel 16. Vamos ler o verso 14. E no capítulo 18, nós vamos ler os versos 10 e 11. Diz assim, o 14. 1 Samuel 16, verso 14. E o Espírito do Senhor se retirou de Saul, e o assombrava um espírito mau da parte do Senhor. E capítulo 18, verso 10 e verso 11, diz assim, e aconteceu ao outro dia, que o mau espírito da parte de Deus se apoderou de Saul, e profetizava no meio da casa, e Davi tangia a harpa com a sua mão, como de dia em dia. Saul, porém, tinha na mão uma lança, e Saul atirou com a lança, dizendo, encravarei a Davi na parede. Porém, Davi se desviou dele por duas vezes. Irmãos, os dias que nós vivemos são dias difíceis, não tenha dúvida. As pressões e as tensões do dia a dia nos levam muito facilmente para a irritabilidade. Dia a dia nós nos contrariamos com muitas coisas. Coisas pequenas e coisas grandes. E essas contrariedades fatalmente nos aborrecem. E nos deixa aborrecidos. Invariavelmente, irmãos, invariavelmente, quando nos encontramos neste estado de ânimo, tratamos as pessoas e situações com ar de mau humor, com grosseria, com rabugice, com mesquinharia e até mesmo com agressão. Nesse estado de ânimo, nos tornamos irritados e irritadiços. Isto é, nos irritamos e irritamos os outros. A irritação, irmãos, está ligada diretamente às contrariedades que a vida nos impõe. E precisamos de uma válvula de escape em meio a tanta contrariedade, em meio a tanta tensão, em meio a tanta dificuldade que a vida nos impõe. Infelizmente, a válvula de escape, para a grande maioria, e com tristeza eu digo para os cristãos também, ela tem ocorrido em forma de irritação. Quando somos contrariados com algum aspecto da vida,